0: site gov.br/falabr. Mariana e Luciano.
1: Obrigada, Luana Karim, pelas informações ao vivo aqui na Voz do Brasil.
2: Ainda falando sobre as apostas online, cerca de 2 milhões de estudantes universitários da rede privada têm a renda comprometida por conta das bets.
1: É o que apontam dois estudos divulgados hoje pelo Ministério da Educação.
2: Os levantamentos indicam que os gastos com apostas online aparecem relacionados a decisões de ingresso e permanência no ensino superior privado.
3: O Ministério da Educação divulgou informações de dois levantamentos do setor privado relacionados ao impacto das apostas online, as chamadas bets, sobre o ingresso e a permanência de estudantes na graduação. De acordo com os estudos, cerca de 2 milhões de universitários da rede privada podem ter a trajetória acadêmica afetada pelo comprometimento da renda com as apostas online. A pesquisa da Associação Brasileira de Mantenedoras do Ensino Superior, em parceria com a Educa Insights, estima que 986 mil potenciais ingressantes deixaram de se matricular em 2026 por causa dos gastos com as bets. Entre os já matriculados, 14% relataram atraso nas mensalidades ou trancamento do curso pelo mesmo motivo. Os dois grupos juntos somam cerca de 2 milhões de estudantes potencialmente afetados, considerando que a rede privada possui mais de 8 milhões de matrículas. Outro levantamento do Instituto Semesp aponta que 19,1% das instituições privadas pesquisadas já observaram relação entre apostas online e inadimplência de estudantes. Segundo o MEC, o comprometimento da renda pode afetar estudantes que dependem de políticas de acesso e financiamento, como o Programa Universidade para Todos, o ProUni, e o Fundo de Financiamento Estudantil, o FIES. Edinaldo Júnior para a Voz do Brasil.
1: Ser professor é algo que começa muito antes da sala de aula. Quem está se preparando também precisa aprender, na prática, dentro da escola.
2: É isso que o PIBID, o Programa Institucional de Bolsa de Iniciação à Docência, ajuda a fazer. O estudante de licenciatura recebe uma bolsa e acompanha o dia a dia de uma escola pública ainda durante a faculdade.
1: E agora o programa virou política de Estado.
4: Entrar em sala de aula e viver a realidade das escolas públicas antes mesmo de se formar na graduação. A Bolsa PIBID, do Programa Institucional de Bolsa de Iniciação à Docência, é voltada para os estudantes de licenciatura que recebem um incentivo financeiro e a oportunidade de atuar na educação básica. Durante o período da Bolsa, eles apoiam os professores titulares em suas atividades e participam de projetos na comunidade escolar. Andressa Salles, aluna de licenciatura em Biologia na Universidade de Brasília, foi bolsista do PIBID. Há poucos meses de se formar, no fim do ano, ela conta que a experiência mudou seu olhar sobre a educação.
5: Exatamente por essa questão da gente ver, né, de que a educação, ela abre um leque pra gente na questão de pesquisa, na questão de extensão com a comunidade, de ver que muitas coisas que a gente tem na nossa sociedade, a gente consegue plantar uma sementinha ali, né, com os meninos dentro da educação básica.
4: Criado em 2007, o PIBID funcionava com base em portarias e decretos presidenciais e agora virou lei. A nova legislação consolida o programa, dando mais segurança jurídica e garantindo a previsão no orçamento público. O texto define os objetivos do PIBID e as 5 modalidades de bolsa. Além dos estudantes, há bolsas para os docentes das universidades e para os professores de escolas públicas que supervisionam os participantes. Denise Pires, presidente da Coordenação de Aperfeiçoamento de Pessoal de Nível Superior, CAPES, comentou a nova lei.
6: É o programa de iniciação à docência para fortalecer e qualificar a formação de professores de educação básica.
4: Juliana Corrêa da Silva, coordenadora institucional do PIBID na Universidade Federal do Rio de Janeiro, fala da importância do programa para a formação de novos professores.
7: É a partir desse programa que os professores em formação têm seus primeiros contatos com a escola como lugar de formação profissional também. Então eles conhecem o ambiente em que eles vão atuar. Essa articulação entre universidade e escola é bastante positiva no fortalecimento e na melhoria mesmo desses cursos de formação de professores.
4: Segundo a nova lei, o PIBID deve abranger diferentes contextos da educação básica, com destaque para a educação do campo, indígena, quilombola e de jovens adultos. A quantidade de bolsas dependerá da disponibilidade orçamentária e de regulamentação da CAPES. Os projetos apresentados pelas universidades devem priorizar a formação prática dos futuros docentes. Reportagem Gabriela Noronha.
2: E está chegando a hora do Enem. E quem faz a prova em Libras, que é a língua brasileira de sinais, já tem uma ferramenta para se preparar.
1: É a plataforma Enem Libras.
8: A plataforma Enem Libras já está disponível para consulta para candidatos ao exame que dependam de conteúdos adaptados para estudo, prática e familiarização com o formato da videoprova. Além de edições anteriores de videoprovas do Enem, os interessados podem acessar cadernos de questões em língua portuguesa, gabaritos e a cartilha de redação em Libras. São edições de provas em vídeos desde 2017. A plataforma também apresenta uma interface semelhante à utilizada na aplicação oficial do exame, permitindo conhecer a organização do ambiente e a dinâmica de navegação da videoprova. As provas do Exame Nacional do Ensino Médio, Enem, serão aplicadas nos dias 8 e 15 de novembro em todo o país. No primeiro dia serão aplicadas as provas de linguagens, ciências humanas e redação. E no segundo dia, provas de matemática e ciências da natureza. O endereço da plataforma é o enemvideolibras.inep.gov.br. Dilson Santa Fé, para a Voz do Brasil.
2: Mais de 400 celulares foram apreendidos até agora pelas forças de segurança em estabelecimentos prisionais em todo o país.
1: A ação é resultado da nova fase da Operação Mute, que começou na última segunda-feira e busca desarticular a comunicação de criminosos em presídios.
2: A operação é coordenada pelo Ministério da Justiça e Segurança Pública em parceria com as secretarias de administração penitenciária, polícias penais e demais órgãos responsáveis pela gestão do sistema prisional nos estados.
1: E também em operação coordenada pelo Ministério da Justiça e Segurança Pública, mais de 41 mil pessoas foram presas desde julho em todo o país durante a Operação Mulher Segura.
2: A ação combate crimes de violência contra a mulher e também reforça o atendimento e a proteção às vítimas.
1: Coordenada pelo Ministério da Justiça e Segurança Pública, a operação reúne forças de segurança estaduais e federais e tem caráter permanente.
9: A Operação Mulher Segura já prendeu mais de 41.800 pessoas em todo o país. Desse total, mais de 35 mil foram em flagrante. Entre os crimes mais frequentes estão lesão corporal, ameaça e descumprimento de medidas protetivas. A ação é coordenada pelo Ministério da Justiça e Segurança Pública e reúne forças de segurança estaduais e federais. Em pouco mais de 100 dias, a operação atendeu mais de 161 mil vítimas e cerca de 100 mil medidas protetivas de urgência foram acompanhadas. A ação, que começou em 1º de junho, é permanente e prevê ainda atividades de prevenção e atendimento às vítimas. Thaís de Araújo, para a Voz do Brasil.
2: Reforçando, denúncias de violência contra a mulher podem ser feitas pelo Ligue 180.
1: Casos mais graves devem ser encaminhados imediatamente para atendimento emergencial de segurança pública pelo telefone 190.
2: Quer saber como está a segurança na sua região? O Mapa de Segurança Pública 2026 reúne os principais dados sobre crimes em todo o país.
1: Essas informações ajudam estados e municípios a identificar os problemas de cada região e planejar ações para prevenir e combater os crimes.
10: O Mapa da Segurança Pública Nacional, produzido pelo Ministério da Justiça e Segurança Pública, reúne 30 indicadores criminais informados pelos estados e o Distrito Federal. As estatísticas formadas a partir daí apoiam os gestores na formulação de políticas públicas, como explica o diretor de Gestão e Integração da Informação do Ministério da Justiça e Segurança Pública, Joaquim Carvalho.
11: Dá suporte para o gestor público fazer o acompanhamento, a evolução desses indicadores, e isso permite que tenhamos uma política pública mais efetiva.
10: A edição de 2026 inclui dois novos indicadores: tentativa de feminicídio e estupro de vulnerável. Para o diretor Joaquim Carvalho, a análise desses dados amplia o monitoramento da violência contra a mulher e contra as crianças e ajuda a prevenir esses crimes.
11: a gente passa a entender o fenômeno da criminalidade, se oferece subsídios mais qualificados para a formulação e o aperfeiçoamento dessas políticas públicas voltadas especialmente à prevenção e ao enfrentamento dessas violências.
1: O mapa da violência deste ano mostra, entre outros dados, mais de 25 mil mortes no trânsito no Brasil no ano passado, 85 mil pessoas desaparecidas e mais de 8.570 roubos de carga em todo o país. Reportagem Graziele Bezerra.
2: O mapa pode ser consultado em gov.br/MJ.
1: O Ministério da Saúde pediu à Conitec avaliação para incorporar ao SUS as chamadas canetas emagrecedoras, usadas no tratamento da obesidade.
2: A Conitec é responsável por assessorar a inclusão, exclusão ou alteração de medicamentos, produtos, exames e procedimentos no Sistema Único de Saúde.
1: A proposta inclui medicamentos à base de semaglutida e liraglutida, que são princípios ativos usados nas canetas de GLP-1.
2: O documento aponta a redução em cerca de 70% dos preços desses medicamentos no Brasil em menos de um ano e que o país possui a maior variedade desse produto no mundo, com 25 opções disponíveis atualmente.
1: A comissão tem 180 dias para analisar o pedido.
2: Agências da Previdência Social distribuídas por 20 estados em todas as regiões do país farão mais um mutirão de atendimentos esse fim de semana.
1: Os atendimentos vão ser focados na realização de perícias médicas e avaliações sociais, etapas que são obrigatórias para a concessão de benefícios.
2: Para ser atendido, o cidadão precisa agendar pelo site ou aplicativo Meu INSS ou por ligação para a Central 135.
1: A presidente do INSS, Ana Cristina Silveira, detalha a quantidade de vagas oferecidas neste sábado e domingo e fala sobre os mutirões.
12: Só nesse final de semana nós temos 23 mil vagas no Brasil todo. E esses mutirões é para fazer atendimento de perícia médica e de avaliação social. É importante mencionar que os mutirões foi de fundamental importância para a gente ter controle do nosso atendimento. Esse ano a gente já atendeu mais de 300 mil pessoas em mutirões.
2: Quando a gente viaja, tem muita coisa que pesa na escolha de um destino. O preço, a hospedagem, a segurança e até as opções de passeio.
1: E o Ministério do Turismo quer entender melhor esses hábitos de quem viaja pelo Brasil.
2: Para isso, uma pesquisa vai ouvir cerca de 22 mil visitantes em 50 municípios de todas as regiões do país.
13: O Ministério do Turismo e o Itaipu Parktec realizam a Pesquisa Nacional de Demanda Turística. Até 3 de outubro, pesquisadores vão ouvir cerca de 22 mil turistas de 50 municípios das 5 regiões do país. Segundo o ministro do Turismo, Gustavo Feliciano, o objetivo é conhecer melhor a realidade do setor em cada região.
14: Então a pesquisa ela vem exatamente para poder nos dar um panorama que nós estamos vivendo e para que a gente possa, né, recolhendo os dados mais apurados e fiéis do momento turístico que nós estamos fazendo, implementar políticas públicas consistentes.
13: As entrevistas são presenciais e feitas por pesquisadores identificados com crachá em pontos de circulação e concentração de visitantes. Podem participar brasileiros e estrangeiros com 18 anos ou mais que não moram no município pesquisado e tenham realizado ou pretendam realizar pelo menos um pernoite no destino. O questionário aborda transporte, hospedagem, tempo de permanência, planejamento da viagem, motivos para escolher o destino, atividades realizadas, gastos e avaliação da experiência. Também são analisados aspectos como infraestrutura, segurança, acessibilidade, conectividade e preços, explica Yuri Benites, diretor de turismo do Itaipu Parktec.
15: Então, quando a gente fala da oferta e essa visão, né, de um turismo como um fenômeno que acaba movimentando pessoas e ocupando diversos serviços, quando, né, as pessoas nos auxiliam em responder por que elas estão indo, como elas estão indo, que frequência, nos auxilia na construção de um plano municipal e, por consequência, no plano estadual e no plano nacional, que preveja melhores estruturas para que esse turismo continue acontecendo.
13: Os dados vão ajudar a identificar o perfil e as necessidades dos turistas e a orientar políticas públicas e investimentos. Os resultados, com informações por município, serão disponibilizados no Observatório Nacional de Turismo Sustentável, com previsão de lançamento até abril de 2027. Reportagem Pablo Mundim.
1: E hoje vamos falar de um destino turístico brasileiro conhecido pelas flores. É o Lambra, no interior de São Paulo, que é responsável por 40% da produção nacional de flores e plantas ornamentais.
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2: interior de São Paulo já é conhecida como a capital nacional das flores.
1: Agora, a cidade ganhou projeção internacional. Foi escolhida pelo Ministério do Turismo para disputar o selo Melhores Vilas Turísticas do Mundo, da ONU Turismo.
2: No destino, a tradição europeia dá o tom dos passeios. E com a chegada da primavera, tudo fica ainda mais colorido e cheio de atrações para quem gosta de flores, natureza e gastronomia.
16: Época do ano em que parece que o Brasil inteiro ganha novas cores. A primavera chegou e no interior de São Paulo existe uma cidade onde ela parece durar o ano inteiro. Holambra é conhecida como a capital nacional das flores e basta andar pelas ruas, visitar os campos ou olhar para um dos cartões postais da cidade, o Moinho dos Povos Unidos, para entender por quê. A pouco mais de 130 quilômetros da capital paulista, a cidade preserva marcas da imigração holandesa na arquitetura, na gastronomia e nas tradições culturais. Mas em Holambra, a história também floresceu na agricultura. A floricultura virou a principal atividade econômica do município. Holambra responde por 40% da produção brasileira de flores e plantas ornamentais e por 80% das exportações do setor. É uma paisagem que atrai turistas, movimenta negócios e transforma o campo em cenário de passeio. Segundo o guia Armando Carrasco Júnior, na primavera, quando os jardins e os campos ganham ainda mais destaque, a cidade recebe visitantes que buscam eternizar momentos importantes.
17: Então, a primavera tem uma demanda grande, tem a, em relação com a Expo Flora, né, que é a festa das flores, mas vem muita gente para fotografar, fazer ensaio fotográfico, casal, pré-wedding, gestante, debutante, mas o pessoal vem para passear mesmo, para curtir os restaurantes, culinária típica holandesa, que além da produção de flores, Holambra é uma cidade colonizada por holandeses, então a cultura é muito presente na cidade, né, gastronomia, arquitetura, então muito da cultura, a cultura holandesa é muito forte ainda aqui.
16: Flores para fotografar, sabores para experimentar, histórias para conhecer. E Holambra também está sendo reconhecida por esse conjunto. A cidade está entre os 7 destinos brasileiros indicados pelo Ministério do Turismo para disputar o selo Melhores Vilas Turísticas do Mundo da ONU Turismo. A seleção valoriza lugares que preservam patrimônio, natureza, sustentabilidade e formas de vida tradicionais. O resultado será anunciado em dezembro, em Buenos Aires. E quando a floricultura cresce, não é só quem planta que ganha. A cadeia envolve quem produz, quem vende, quem trabalha com turismo, quem recebe os visitantes e quem transforma a matéria-prima em experiências. Em Holambra, essa relação fica visível por todos os lados, como explica a produtora de flores, Marisa Granchelli.
18: As casas também são diferenciadas, a fachada típica holandesa, sempre com muitas plantas. Eu acredito que o turista acaba sendo abraçado pelas flores, pela simplicidade delas. A cidade é muito charmosa, né? E as flores encantam. A flor, ela traz isso, né? Ela traz carinho, ela traz emoção.
16: Talvez seja justamente essa sensação que a cidade procura provocar. Não apenas olhar para as flores, mas estar dentro delas. Caminhar, fotografar, comer, conhecer a história e perceber como uma atividade agrícola ajudou a construir a identidade de um destino turístico. Com sonorização de Reinaldo dos Santos, reportagem Karine Melo.
1: Na próxima semana, a Voz do Brasil vai levar você para o Pantanal, mais especificamente para conhecer a Transpantaneira, em Poconé, no Mato Grosso.
2: Ao longo dos cerca de 140 quilômetros da estrada, as margens viram um verdadeiro observatório a céu aberto. Pelo caminho dá para avistar jacarés, capivaras, tuiuiús, sucuris, várias espécies de aves e até onça-pintada.
1: É um passeio que mistura aventura, contato com a natureza e principalmente a importância de preservar a vida selvagem no Pantanal.
2: E essas foram as notícias do Governo Federal.
1: Uma realização da Secretaria de Comunicação Social da Presidência da República.
2: Com produção da empresa Brasil de Comunicação.
1: Fique agora com as notícias do Poder Judiciário e do Congresso Nacional. Boa noite, um bom fim de semana.
2: A gente volta na segunda-feira. Boa noite, até lá.
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21: Processo que envolve pagamento de precatórios à usina Sucro Alcooleiras é remetido ao plenário do STF.
22: TSE informa que e-título poderá ser baixado e acessado no dia da votação.
21: STJ mantém decisão que determinou a provedor desvincular nome de pessoa de resultados desabonadores em buscas na internet.
22: Boa noite, eu sou o Leandro Bezerra.
21: E eu sou Walter Lima.
22: O ministro Gilmar Mendes, do Supremo Tribunal Federal, remeteu ao plenário o processo que discute a unificação de entendimento sobre o pagamento de precatórios a usinas sucroalcooleiras.
21: A decisão de encaminhar o caso ao plenário já está valendo, mas será submetida a um referendo da segunda turma em sessão virtual, que começou nesta sexta-feira e termina no próximo dia 2 de outubro. Carolina Chaves.
23: Várias usinas cobram da União indenizações por prejuízos sofridos com a política de controle e fixação de preços do açúcar e do álcool nas décadas de 1980 e 1990. Agora o ministro propõe que o plenário defina se uma decisão do STF sobre esse tema, que tem repercussão geral, será aplicada a todos os casos em que a União foi condenada a indenizar usinas sucroalcooleiras. De acordo com um levantamento de riscos fiscais, apresentado pela União, em caso de derrota, os valores devidos podem ultrapassar 103 bilhões de reais, o que, segundo o ministro Gilmar Mendes, pode impactar a meta fiscal e despesas orçamentárias.
22: E título poderá ser baixado e acessado no dia da votação nas eleições 2026.
21: O Tribunal Superior Eleitoral prepara infraestrutura para garantir a estabilidade do aplicativo nos dois turnos. Estevão Furtado.
24: O anúncio foi feito pelo presidente do TSE, ministro Cássio Nunes Marques, na sessão plenária desta quinta-feira. A Justiça Eleitoral está reforçando a infraestrutura e concentrando esforços para garantir o funcionamento estável do aplicativo e-título durante os dias de votação. O app reúne serviços como consulta à zona e a sessão eleitoral, emissão de certidões, justificativa de ausência e pagamento de débitos eleitorais. Mesmo com a previsão de funcionamento durante os dias de eleição, a justificativa eleitoral recomenda que o eleitorado baixe o aplicativo e faça a ativação com antecedência. A medida ajuda a reduzir a concentração de acessos e permite conferir os dados antes da votação.
22: Provedor deve desvincular nome de pessoa de resultados desabonadores em buscas na internet.
21: O Superior Tribunal de Justiça manteve a decisão da Justiça no Espírito Santo. Fátima Uchoa.
25: A mulher ajuizou ação contra provedores de busca para não ter o nome vinculado a resultados sobre um episódio que alcançou grande repercussão na mídia. A Justiça capixaba determinou o rompimento do vínculo entre o nome da mulher e os resultados de pesquisa indicados no processo, sem excluir notícias e vídeos. Ao manter essa decisão, o STJ pontuou que, em casos excepcionais, é possível desvincular o nome da pessoa de resultados desabonadores quando a busca é feita exclusivamente pelo nome e não há interesse público em manter essa associação. A medida não se confunde com o chamado direito ao esquecimento, considerado pelo STF incompatível com a Constituição. A relatora foi a ministra Nancy Andrighi.
22: Trabalhadora grávida é condenada por apresentar atestados médicos falsos.
21: A decisão é da Justiça do Trabalho em Mato Grosso, Marla Lacerda.
26: A trabalhadora prestava serviços de limpeza em escolas municipais e apresentou 5 atestados para justificar faltas ao trabalho. Durante o processo, as unidades de saúde citadas nos documentos informaram que não emitiram os atestados. Com isso, o juiz manteve a demissão por justa causa e reconheceu a ocorrência de má-fé. Além de ter os pedidos negados, a trabalhadora deverá pagar à empresa uma multa de 9,9% do valor da causa por ter insistido que os documentos eram verdadeiros.
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22: A você uma boa noite.
21: Um bom fim de semana e até segunda-feira.
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1: Eu sou Humberto Pinheiro e estes são os destaques de hoje do Jornal do Senado, que começa agora. Frente parlamentar cobra agilidade no socorro a produtores rurais. Projeto que garante estabilidade para grávida em emprego temporário vai passar por nova votação. Senado analisa proposta que regulamenta a profissão de optometrista. Boa noite. A Frente Parlamentar da Agropecuária intensificou a cobrança ao governo federal por medidas que agilizem a liberação dos créditos para a renegociação de dívidas rurais. A bancada alerta que o socorro financeiro não está chegando aos produtores rurais na velocidade e na escala necessárias para

0: de pagamento e taxas de juros mais vantajosos. Apesar dos incentivos, a frente apontou em carta aberta entraves burocráticos que retardam a concessão dos financiamentos pelas instituições financeiras, como a exigência de laudos agronômicos para comprovar as perdas de renda bruta. A MP ainda está em análise no Congresso e pode ser aperfeiçoada. Uma das possíveis modificações foi adiantada pela vice-presidente da frente no Senado, senadora Tereza Cristina, do PP de Mato Grosso do Sul, e se refere ao novo Fundo Garantidor de Crédito Rural para cobrir as operações de crédito.
1: Nós vamos precisar discutir um pouco mais, porque talvez precise de alguma medida legislativa para que ele seja criado, mas já está na medida provisória dizendo que ele será criado. Isso é muito importante, é um grande avanço para a agricultura brasileira.
0: Outra crítica dos parlamentares envolve a obrigação do pagamento de juros já durante os 2 anos de carência do principal da dívida, o que compromete o fluxo de caixa do agricultor.
2: Produtores rurais podem ser beneficiados caso a Comissão de Assuntos Econômicos aprove a criação de um programa de armazenagem rural. O projeto de lei busca ampliar a capacidade de armazenar grãos e oleaginosas nas propriedades rurais do Norte, Nordeste e Centro-Oeste. A proposta prevê ainda uma linha de financiamento com recursos dos fundos constitucionais de financiamento dessas regiões para a construção de novos silos e armazéns. A finalidade da proposta é reduzir perdas na produção agrícola e melhorar a logística no campo. Com isso, podem ser beneficiados produtores rurais, pessoas físicas ou jurídicas, associações ou condomínios formais que cultivem até 1.500 hectares. Se aprovado, o programa terá vigência de 10 anos, prorrogável por mais 10. Um projeto que trata da estabilidade para grávidas em emprego temporário vai passar por mais uma votação na Comissão de Assuntos Sociais. Uma emenda incluiu as mães adotantes entre as beneficiadas pela proposta. Repórter Pedro Pincer.
3: A Comissão de Assuntos Sociais deve votar em turno suplementar um projeto que reforça a garantia de emprego para mulheres que engravidarem durante um contrato temporário. Pela proposta, a trabalhadora não poderá ser demitida desde a confirmação da gravidez até 5 meses depois do parto. A regra vale para contratos com prazo definido, de experiência, de aprendizagem, de safra e de trabalho temporário. Também vale para quem trabalha de forma intermitente. Hoje, esse direito é reconhecido com base em decisões do Supremo Tribunal Federal e do Tribunal Superior do Trabalho. A relatora, senadora Jussara Lima, do PSD do Piauí, também prevê a garantia de emprego para quem adotar uma criança e tiver a guarda provisória para a adoção.
4: A emenda não altera a finalidade do projeto. Ao contrário, fortalece sua execução prática e harmoniza a proposição com a Constituição, a CLT, a legislação previdenciária e a jurisprudência predominante. Esse projeto de lei vai ao encontro de políticas de proteção à maternidade.
3: A estabilidade provisória vale ainda que a confirmação da gestação ocorra no período do aviso prévio, seja ele trabalhado ou indenizado.
2: A profissão de optometrista pode ser regulamentada em breve. Um projeto do Senado traz regras para a formação mínima e o exercício da atividade. Repórter Lana Dias.
5: De acordo com o projeto, o profissional que deverá ser formado em bacharelado ou tecnologia em optometria será responsável pela realização de exames para avaliar a acuidade visual, refração e visão binocular e pela emissão de prescrição optométrica de lentes oftálmicas e de contato. Todos os procedimentos não poderão ser invasivos nem medicamentosos. Ao reconhecer sinais, sintomas ou resultados que indiquem suspeita de alguma condição, o optometrista deve encaminhar a pessoa ao serviço de saúde. O senador Dr. Irã, do Progressistas de Roraima, que é médico, ressaltou que mesmo que a atividade do optometrista seja regulamentada, é imprescindível o papel do oftalmologista.
6: Os pacientes, às vezes, quando vão fazer um exame com optometrista, eles terminam sendo atendidos de maneira incompleta e muitas vezes eles saem lá com óculos prescrito, mas eles terminam por negligenciar o diagnóstico de uma doença que poderia ter sido feito de uma maneira muito precoce.
5: O projeto deixa claro que o optometrista não deve diagnosticar doenças, prescrever ou administrar medicamentos e fazer procedimentos cirúrgicos ou invasivos.
2: O senador Jaime Campos, do União de Mato Grosso, manifestou preocupação

0: com a segurança nas áreas de fronteira. De acordo com ele, o Brasil possui cerca de 17 mil quilômetros de fronteiras terrestres e 11 estados convivem com o desafio de impedir a entrada de drogas e armas, além de combater o contrabando, o tráfico de pessoas e o crime organizado. Na avaliação do parlamentar, não é justo que os estados fronteiriços suportem sozinhos o custo de proteger uma área que interessa a todo o país. Diante desse cenário, Jaime Campos destacou a relevância da chamada PEC da Segurança Pública. A medida, que já foi aprovada na Câmara dos Deputados e está em análise na Comissão de Constituição e Justiça do Senado, propõe redefinir regras no setor, como uma maior integração dos órgãos. O texto também prevê a inclusão do Sistema Único de Segurança Pública na Constituição Federal, o endurecimento do regime penal e a destinação de mais recursos para a área. Na opinião do senador, a proposta é importante e necessária. Ele argumentou que é preciso aliar recursos financeiros e tecnológicos para enfrentar o crime e diminuir o problema da insegurança.
1: A violência está entre as maiores preocupações das famílias brasileiras e o país precisa responder com mais integração entre as forças de segurança, com tecnologia e, sobretudo, com investimento.
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0: 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Com trabalhos técnicos de Eliseu Caires, o Jornal do Senado fica por aqui. Acompanhe agora as notícias do Tribunal de Contas da União e da Câmara dos Deputados. Boa noite e bom fim de semana.
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5: O Tribunal de Contas da União lançou um novo episódio do videocast Diálogos com TCU sobre os impactos das apostas esportivas online, conhecidas como bets. O programa trata de endividamento, saúde pública, lavagem de dinheiro, mercado ilegal e a atuação do Estado no setor. Em 2024, as bets movimentaram cerca de 130 bilhões de reais no Brasil. A auditoria do TCU identificou que plataformas não autorizadas ainda operam entre 41% e 51% do mercado brasileiro. No episódio, o advogado Roberto Lacerre alerta:
6: você perder dinheiro, você se superendividar, você criar uma situação que é contrária a você e sua família, perda inclusive de autoestima, jamais será um evento de entretenimento. Na verdade, hoje as bets são uma atividade extremamente ruim e de risco para nossa população.
5: O vídeo está disponível no canal do TCU no YouTube. 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
7: Câmara incentiva a contratação de pessoas com deficiência acima das cotas.
8: Deputados avaliam criação de programa para estimular a produção de açaí.
7: Avança projeto de lei que garante a circulação de animais em condomínios.
8: Boa noite. Continuamos hoje com o projeto de gravação de edições do jornal Câmara dos Deputados em emissoras da rede Câmara de Rádio. Este programa está sendo produzido diretamente da cidade de Sete Lagoas, em Minas Gerais, com a participação da colega Marcela Pontes, da Rádio Câmara Sete Lagoas. Eu sou Márcio Aquilissardi, bem-vinda, Marcela.
7: Boa noite, obrigada, Márcio. É uma honra profissional participar da apresentação desta edição do jornal Câmara dos Deputados dentro da Voz do Brasil. Vamos agora às notícias da Câmara dos Deputados. A Comissão de Meio Ambiente da Câmara aprovou o projeto de lei que garante a circulação de animais em condomínios. A repórter Fabielle Pires traz mais informações sobre a proposta.
9: Para muita gente, os animais de estimação são parte da família e, mesmo assim, podem encontrar restrições ao circular por áreas comuns de condomínios. Agora, o cenário pode mudar para cães, gatos e outros animais domésticos. Um projeto de lei em análise na Câmara dos Deputados quer garantir o acesso dos bichinhos às áreas comuns, desde que estejam acompanhados pelo tutor. O texto muda o Código Civil e proíbe normas de condomínio que restringam a presença dos animais, inclusive em elevadores de serviço e escadas. O projeto foi apresentado pelo deputado Célio Sturde, do PSD do Ceará, e já foi aprovado pela Comissão de Meio Ambiente, após recomendação do relator, deputado Chico Alencar, do PSOL do Rio de Janeiro. Chico Alencar afirma que a proposta pode contribuir para garantir o bom convívio e diminuir conflitos.
10: Ele está na linha do reconhecimento crescente e relativamente recente dos direitos dos animais domésticos, animais de companhia, como se chama agora, de circular em áreas comuns, de condomínios, de prédios. Evidentemente que animais de grande porte e que têm potencial mais agressivo têm que andar também pela lei e pelas regulamentações municipais e estaduais com focinheira. Mas não se pode arbitrariamente, de forma desarraigada, estabelecer lá que o condomínio impede que esses animais circulem em partes comuns.
9: O projeto, que garante a livre circulação de animais domésticos pelo condomínio desde que acompanhados pelo tutor, segue agora para análise da Comissão de Constituição e Justiça. Antes de virar lei, precisa ser aprovado pela Câmara e pelo Senado. Da Rádio Câmara de Brasília, Fabielle Pires.
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2: Economia.
8: Projeto de Cristiane Lopes, do Podemos de Rondônia, prevê benefícios fiscais a catadores de materiais recicláveis, cooperativas e associações. A proposta isenta de imposto de renda ganhos obtidos até o limite anual de receita do microempreendedor individual.
7: Cristiane Lopes também propõe isenção de impostos na compra de equipamentos utilizados na reciclagem e em operações de crédito contratadas por cooperativas e associações de catadores. Para a deputada, as medidas podem fortalecer a atividade.
8: Jorge Guetem, do Republicanos de Santa Catarina, é autor do projeto que cria o Programa Emergencial de Apoio Financeiro às Autoescolas. A proposta concede um auxílio mensal de R$ 1.000 por instrutor pelo período inicial de 6 meses.
7: Jorge Guetem afirma que o setor vive uma crise causada por recentes alterações nas regras do Conselho Nacional de Trânsito. E a ideia, segundo ele, é manter os empregos dos instrutores. O auxílio seria custeado com recursos do Fundo Nacional de Segurança e Educação de Trânsito.
8: Glauber Braga, do PSOL do Rio de Janeiro, apresentou projeto para revogar o Programa Nacional de Desestatização, criado na década de 1990. Segundo o deputado, o objetivo é interromper novas privatizações e fortalecer o papel do Estado em áreas prioritárias, como energia e saneamento.
13: Esse projeto propõe exatamente isso: acabar com um programa de privatização e ampliar um programa de reestatização soberana. Esse é um movimento, inclusive, que tem acontecido no mundo. Por que isso acontece? Porque a falácia da privatização se repete. Eles dizem que vai aumentar a qualidade dos serviços. Isso não ocorre. Eles dizem que vão diminuir tarifas. É exatamente o contrário. Há uma ampliação exponencial do preço das tarifas. Nós precisamos é recuperar, com controle social, com acompanhamento popular, daquilo que tem que ser realizado para o conjunto do povo e não em nome do lucro de uma minoria.
7: Na visão de Glauber Braga, a entrega de empresas públicas ao setor privado encarece serviços essenciais, o que afeta a renda dos trabalhadores. Para ele, a reestatização de setores estratégicos é fundamental para garantir a soberania nacional e reduzir o custo de vida.
2: Homenagem.
8: Paulo Alexandre Barbosa, do PSD de São Paulo, quer conceder o título de Capital Nacional das Águas Medicinais ao município de Ibirá. A homenagem reconhece a relevância histórica e o potencial terapêutico das fontes hidrominerais da cidade.
7: Paulo Alexandre Barbosa enfatiza que a composição das águas locais inclui pH alcalino elevado e a presença de vanádio, substância associada a propriedades medicinais. Ele diz que a medida vai impulsionar o turismo de saúde na região e incentivar a proteção dos recursos hídricos locais.
2: Saúde.
8: Bruno Farias, do Republicanos de Minas Gerais, é autor de projeto que garante a oferta pelo SUS de próteses para pacientes que sofreram perdas em partes do corpo. A medida atende pessoas impactadas pelo câncer, doenças congênitas, síndromes genéticas ou acidentes.
7: De acordo com Bruno Farias, a iniciativa busca assegurar uma reabilitação completa na rede pública. O deputado reforça que o objetivo é devolver aos pacientes a capacidade funcional, a autoestima, a autonomia e a qualidade de vida.
8: Dr. Vitor Linhares, do PSB do Espírito Santo, propõe a criação da Política Nacional de Desenvolvimento Infantil, Intervenção Precoce e Inclusão Integrada. O deputado explica que o objetivo é identificar de forma rápida atrasos no desenvolvimento de crianças, como autismo e TDAH.
7: A iniciativa prevê que o acompanhamento seja feito prioritariamente nas creches e escolas onde a criança já estuda, com apoio de equipes multiprofissionais. Segundo o Dr. Vitor Linhares, é uma maneira eficiente de facilitar o acesso das famílias aos cuidados necessários, sem transformar as escolas em clínicas médicas.
2: Ciência e tecnologia.
8: Projeto de Aécio Neves, do PSDB de Minas Gerais, proíbe a publicidade de casas de apostas online na TV, rádio e redes sociais. A proposta também veda o pagamento de apostas via cartão de crédito, boleto, dinheiro ou criptomoedas.
7: Nas palavras de Aécio Neves, a proliferação das apostas online virou um grave problema de saúde pública e de endividamento familiar no país. Para o congressista, a medida é um avanço no combate à dependência de jogos e na proteção da renda familiar.
2: Agricultura.
8: A Comissão de Finanças e Tributação da Câmara avalia a criação de um programa de incentivo à produção de açaí. O repórter é Luiz Cláudio Canuto.
12: A Comissão de Finanças e Tributação da Câmara analisa a criação de um programa de incentivo ao açaí. O texto, que também estabelece proteção a comunidades tradicionais, já foi aprovado pela Comissão da Amazônia e dos Povos Originários e Tradicionais. O Programa Nacional de Incentivo ao Cultivo e Exportação do Açaí e Produtos Amazônicos foi aprovado com as modificações sugeridas pela relatora na Comissão da Amazônia, deputada Meire Serafim, do União do Acre. O texto dá prioridade a pequenos produtores, extrativistas, povos indígenas e comunidades tradicionais. Meire Serafim destaca que dados do IBGE apontam que a produção extrativa de açaí alcançou, em 2023, 238,9 mil toneladas, com valor de R$853 milhões. O Pará é responsável por 70% da produção nacional e 150 mil trabalhadores estão na cadeia produtiva. O deputado Ayrton Faleiro, do PT do Pará, participou dos debates sobre o tema na Comissão da Amazônia. Para ele, o mérito da proposta é envolver não apenas a capacidade de gestão e cooperativismo da produção de açaí, mas a assistência técnica e extensão rural para a atividade. Além disso, estabelece crédito diferenciado para a cadeia produtiva do açaí.
14: Estabelece também a criação de um selo de qualidade para oferecer mais segurança aos mercados consumidores e traz também uma coisa muito importante, que é o incentivo tributário, ou seja, uma redução dos impostos que hoje estão muito elevados. Recebe-se o mesmo tratamento para quem está desenvolvendo uma atividade agroecológica de sustentabilidade, uma comunidade extrativista, ou então uma terra indígena, um território quilombola, com qualquer outro produto. Então aí nós temos um recorte, que é essa isenção tributária para quem desenvolver essa atividade.
12: O projeto que incentiva a produção do açaí precisa passar pelas comissões de Finanças e Tributação e de Constituição e Justiça. Para virar lei, o texto deve ser aprovado pela Câmara e pelo Senado. Da Rádio Câmara de Brasília, Luiz Cláudio Canuto.
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2: Direitos Humanos.
7: Zé Neto, do PT da Bahia, é autor de dois projetos voltados a mães de múltiplos. O deputado conta que as propostas prevêm prioridade em programas habitacionais, de crédito e sociais, além de isenção do imposto sobre produtos industrializados para compra de veículos.
8: Zé Neto afirma que as propostas buscam oferecer condições mais adequadas a famílias com gêmeos ou mais filhos. O deputado avalia que essas famílias enfrentam mais dificuldades para arcar com despesas como moradia, transporte, educação e alimentação.
16: Mulheres que têm de gêmeos em diante, é complicado para ter um carro, para pagar a escola, para cuidar dos filhos, para alimentar, enfim. E com isso a gente quer financiamento, facilitação no Minha Casa Minha Vida, facilitação nos programas sociais, facilitação nos programas de habitacionais, facilitação de crédito e também no caso do IPI. Você imagina, uma família que tem múltiplos não tem como ter um carro que tenha só 5 lugares. E esses dois projetos visam exatamente isso, atender as mães de múltiplos.
7: Andréia Siqueira, do PSB do Pará, recomenda a aprovação de proposta que permite a candidatos com deficiência indicar as condições específicas necessárias para a realização de provas em concursos públicos. Relatora da matéria, ela avalia que a medida amplia a acessibilidade nos processos seletivos.
8: Andréia Siqueira afirma que os concursos devem avaliar os conhecimentos e as habilidades exigidos para o cargo, sem impor barreiras a qualquer deficiência. O parecer da deputada foi aprovado pela Comissão de Defesa dos Direitos das Pessoas com Deficiência e a proposta segue em análise na Comissão de Constituição e Justiça.
2: Segurança Pública.
7: Luiz Lima, do Novo do Rio de Janeiro, é autor de um projeto que cria um programa nacional de apoio às famílias de profissionais de segurança pública vitimados em serviço. A proposta prevê medidas como agilidade no pagamento de pensões, apoio psicológico e benefícios para filhos órfãos.
17: Se a gente não amparar essas famílias, se a gente não der agilidade às suas pensões, apoio psicológico, preferência em transferência desses filhos que ficaram órfãos para escolas, a gente vai deixar desamparada essas famílias. Hoje a gente tem uma barreira muito grande no Rio de Janeiro, por exemplo, de ter novos policiais em razão da guerra que a gente enfrenta. Se o Estado brasileiro não puder garantir um mínimo de conforto, de amparo, de gratidão a essas famílias, eu não sei o que a gente pode fazer para retribuir todo esse esforço desses profissionais e desses brasileiros que nos defendem dia a dia.
8: Luiz Lima enfatiza que o projeto tem apoio de diferentes partidos. De acordo com o parlamentar, a iniciativa é uma forma de indenizar as famílias que sofrem as consequências da atuação de profissionais que fazem a segurança pública da sociedade.
7: Lula da Fonte, do PP de Pernambuco, propõe alterar o Estatuto da Criança e do Adolescente para prever a internação socioeducativa em casos de violências contra animais. A medida passa a ser obrigatória quando o ato for cometido com extrema crueldade ou grave ameaça.
8: O projeto amplia para até 8 anos o tempo limite de internação e estabelece a responsabilização civil dos pais pelos danos causados. Segundo Lula da Fonte, a proposta combate a impunidade ao unir punição rigorosa, apoio psicológico e programas de reeducação ética para os jovens.
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2: Trabalho.
7: A Câmara aprovou um incentivo para a contratação de pessoas com deficiência, além das cotas obrigatórias em empresas. A repórter Paula Bittar acompanhou a votação.
19: A Comissão de Constituição e Justiça da Câmara aprovou uma proposta que prevê a criação de estímulos fiscais ou de crédito para empresas que contratarem mais pessoas com deficiência do que o mínimo exigido pela legislação. Segundo o relator na CCJ, deputado Diego Garcia, do União do Paraná, a proposta respeita os princípios da Constituição e contribui para os objetivos da República Federativa do Brasil, como a construção de uma sociedade livre, justa e solidária e a promoção do bem de todos, sem discriminação. Diego Garcia considerou que, ao criar um estímulo positivo para a contratação de pessoas com deficiência acima das cotas legais, o projeto materializa o princípio da dignidade da pessoa humana e os valores sociais do trabalho, reconhecendo o emprego como ferramenta essencial para a autonomia, a cidadania e a plena integração social. A legislação brasileira determina que empresas com 100 ou mais funcionários reservem entre 2% e 5% das vagas para trabalhadores com deficiência. O projeto, que prevê a criação de estímulos fiscais ou de crédito para empresas que contratarem mais pessoas com deficiência do que o mínimo exigido pela legislação, segue agora para o Senado Federal. Da Rádio Câmara, de Brasília, Paula Bittar.
8: Enfermeira Rejane, do PCdoB do Rio de Janeiro, defende a aprovação de projeto que cria uma política nacional de valorização da preceptoria e da supervisão de estágio na enfermagem. A proposta prevê tempo específico na jornada para orientação de estudantes, com adequação da carga de trabalho dos profissionais.
7: Enfermeira Regiane também quer impedir que estudantes ou residentes sejam usados para completar escalas de atendimento. O projeto estabelece que, para evitar sobrecarga de trabalho, a atividade de preceptoria deve ser considerada no planejamento das equipes de enfermagem.
8: A lei do descongela, de professora Luciene Cavalcante, do PSOL de São Paulo, restitui aos servidores públicos federais, estaduais e municipais a contagem de 583 dias de tempo de serviço que haviam sido congelados devido à pandemia. Ela informa que mais de 10 milhões de trabalhadores são beneficiados pela medida.
20: A lei garante tanto a devolução automática dos 583 dias, quase 2 anos da vida funcional dos servidores públicos do Brasil inteiro, pelo artigo 3º. Não precisa de uma lei no âmbito municipal ou estadual para que esse direito seja alcançado por cada servidor. E também garante o recálculo de todo o salário dos servidores públicos, retroativamente.
7: Luciene Cavalcante acrescenta que prefeituras e estados já começaram a aplicar a norma. A parlamentar considera que a nova lei restaura direitos funcionais suspensos durante a pandemia. Termina agora essa edição especial do Jornal Câmara dos Deputados, produzida e apresentada pela Rádio Câmara de Brasília, em parceria com a Rádio Câmara de Sete Lagoas, integrante da Rede Câmara de Rádio.
8: Eu agradeço a Marcela e a toda a equipe da Câmara de Vereadores de Sete Lagoas pelo excelente trabalho conjunto.
7: Obrigada, Câmara dos Deputados, por essa oportunidade. Este programa teve trabalhos técnicos de Marinho Magalhães e apresentação de Márcio Aquiles Sard e Marcela Pontes. Boa noite.
8: Muito boa noite. O Jornal Câmara dos Deputados volta na segunda-feira. Bom final de semana.
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3: Neste sábado, 26 de setembro, o Parque Municipal Lauro Risseri Bortolom será palco do evento Conexões que Transformam, uma iniciativa promovida pela Prefeitura de Marau por meio da Secretaria de Desenvolvimento Social, integrada à campanha nacional Setembro Verde, o mês que é dedicado à visibilidade e à luta pelos direitos das pessoas com deficiência. A proposta busca aproximar a comunidade dos desafios e vivências cotidianas da pessoa com deficiência, fomentando a reflexão sobre acessibilidade, equidade e cidadania. As atividades ocorrem ao longo do sábado, iniciando às 9 horas da manhã, com roda de conversa, e a partir das 11 horas, abertura das trilhas expositivas e atividades práticas. Na parte da tarde, a partir das 3 horas, acontece um momento cultural e cerimônia de certificação das entidades e empresas parceiras. 5 horas, a previsão é de encerramento das atividades. O evento tem entrada gratuita ao público e convida famílias, profissionais, entidades e lideranças comunitárias a participarem da mobilização. Direto da redação, Kelly Felipe.
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13: Uma ótima sexta, hoje 25 de setembro é dia do rádio e dia nacional do trânsito. E está no ar o nosso quadro Patrulha do Consumidor. Atenção se você costuma receber pagamentos em cheque. Cuidado com o golpe da alteração de numeração. Criminosos usam lâminas para recortar e colar números de série e de folhas roubadas em outros cheques, burlando o sistema de bloqueio bancário. Observe com muita atenção a folha de cheque recebida, verificando se há marcas de corte, relevos estranhos ou colagens. Proteger as suas finanças é o primeiro passo para um fim de semana tranquilo. E por falar no final de semana, um ótimo para todos nós. Até mais.
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3: Oi, gente, sextou, uma boa sexta-feira, um bom final de semana. Hoje, dia 25, é o dia do rádio, também dia nacional do trânsito. Amanhã, sábado, dia nacional do surdo. E no domingão, dia do encanador, dia mundial de turismo e dia nacional do idoso. Vamos agora à dica de hoje do Sinal Verde. Hoje celebramos o dia nacional do trânsito, um lembrete importante para a prevenção de acidentes nas ruas. Pequenas atitudes salvam vidas. Nunca dirija após consumir álcool. Não use o celular ao volante e respeite os limites de velocidade. Lembre-se também dos

0: cinto de segurança e da preferência dos pedestres.
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5: Olá a todos que nos acompanham na Rádio Vang. Previsão de tempo abafado nas próximas horas, uma noite de poucas nuvens, de temperatura em alta. Sábado, que tem marcas entre 16 e 28, talvez 30 graus em alguns pontos da região, com vento calmo. Então, fica aquele tempo realmente muito abafado. Essa é a previsão. O domingo, em grande parte, ainda abafado, com 17 a 28 graus, tempo aberto, céu claro. E na segunda e terça-feira, então, um alerta para chuva e possivelmente alguns temporais que não repetem a severidade do começo desta semana, mas pontualmente poderemos ter pulsos de chuva forte, acumulados altos e até alguns alagamentos nos municípios da região. Chove preferencialmente da tarde para a noite, a temperatura já muda um pouco, entre 19 e 23 graus na segunda, e na terça variando de 20 a 25 graus, e com atenção para um dia ventoso, rajadas perto de 60 km por hora, vento norte, associado à formação de um ciclone extratropical. Da Metsul Meteorologia, está Elcias.
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4: Os estados e o Distrito Federal passarão a adotar em 1º de outubro novos valores do preço médio ponderado ao consumidor final para combustíveis. O Conselho Nacional de Política Fazendária, o CONFAS, publicou a atualização no Diário Oficial da União nesta sexta-feira. O preço médio ponderado serve de referência para a cobrança do imposto sobre circulação de mercadorias e serviços referente aos combustíveis e não corresponde necessariamente ao preço cobrado nos postos. Os novos preços são informados pelas unidades da federação e usados para calcular a base de incidência do tributo em operações com produtos como querosene de aviação, etanol combustível, gás natural veicular, gás natural industrial e óleo combustível. Direto da redação, Kelly Felipe.
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6: Chegando com mais uma edição do Meu Amigo Pet. Se você está procurando um animal de estimação silencioso e perfeito para a rotina de um apartamento, os furões são uma excelente opção, pois passam a maior parte do dia dormindo e quase não fazem barulho. Eles costumam vocalizar apenas quando estão muito assustados ou sentindo alguma dor. Com carinho e um espaço adequado, esse bichinho curioso vai conquistar toda a sua família.
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1: Olá, pessoas. Boa sexta-feira. Cheguei também na programação. E hoje, dia 25 de setembro, essa sexta-feira maravilhosa, é o dia dele, o nosso amigo de todas as horas. É o dia do rádio. Ele, que já é um senhor centenário, continua se reinventando e sempre nos nutrindo de informação e muito carinho. Seja dia ou seja noite, ele sempre está por perto. Inclusive, um segredo para uma boa noite de descanso começa na gestão das sonecas ao longo do dia. Sabia disso? Sim. Você vai evitar deixar a criança dormir no finalzinho da tarde, ali entre 16 e 18 horas, para não atrapalhar o sono noturno. Aí você serve o jantar 2 horas antes dela ir para a cama, priorizando refeições leves e nutritivas. Se a fominha bater mais tarde, aí você pode oferecer apenas uma fruta leve antes de dormir. Mais do que isso, não é bom para digestão e pode causar pesadelos. E isso vale para você também, tá? Boa sexta-feira e bom descanso. Ótimo final de semana. Tchau.
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1: É o seguinte, gente, eu quero sacudir essa galera aqui. E lá em cima, cadê a galera lá em cima, assim, ó? Isso! Lá em cima, do outro lado, quero ver, assim, assim.

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2: 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You are so fake.
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6: Oi, gente, sextou, uma boa sexta-feira, um bom final de semana. Hoje, dia 25, é o dia do rádio, também dia nacional do trânsito. Amanhã, sábado, dia nacional do surdo. E no domingão, dia do encanador, dia mundial de turismo e dia nacional do idoso. Vamos agora à dica de hoje do Sinal Verde. Hoje celebramos o dia nacional do trânsito, um lembrete importante para a prevenção de acidentes nas ruas. Pequenas atitudes salvam vidas. Nunca dirija após consumir álcool. Não use o celular ao volante e respeite os limites de velocidade. Lembre-se também do cinto de segurança e da preferência dos pedestres.
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11: Olá a todos que nos acompanham na Rádio Vang. Previsão de tempo abafado nas próximas horas, uma noite de poucas nuvens, de temperatura em alta. Sábado, que tem marcas entre 16 e 28, talvez 30 graus em alguns pontos da região, com vento calmo. Então, fica aquele tempo realmente muito abafado. Essa é a previsão. O domingo, em grande parte, ainda abafado, com 17 a 28 graus, tempo aberto, céu claro. E na segunda e terça-feira, então, um alerta para chuva e possivelmente alguns temporais que não repetem a severidade do começo desta semana, mas pontualmente poderemos ter pulsos de chuva forte, acumulados altos e até alguns alagamentos nos municípios da região. Chove preferencialmente da tarde para a noite, a temperatura já muda um pouco, entre 19 e 23 graus na segunda, e na terça variando de 20 a 25 graus, e com atenção para um dia ventoso, rajadas perto de 60 km por hora, vento norte, associado à formação de um ciclone extratropical. Da Metsu Meteorologia, está Elcias.
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5: Uma oficial engenheira mecânica da Marinha do Brasil morreu na quinta-feira em uma base militar da corporação em São Paulo. Ela, no entanto, foi levada sem vida por uma capitã para um hospital antes mesmo de a perícia analisar o local onde o corpo havia sido encontrado. A informação consta no boletim de ocorrência do caso, registrado na Polícia Civil como morte suspeita. A causa da morte de Beatriz Santoro, de 33 anos, ainda não foi esclarecida pelas autoridades. O documento policial ainda informa que será apurado se houve fraude processual, que ocorre quando alguém modifica um local ou remove uma pessoa para tentar enganar uma investigação. Por meio de nota, a Secretaria de Segurança Pública informou que a Polícia Militar foi acionada na noite de quinta-feira para o Hospital Universitário da USP após uma médica se recusar a fazer o atestado de óbito de uma mulher de 33 anos, oficial da Marinha do Brasil. Também por nota, a Polícia Militar informou que foi acionada para atendimento de uma ocorrência de encontro de cadáver envolvendo uma mulher localizada sem sinais vitais em um alojamento da Marinha do Brasil, nas dependências da USP, no Butantã. Num comunicado, a Marinha lamentou a morte de Beatriz e informou que ela foi encontrada desfalecida no alojamento do Centro Tecnológico do órgão e acabou levada para o Hospital Universitário da USP. De acordo com o boletim de ocorrência, Beatriz era tenente e trabalhava no Centro de Pesquisas da Marinha, que fica dentro da cidade universitária da Universidade de São Paulo. Direto da redação, Kelly Felipe.
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6: Chegando com mais uma edição do Meu Amigo Pet. Se você está procurando um animal de estimação silencioso e perfeito para a rotina de um apartamento, os furões são uma excelente opção, pois passam a maior parte do dia dormindo e quase não fazem barulho. Eles costumam vocalizar apenas quando estão muito assustados ou sentindo alguma dor. Com carinho e um espaço adequado, esse bichinho curioso vai conquistar toda a sua família.
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2: Olá, meus queridos, tudo bem? Dia 1º de outubro, que o seu mês seja abençoado. Uma boa quinta-feira para você. Hoje é dia do vendedor e também dia do idoso. Parabéns, meus queridos. Vamos agora à dica de hoje do Sinal Verde. O fluido de freio fica guardado em um reservatório plástico transparente para facilitar a checagem rápida do nível. Essa transparência permite acompanhar o nível do líquido sem precisar remover a tampa do recipiente no dia a dia. Evite abrir o reservatório sem necessidade, pois a entrada de ar úmido prejudica a qualidade e a eficiência do fluido. Mantenha o sistema vedado e garanta frenagens precisas em qualquer situação.
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7: Olá a todos que nos acompanham na Rádio Vang. Previsão de tempo abafado nas próximas horas, uma noite de poucas nuvens, de temperatura em alta. Sábado, que tem marcas entre 16 e 28, talvez 30 graus em alguns pontos da região, com vento calmo. Então, fica aquele tempo realmente muito abafado. Essa é a previsão. O domingo, em grande parte, ainda abafado, com 17 a 28 graus, tempo aberto, céu claro. E na segunda e terça-feira, então, um alerta para chuva e possivelmente alguns temporais que não repetem a severidade do começo desta semana, mas pontualmente poderemos ter pulsos de chuva forte, acumulados altos e até alguns alagamentos nos municípios da região. Chove preferencialmente da tarde para a noite, a temperatura já muda um pouco, entre 19 e 23 graus na segunda e na terça variando de 20 a 25 graus e com atenção para um dia ventoso, rajadas perto de 60 km por hora, vento norte associado à formação de um ciclone extratropical. Da Metsul Meteorologia, Estel Cias.
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1: Oi, oi, oi. Boa quinta-feira. Cheguei também. Eu sou a Kelly Gomes e tô aqui pra te ajudar nesse momento materno. Aos 7 meses, o bebê já criou um laço tão forte que chora ao ver a mãe se afastar. Nessa fase, ele ainda não compreende direito que você vai, mas logo vai estar de volta. E um aviso importante, viu? Jamais saia de fininho para tentar evitar o choro da criança. O ideal é se despedir cara a cara e deixar que ele veja você saindo do ambiente. Uma atitude transparente que ajuda a passar mais segurança e confiança para o seu bebê. E isso é muito importante no processo de segurança e confiança dele. Então não deixe de agir com essa clareza. Beijo no seu coração e a gente volta a se encontrar de novo amanhã, tá? Tchau, tchau.
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0: 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Fique por dentro. Proteja-se. É seu direito.
1: Uma ótima quinta. Hoje é dia 1º de outubro, Dia Internacional da Terceira Idade, Dia do Vendedor e Dia do Idoso. E tá no ar o nosso quadro Patrulha do Consumidor. Com o vazamento de dados, golpistas usam fotos de amigos para pedir dinheiro.

0: Pelo WhatsApp, o criminoso cria uma emergência falsa para solicitar um empréstimo. Para não cair na fraude, peça imediatamente para a pessoa enviar uma mensagem de áudio. Como o estelionatário não consegue imitar a voz, a farsa é descoberta na hora. Sempre confirme a identidade do contato antes de realizar qualquer transferência. O nosso Patrulha do Consumidor fica por aqui. Até o próximo.
1: 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Informe-se.

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1: Meus amigos, novidade quentinha sobre o nosso eterno camisa 10. Tô falando dele, Ronaldinho Gaúcho. Aos seus 46 anos, tem um sítio, meus amigos, de 25 hectares em Eldorado do Sul, município a cerca de 30 quilômetros de Porto Alegre. E é lá que o craque vai para dar aquela respirada, longe da correria, sabe? O espaço é usado para curtir com a família, amigos mais próximos, longe das grandes cidades e da rotina intensa da carreira internacional. E olha, a área é tão grande que garante uma privacidade e tanto pro ex-jogador. Depois de décadas viajando pelo mundo, o retorno ao Rio Grande do Sul também representa uma reconexão com as suas origens. E não é só campo aberto não, viu? A propriedade tem ambientes voltados ao esporte, ao descanso, às confraternizações, com estrutura para receber todo mundo sem precisar sair de lá. Ronaldinho na paz total, do jeito que ele merece.
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1: Oi, oi, oi. Chegando com o meu amigo Pet. Atenção, hein? Investir em enriquecimento ambiental é a melhor escolha para gastar energia do gato. Arranhadores, prateleiras e brinquedos evitam que o tédio faça o pet comer o que não deve. Esses acessórios estimulam os instintos naturais do felino de forma super divertida. E lembre-se também de recolher objetos pequenos espalhados pelos cômodos da casa. Transforme a sua casa em um ambiente seguro e cheio de distrações para o seu felino.
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1: Olá, meus queridos, tudo bem? Dia 1º de outubro, que o seu mês seja abençoado. Uma boa quinta-feira para você. Hoje é dia do vendedor e também dia do idoso. Parabéns, meus queridos. Vamos agora à dica de hoje do Sinal Verde. O fluido de freio fica guardado em um reservatório plástico transparente para facilitar a checagem rápida do nível. Essa transparência permite acompanhar o nível do líquido sem precisar remover a tampa do recipiente no dia a dia. Evite abrir o reservatório sem necessidade, pois a entrada de ar úmido prejudica a qualidade e a eficiência do fluido. Mantenha o sistema vedado e garanta freio.

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5: Olá a todos que nos acompanham na Rádio Vang. Previsão de tempo abafado nas próximas horas, uma noite de poucas nuvens, de temperatura em alta. Sábado, que tem marcas entre 16 e 28, talvez 30 graus em alguns pontos da região, com vento calmo. Então, fica aquele tempo realmente muito abafado. Essa é a previsão. O domingo, em grande parte, ainda abafado, com 17 a 28 graus, tempo aberto, céu claro. E na segunda e terça-feira, então, um alerta para chuva e possivelmente alguns temporais que não repetem. Tem a severidade do começo desta semana, mas pontualmente poderemos ter pulsos de chuva forte, acumulados altos e até alguns alagamentos nos municípios da região. Chove preferencialmente da tarde para a noite, a temperatura já muda um pouco, entre 19 e 23 graus na segunda, e na terça variando de 20 a 25 graus, e com atenção para um dia ventoso, rajadas perto de 60 km por hora, vento norte, associado à formação de um ciclone extratropical. Da Metsul Meteorologia, está Elcia.
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1: Oi, oi, oi. Boa quinta-feira. Cheguei também. Eu sou a Kelly Gomes e tô aqui pra te ajudar nesse momento materno. Aos 7 meses, o bebê já criou um laço tão forte que chora ao ver a mãe se afastar. Nessa fase, ele ainda não compreende direito que você vai, mas logo vai estar de volta. E um aviso importante, viu? Jamais saia de fininho para tentar evitar o choro da criança. O ideal é se despedir cara a cara e deixar que ele veja você saindo do ambiente. Uma atitude transparente que ajuda a passar mais segurança e confiança para o seu bebê. E isso é muito importante no processo de segurança e confiança dele. Então não deixe de agir com essa clareza. Beijo no seu coração e a gente volta a se encontrar de novo amanhã, tá? Tchau, tchau.
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2: Luciano.
3: Fala, Zezé.
2: Rapaz, hoje eu tô afim de ferver num som, viu?
3: Eu também tô nessa, Zezé.
2: Mas só nós dois?
3: Não, Luciano.
2: Tá aqui comigo hoje a galera Felicidade, rapaz.
3: Tá todo mundo aqui?
2: Tá.

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1: 2:26.
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2: Oi, oi, oi, chegando com o meu amigo Pet. Atenção, hein? Investir em enriquecimento ambiental é a melhor escolha para gastar energia do gato. Arranhadores, prateleiras e brinquedos evitam que o tédio faça o pet comer o que não deve. Esses acessórios estimulam os instintos naturais do felino de forma super divertida. E lembre-se também de recolher objetos pequenos espalhados pelos cômodos da casa. Transforme a sua casa em um ambiente seguro e cheio de distrações para o seu felino.
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1: Atenção, atenção, meus amigos, tem uma pulga atrás da orelha dos fofoqueiros. A Patrícia Bravanel marcou presença na 25ª edição do Prêmio Jovem Brasileiro, né? Essa edição reuniu mais de 8 milhões de votos. Mas a fofoca é agora, hein? Quem não apareceu lá foi o marido dela, o Fábio Faria. E todo mundo sabe que o climão tá rolando na casa, né? Isso tudo por causa de umas conversas polêmicas que vieram à tona. No palco, Patrícia foi eleita melhor apresentadora de TV, dividindo o prêmio com Lucas Guimarães. Ela foi acompanhada da mãe, a Iris, né? E também da filha, a Jane, de 8 anos. A pequena Jane chamou atenção com uma camiseta com a foto do avô Silvio Santos, falecido lá no dia 17 de agosto de 2024, aos 93 anos. E a Patrícia também não deixou o pai passar em branco. Ela homenageou o Silvio, jogando aviãozinhos de dinheiro pra galera. Marca registrada do apresentador, né? Que momento emocionante.
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1: 10:35.

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2: Oi, oi, oi. Boa quinta-feira. Cheguei também. Eu sou a Kelly Gomes e tô aqui pra te ajudar nesse momento materno. Aos 7 meses, o bebê já criou um laço tão forte que chora ao ver a mãe se afastar. Nessa fase, ele ainda não compreende direito que você vai, mas logo vai estar de volta. E um aviso importante, viu? Jamais saia de fininho para tentar evitar o choro da criança. O ideal é se despedir cara a cara e deixar que ele veja você saindo do ambiente. Uma atitude transparente que ajuda a passar mais segurança e confiança para o seu bebê. E isso é muito importante no processo de segurança e confiança dele. Então não deixe de agir com essa clareza. Beijo no seu coração e a gente volta a se encontrar de novo amanhã, tá? Tchau, tchau.
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2: Olá, meus queridos, tudo bem? Dia 1º de outubro, que o seu mês seja abençoado. Uma boa quinta-feira para você. Hoje é dia do vendedor e também dia do idoso. Parabéns, meus queridos. Vamos agora à dica de hoje do Sinal Verde. O fluido de freio fica guardado em um reservatório plástico transparente para facilitar a checagem rápida do nível. Essa transparência permite acompanhar o nível do líquido sem precisar remover a tampa do recipiente no dia a dia. Evite abrir o reservatório sem necessidade, pois a entrada de ar úmido prejudica a qualidade e a eficiência do fluido. Mantenha o sistema vedado e garanta frenar.

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1: 4 e 8.
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2: Oi, oi, oi, boa quinta-feira, cheguei também. Eu sou a Kelly Gomes e tô aqui pra te ajudar nesse momento materno. Aos 7 meses, o bebê já criou um laço tão forte que chora ao ver a mãe se afastar. Nessa fase, ele ainda não compreende direito que você vai, mas logo vai estar de volta. E um aviso importante, viu? Jamais saia de fininho pra tentar evitar o choro da criança. O ideal é se despedir cara a cara e deixar que ele veja você saindo do ambiente. Uma atitude transparente que ajuda a passar mais segurança e confiança para o seu bebê. E isso é muito importante no processo de segurança e confiança dele. Então não deixe de agir com essa clareza. Beijo no seu coração e a gente volta a se encontrar de novo amanhã, tá? Tchau, tchau.
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8: Olá a todos que nos acompanham na Rádio Vang. Previsão de tempo abafado nas próximas horas, uma noite de poucas nuvens, de temperatura em alta. Sábado que tem marcas entre 16 e 28, talvez 30 graus em alguns pontos da região, com vento calmo. Então fica aquele tempo realmente muito abafado. Essa é a previsão. O domingo, em grande parte, ainda abafado, com 17 a 28 graus, tempo aberto, céu claro. E na segunda e terça-feira, então, um alerta para chuva e possivelmente alguns temporais que não repetem a severidade do começo desta semana, mas pontualmente poderemos ter pulsos de chuva forte, acumulados altos e até alguns alagamentos nos municípios da região. Chove preferencialmente da tarde para a noite, a temperatura já muda um pouco, entre 19 e 23 graus na segunda, e na terça, variando de 20 a 25 graus, e com atenção para um dia ventoso, rajadas perto de 60 km por hora, vento norte, associado à formação de um ciclone extratropical. Da Metsul Meteorologia, está Elcias.
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1: Desgruda da gente, de a gente agora.
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0: respirada, longe da correria, sabe? O espaço é usado para curtir com a família, amigos mais próximos, longe das grandes cidades e da rotina intensa da carreira internacional. E olha, a área é tão grande que garante uma privacidade tanto pro ex-jogador. Depois de décadas viajando pelo mundo, o retorno ao Rio Grande do Sul também representa uma reconexão com as suas origens. E não é só campo aberto não, viu? A propriedade tem ambientes voltados ao esporte, ao descanso, às confraternizações, com estrutura para receber todo mundo sem precisar sair de lá. Ronaldinho na paz total, do jeito que ele merece.
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amigos, novidade quentinha sobre o nosso eterno camisa 10. Estou falando dele, Ronaldinho Gaúcho. Aos seus 46 anos, tem um sítio, meus amigos, de 25 hectares em Eldorado do Sul, município a cerca de 30 quilômetros de Porto Alegre. E é lá que o craque vai para dar aquela

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2: Uma ótima quinta. Hoje é dia 1º de outubro, Dia Internacional da Terceira Idade, Dia do Vendedor e Dia do Idoso. E tá no ar o nosso quadro Patrulha do Consumidor. Com o vazamento de dados, golpistas usam fotos de amigos para pedir dinheiro pelo WhatsApp. O criminoso cria uma emergência falsa para solicitar um empréstimo. Para não cair na fraude, peça imediatamente para a pessoa enviar uma mensagem de áudio. Como o estelionatário não consegue imitar a voz, a farsa é descoberta na hora. Sempre confirme a identidade do contato antes de realizar qualquer transferência. O nosso Patrulha do Consumidor fica por aqui. Até o próximo.
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2: Oi, oi, oi. Chegando com o meu amigo Pet. Atenção, hein? Investir em enriquecimento ambiental é a melhor escolha para gastar energia do gato. Arranhadores, prateleiras e brinquedos evitam que o tédio faça o pet comer o que não deve. Esses acessórios estimulam os instintos naturais do felino de forma super divertida. E lembre-se também de recolher objetos pequenos espalhados pelos cômodos da casa. Transforme a sua casa em um ambiente seguro e cheio de distrações para o seu felino.
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7: Olá a todos que nos acompanham na Rádio Vang. Sábado que tem marcas entre 16 e 28, talvez 30 graus em alguns pontos da região, com vento calmo. Então fica aquele tempo realmente muito abafado. Essa é a previsão. O domingo, em grande parte, ainda abafado, com 17 a 28 graus, tempo aberto, céu claro. E na segunda e terça-feira, então, um alerta para chuva e possivelmente alguns temporais que não repetem a severidade do começo desta semana, mas pontualmente poderemos ter pulsos de chuva forte, acumulados altos e até alguns alagamentos nos municípios da região. Chove preferencialmente da tarde para a noite, a temperatura já muda um pouco, entre 19 e 23 graus na segunda, e na terça variando de 20 a 25 graus, e com atenção para um dia ventoso, rajadas perto de 60 km por hora, vento norte, associado à formação de um ciclone extratropical. Da Metsul Meteorologia, Estael Cias.
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2: Olá, chegando com o nosso horóscopo, sou Luana de Oliveira. Vamos começando as primeiras dicas astrais. Áries, Touro e Gêmeos.
1: Áries.
2: Ariano, as maledicências nunca circulam com cara sinistra. Ao contrário, são maquiadas de boas intenções e de aparente preocupação com bem-estar alheio, mas que sob uma análise mais detalhada mostram sua verdadeira cara. A cor para hoje é o vermelho.
1: Touro.
2: Oi, Touro. Mesmo que você não goste de certas pessoas, isso não anula a opinião delas, porque eventualmente elas podem dizer o que você precisa ouvir. Nem sempre é melhor a gente se orientar pelas nossas preferências. É assim, viu? A cor para hoje é o laranja.
1: Gêmeos.
2: Oi, Gêmeos. Aquela ordem que você deixou para depois é propício encarar agora. Agora é aquele depois, portanto, procure se dedicar a fazer arrumação até nos mínimos detalhes, porque esse será um tempo muito bem aproveitado. A cor para hoje é o azul. Daqui a pouquinho, Câncer, Leão e Virgem.
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3: Olá, de volta na programação, você de Câncer, Leão e Virgem.
2: Câncer.
3: Oi, Câncer. A vingança parece reprovável, mas a alma precisa ajustar contas com que a mereça. Agora, porém, é o momento em que, apesar de haver oportunidades disponíveis para a vingança, os efeitos colaterais seriam danosos. A cor para hoje é o vinho.
2: Leão.
3: Olá, Leão. Seus objetivos podem eventualmente ser discordantes com os da maioria, mas não se trata de democracia nessa parte do caminho. E assim de você conduzir as coisas do seu jeito para que os benefícios sejam da maioria. A cor para hoje é o rosa.
2: Virgem.
3: Olá, Virgem. Fazer muita coisa não é garantia de que você esteja fazendo algo substancioso. É importante selecionar com sabedoria as tarefas a que você se dedica, porque assim você se regozijará com os resultados obtidos. A cor para hoje é o preto. Daqui a pouquinho, Libra, Escorpião e Sagitário.
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3: Olá, de volta na programação, Libra, Escorpião e Sagitário.
2: Libra.
3: Oi, Libra, por mais que suas opiniões sejam fundamentadas e consolidadas, nada indica que você deva deixar de ouvir com atenção as outras opiniões que contradizerem as suas. Abrir-se ao diferente é uma boa forma de aprender. A cor para hoje é o roxo.
2: Escorpião.
3: Olá, Escorpião, as boas intenções não podem ser mera aparência, precisam vir do fundo do coração, senão não terão o mesmo efeito mágico que as intenções puras têm. É só você testar na prática para verificar o que foi afirmado. A cor para hoje é o creme.
2: Sagitário.
3: Oi, Sagitário, avaliar direito a natureza do momento é muito importante, porque eventualmente você tem coisas lindas para dizer, mas se o momento for errado, perderá a chance de silenciar. Avalie o momento com sabedoria. A cor para hoje é o violeta. Daqui a pouquinho as últimas dicas astrais, Capricórnio, Aquário e Peixes.
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7: Olá a todos que nos acompanham na Rádio Vang. Sábado que tem marcas entre 16 e 28, talvez 30 graus em alguns pontos da região, com vento calmo. Então fica aquele tempo realmente muito abafado. Essa é a previsão. O domingo, em grande parte, ainda abafado, com 17 a 28 graus, tempo aberto, céu claro. E na segunda e terça-feira, então, um alerta para chuva e possivelmente alguns temporais que não repetem a severidade do começo desta semana, mas pontualmente poderemos ter pulsos de chuva forte, acumulados altos e até alguns alagamentos nos municípios da região. Chove preferencialmente da tarde para a noite, a temperatura já muda um pouco, entre 19 e 23 graus na segunda, e na terça variando de 20 a 25 graus, e com atenção para um dia ventoso, rajadas perto de 60 km por hora, vento norte, associado à formação de um ciclone extratropical. Da Metsul Meteorologia, Estael Cias.
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16: Hora 6:13.
1: Chico Rei Paraná.

0: Obrigado, gente. Uma salva de palmas, milionários dos
1: amigos. Alô, menino.
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1: Estamos na tua Vang FM, 6:31. Estamos no sábado, programação para você. Vão misturando músicas gaúchas, sertanejas também.
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1: Fabiano Bacchieri, Os Olhos do Meu Cavalo. 6:31.
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2: Olá, de volta com as últimas dicas astrais, você de Capricórnio, Aquário e Peixes.
0: Capricórnio.
2: Oi, Capricórnio. Aquilo que as pessoas dizem que é muito fácil há de ser avaliado diretamente por você antes de ser posto em prática, inclusive vendo se essas pessoas já fizeram o que orientam ou se estão apenas teorizando. A cor para hoje é o cinza.
0: Aquário.
2: Oi, Aquário. Mesmo que de um jeito torto e mal acabado, é preciso fazer algo para que as coisas não degringolem demais. Agir, ainda que errando, é preferível a errar por não se atrever a fazer algo. Em frente com seus desejos. A cor para hoje é o azul claro.
0: Peixes.
2: Oi, Peixes. Se os sonhos não cabem de imediato na realidade, o que fazer? Abandonar os sonhos ou iniciar o processo de adaptar a realidade para que esses caibam? Se não agora, pelo menos num futuro insondável. Aí você escolhe, viu, Peixes? A cor para hoje é o verde. Galerinha, obrigada pela companhia. Beijo e até a próxima. Tchau.
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2: Hora 6:42.

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1: Marília Mendonça, Infiel.

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6: Olá a todos que nos acompanham na Rádio Vang. Sábado que tem marcas entre 16 e 28, talvez 30 graus em alguns pontos da região, com vento calmo. Então fica aquele tempo realmente muito abafado. Essa é a previsão. O domingo, em grande parte, ainda abafado, com 17 a 28 graus, tempo aberto, céu claro. E na segunda e terça-feira, então, um alerta para chuva e possivelmente alguns temporais que não repetem a severidade do começo desta semana, mas pontualmente poderemos ter pulsos de chuva forte, acumulados altos e até alguns alagamentos nos municípios da região. Chove preferencialmente da tarde para a noite, a temperatura já muda um pouco, entre 19 e 23 graus na segunda, e na terça variando de 20 a 25 graus, e com atenção para um dia ventoso, rajadas perto de 60 km por hora, vento norte, associado à formação de um ciclone extratropical. Da Metsul Meteorologia, Stael Cias.
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6: Olá a todos que nos acompanham na Rádio Vang. Sábado que tem marcas entre 16 e 28, talvez 30 graus em alguns pontos da região, com vento calmo. Então fica aquele tempo realmente muito abafado. Essa é a previsão. O domingo, em grande parte, ainda abafado, com 17 a 28 graus, tempo aberto, céu claro. E na segunda e terça-feira, então, um alerta para chuva e possivelmente alguns temporais que não repetem a severidade do começo desta semana, mas pontualmente poderemos ter pulsos de chuva forte, acumulados altos e até alguns alagamentos nos municípios da região. Chove preferencialmente da tarde para a noite, a temperatura já muda um pouco, entre 19 e 23 graus na segunda, e na terça variando de 20 a 25 graus, e com atenção para um dia ventoso, rajadas perto de 60 km por hora, vento norte, associado à formação de um ciclone extratropical. Da Metsul Meteorologia, está Elcias.
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1: Sabe aquele papo de bar? Dois amigos falando sobre amores mal resolvidos. Aquela pessoa que tá sofrendo, deprimida. Vem cá, meu amigo. Meu caso é diferente. Eu até tô sofrendo, mas eu tô vivendo.

0: acertou, hein? Aí se acertou, bebê. Embaixador, respeita!
1: Fala comigo, o nome dele é Thierry!
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0: Bira, está no ar mais um Ponto e Contraponto na Vang em todas as nossas plataformas da manhã desse sábado e conforme prometido estamos aqui na comunidade de São Miguel. Que belo sábado de primavera e a gente está aqui com o maior prazer, é o primeiro Ponto e Contraponto, aliás, da nova estação, a estação das flores, né? Estação das cores, e eu tô aqui juntamente com os nossos colegas do Ponto e Contraponto, Rafael Pastre, Lencastre Foreste e Rodmilson Nazari, que já vão dar o seu bom dia pra gente estar juntos a partir de agora, fazendo a resenha da semana. O futebol não é um momento bom de tratar da dupla Grenal, mas tem o turma do Flor da Serra, nós vamos falar aqui, já tô na mesa com a gente, o Sandri, vai ser realmente um sábado de muita resenha. 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Nós já vamos falar sobre a festa, porque eu estou aqui com o presidente, o Paulo, para tratar sobre a programação. É hoje, almoço servido nas mesas, mas amanhã nós temos todo um dia de interatividade aqui com a população que vem para cá para acompanhar a Pastor, por favor, liga o microfone da turma aí para acompanhar essa grande festa em honra a São Miguel. E, logicamente, agradecer os nossos patrocinadores, quem diariamente, semanalmente, está com a gente aqui no Ponto e Contraponto. 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Vamos pro bom dia, Lencastre Foreste, tudo certo? Bem-vindo.
1: Muito bom dia.
0: Luiz, gerinho de sagu, cara.
1: Rodmilson falou recém. Eu só vou dizer pra vocês não foram, eu fui.
0: Foi onde?
1: Na churrasqueira.
0: Ah, sim.
1: Eu vi a carne. Abriram. Primeiro eu via que tava na salmoura. Depois abriram a carne que vai ter pra amanhã. Eu acho que eu vou ficar. Não vou embora hoje. Vou ficar aqui e já vou ficar pra churrasco de amanhã. É de tirar fotografia.
0: Rafael Pastre, bom dia.
2: Bom dia, sempre bom. Aí estamos na comunidade de São Miguel. Um abraço para todo mundo aí, obrigado aí pela recepção.
0: Rodmilson Nazari.
3: Muito bom dia, prazer voltar aqui para São Miguel. Muitas vezes a gente jogou aqui, campo aqui, o pessoal não enxerga, nem nós também, né? Mas é atrás aqui. Muitos embates aí com o Grêmio Marau, com o Estrelão, com todos os times. A gente vinha jogar aqui, então é um prazer voltar aqui, o pessoal, o Sandro nos acolhendo aí, o Paulo, então um abraço pra comunidade de São Miguel.
1: Viu, deixa só dizer, Luiz, ele tocou no assunto e a gente vai falar depois, nós vamos ter ali uma parte do programa para falar do Flor da Serra. O Norberto é um que tá chegando aí, que era do Flor da Serra. Nós vínhamos com o Grêmio Marau jogar aqui, treinar aqui, contra o time de São Miguel, aqui no campinho aqui atrás. Mas a gente vai falar isso depois que vai chegar mais jogadores do Flor da Serra.
0: Deixa eu falar com o Paulo aqui, primeiramente. Paulo, obrigado para que você nos traga aqui toda a comunidade. A gente vai ter uma oscilação de imagem na rede social, é normal, né? Através da internet, é importante que o nosso áudio esteja chegando bem. Paulo, prazer estar aqui, é um prazer imenso, é uma festa em honra aqui a São Miguel, mas também tem a praça, enfim, o que é a programação que vai acontecer a partir de agora? Nesse exato momento que temos almoço servido nas mesas e amanhã toda uma ampla programação. Bom dia.
4: Muito bom dia, Luigi. Bom dia, pessoal do Contraponto, o pessoal aqui que é da mesa aí. Não, é uma programação extensa. Hoje nós temos um almoço servido nas mesas com churrasco de gado, cordeiro e frango, a partir da meio-dia e meia. Nós temos amanhã, às 10 horas, inauguração da nova praça, juntamente com o poder público. E de tarde, de meio-dia, churrasco padrão, serviço de copo e cozinha. Carne toda na salmoura, churrasco a R$160, 2,6 kg. E de tarde, matiné, sorteio da rifa e um matiné com o Matheus Tabor de Edirley.
0: Isso tudo para amanhã, né? Lembrando, eu só quero saber reservas para hoje, para amanhã também é importante o pessoal reservar. Qual a orientação que você passa?
4: Com certeza, para nós melhor se organizar aqui. Para hoje já temos bastante reserva, mas ainda não limitemos ingresso, o pessoal chegar, se nem que saia daqui às 5 horas da tarde, mas vai ser almoçado. Não tem problema.
0: Você sabe que onde vai o programa dá problema, lá em casa você sabe, né? Lota a casa. Então, quem quer se dirigir para cá hoje, quem puder fazer reserva, passa um telefone de contato.
4: Pode falar comigo mesmo aí, no fone 991 12 6121, que a gente demora um pouquinho, mas a gente responde e reserva o ingresso.
0: Qual a expectativa de almoço servido hoje? Eu tô vendo aqui, tem várias mesas e muito espaço, inclusive, caso necessite.
4: Tá, a gente preparou para mais de 500 pessoas hoje. E amanhã, mais de 300 espetos vai passar o Moura, então, hoje. Então, quem chegar aí, carne tem... E o pessoal da cozinha também tá preparado.
0: Que legal.
4: Cerveja bem gelada.
0: Aquela cerveja que só em Capela pediu? Tem. É. Só Capela do interior. E é importante a gente salientar também que é muito legal quando a gente vai nos almoços aqui, que a gente chega nos almoços do interior, é que a gente vê o envolvimento da comunidade. Como é que vocês se organizam? As mulheres fazem a maionese, estou vendo as mulheres na cozinha, o pessoal se... Aqui na churrasqueira, o pessoal do caixa e também da copa. Como é que funciona esse trabalho?
4: Olha, é um serviço de um mês praticamente, né? Mas hoje era 3 da manhã, tinha que pousar aqui na comunidade para cuidar. Então era 3 horas, a gente levantou, fez o fogo para as batatas, para cozinhar para as mulheres virem cedo para fazer a maionese. Então o tema aí é dormir poucas horas nesses dias aí. E para amanhã a mesma coisa.
1: E vamos registrar que o pessoal da cozinha tá lá ouvindo aqui o programa, vê a senhora aqui agora para sintonizar o rádio e tá lá ouvindo com certeza absoluta.
0: Tem algum recado para dar?
4: Não, gente, estamos esperando e...
0: Te fizeram sinal.
2: É, acho não. Que estão chamando ele aí, ó.
0: Não, vou ficar tranquilo. Vai lá fazer teu trabalho. O Paulo volta no final do programa também, porque é importante a gente falar com quem tá afim de vir para cá, para saber se pode reservar, se pode chegar na hora. O importante é que venha, que carne tem para todo mundo.
4: Não, pode chegar aí, pessoal. Só dá uma ligadinha aí, reserva o telefone comigo mesmo, em 991-12-6121, que comida... Ninguém vai sair daqui de estômago vazio.
0: Maravilha, obrigado, Paulo.
4: Valeu, gente, muito obrigado.
0: Valeu, bom trabalho. Paulo, volta com a gente até o final do programa. Quero mandar um abraço ao nosso amigo Mendes. Estou trabalhando aqui no Caminhos das Lavandas, em Vila Maria, na escuta do Ponto e Contraponto. Abraço a todos, abraço pro GOG.
1: Esse é o tal do Urus Mendes.
0: Urus Mendes, ele é um artesão.
1: Um artista, um artista.
0: Esse é artista. E você... Deixa eu falar com o Sandri só rapidamente aqui, dá um bom dia. Sandri, tudo bem? Bom dia, bom te ver. Firme, forte, né? Sempre com, alegre, isso que
5: com
0: importa.
5: Com certeza, viu? É uma alegria estar aqui vendo esses craques da rádio aqui, né? Da Rádio Vang. É um prazer, viu, Luigi? Ter esses amigos aqui, né? Nosso amigo Gog, o Pastor aqui, nosso amigo Grazito, né?
0: Mito,
5: e
0: Mito.
5: O Mito? Mito. E tu, né? Que é o chefe da Rádio Vang. Eu, sou Miguel, está muito feliz com vocês hoje aqui. Especialmente porque essas pessoas são muito importantes, vocês quatro são muito importantes para nós. E traz aqui para nós esse ânimo, esse entusiasmo, né? E o Flor da Serra vai chegar aqui depois para conversar com vocês.
0: Eu quero saber quem
5: com
0: jogava,
5: certeza.
0: Tem muita conversa. Um diz que jogava bem, outro jogava bem. Nós vamos conversar muito sobre isso.
2: Tá. Aí, tá aqui bom? A Sandri, deixa eu pedir pro Sandri. Tem a questão religiosa muito forte aqui em São Miguel, né? A organização da comunidade. Conta um pouquinho dessa história, a devoção ao próprio São Miguel e também toda uma movimentação com a Madre Bernarda, né? Conta um pouquinho para nós,
5: Santa
2: aí.
5: Santa Maria, verdade. Viu? Olha, pastor, assim, nós temos aqui a Romaria de Santa Maria Bernarda, né? Que é sempre em maio, sucesso, sempre 1000 pessoas, mais de 1000 pessoas, sempre presente, né? Que são os romeiros que vêm de todos os municípios, inclusive da Colômbia. Teve gente aqui agora no ano passado, gente da Colômbia, que vem visitar a gente, né? Através das fraternidades que são da Santa Bernarda. E o nosso padroeiro Miguel, né? Uma força muito grande, todo mundo gosta de São Miguel por causa do nosso padroeiro, que ele é devoto e todos são devotos e ele é quem defende dos males. Ele, o padroeiro Miguel, é o defensor dos males, tanto é que ele tá com o dragão lá matando ele, né? Que é o demônio. Então nós temos uma grande força nesse grande padroeiro Miguel, que ele é o anjo, o arcanjo Miguel, que minimiza todos os sofrimentos, basta ter fé.
2: Isso aí, muito bonito aí.
1: Não posso deixar de registrar que um dos meus netos é Miguel.
2: É, Ariel.
1: Claro, mas
2: escuta, Gog, o Sandri foi vereador muito tempo também.
1: O Sandri comigo foi vereador, o Norberto que
2: ali, o Norberto tá lá.
1: E o Sandri foram jogador. Eu joguei junto com ele. Tô com dúvida agora se eu fui técnico dele ou não. Do Norberto eu fui. E vários vão estar aqui, os Piva, o Pedrinho, o Óbide, o Vinagre, lateral esquerdo, o Vinagre.
0: Não, e nós vamos poder falar muito. O nosso clube não temos nada.
1: Nós vamos cantar aqui o hino do Flor da Serra no último bloco.
5: É um prazer a gente cantar o hino do nosso Flor da Serra, criado e escrito pelo coronel da Piva, que ele foi o técnico da época nossa.
1: Tá aí.
0: Que maravilha.
3: Vamos fazer um registro do que vocês falaram, Urus Mendes, e domingo Por acaso conheci o irmão dele que toca um violão magnífico, então a turma é de artista mesmo.
1: E tu te lembra do Urus Mendi ou não?
3: Sim, ele fez o nosso negócio lá.
1: Não, não, do Mendes sim, do Urus Mendi, mas do Urus Mendi mesmo.
3: Do Internacional, do ponteiro
1: esquerdo, é. Paraguai ou Uruguai.
0: Bom, vamos lá, gente, nós temos muita coisa pra falar aqui, senão vamos se perder. Nós vamos se perder. Foi uma semana movimentada, não temos futebol, mas movimentada. O Internacional tem técnico. Até sábado passado não tinha técnico.
2: Às 11h20 da noite se pensou o Pesdolano no domingo. É.
0: Foi no domingo passado, né?
2: Domingo de noite, isso. Domingo sábado. De noite. Domingo.
3: Domingo.
2: Domingo de noite.
1: Perdemos quando?
2: O técnico, não, o técnico perdeu o emprego, era 11 da noite domingo. No domingo.
3: Daí o Criciúma jogou na segunda.
1: Domingo e o técnico já estava, esse técnico já estava contratado. Era pra ele assumir na terça.
0: Tu acreditou?
2: É.
0: Não, né? Não, né? Não, né?
1: Mas como não?
0: Castro, então tá.
2: Ele era a quinta opção.
0: Não, então não procuraram ninguém. Tu acreditou no teu presidente?
1: Não. Ninguém disse que não procuraram ninguém.
0: Mas se ele tava acertado domingo, procuraram até quarta, cinco? Não, né? Ah, vida, por favor.
2: É que assim, ó, o Criciúma tinha jogo
0: entrou
2: na segunda.
0: Na onda do teu presidente, que é um louco o teu presidente.
2: O Criciúma tinha jogo na segunda e foi transferido pra terça.
1: E, daí, e ele se apresentou quarta-feira.
2: Isso.
1: Então contrataram ele terça da noite.
2: Não, ele foi a sexta opção.
0: Na terça de tarde, começaram a conversar com ele na terça-feira de manhã. Só que ele, na coletiva, o presidente, foi dizer que ele foi o único que foi procurado, primeiro.
1: Isso eu não vi também.
0: Sim, ele disse que era o único que o Inter fez proposta.
6: Não, mas você entende mal as coisas.
0: Até acho
6: o único
0: que o Inter
6: que
0: fez
6: foi
0: proposta.
6: Contratado, sim.
0: Não, acho que foi até soldado. Acho.
6: Calma.
0: O Inter tomou 4, não. E toda a crônica falou a semana inteira. Sim, Mito, vamos.
1: Sim, porra. Tomou do Jair.
0: E,
1: tomou do Juventude.
0: Do Juventude, isso. Agora, o que o presidente falou que é verdade na coletiva.
1: Qual é os outros dois?
0: Foi.
1: O Cudê? Não, mas vocês não acreditam nisso também, que contrataram o Cudê. Não, né?
0: Não, toda a crônica falou.
1: Quero ficar, mas toda a crônica falou. Não interessa que é toda a crônica
0: falou. O Barcelos
1: tem
0: razão, Lecaster. Vamos.
1: Marcelo.
0: Mas que ingênuo que tu é, cara.
1: Não, é que
0: mas
1: vocês...
0: Mas às vezes pras tuas coisas, tu
1: vocês
0: tu é malandro pras coisas dos outros e ingênuo pras tuas coisas,
1: não, não, não sou ingênuo. Né? Eu tô confirmando que foi contato com o Jair. Aqueles que eram possíveis, que era o contrato de 4 meses só.
0: Barbieri.
1: E acabou. Acabou.
0: O Abel, não deu não?
1: Qual é Abel?
0: O Abel disse, foi consultado se eu queria voltar, não.
1: Ah, bom, mas o Abel é uma coisa interna, é uma coisa que...
0: mas ouve. Esse aqui não é...
6: Lisca.
0: Não, o Lisca não procuraram, Lisca.
1: O Lisca nem procuraram, que não se dá com o Fernando, que é amigo do Fernando Carvalho.
0: O Lisca
1: gente.
0: Foi o único
1: que não procurou.
0: Não, nada, nada, nada.
1: Nada.
0: Não, não, não tô nem rivalizando.
3: Eles estão criminalizando por causa de
2: que nós
3: tomamos 5, não. E eles não tinham opção. Eles não tinham opção, não, é esse aí só. É só esse aí.
0: Não, nós não discutimos mais sobre isso, pelo contrário. O efeito Abel, o efeito Abel esse ano não surtiria efeito, porque o Abel já está aqui. O Abel fez parte desse processo do ano inteiro. Não tem nada a ver uma coisa
1: por isso,
0: com a outra.
1: Por isso,
0: o Inter precisava de um fato novo.
1: Por isso que
0: a coletiva do presidente Alessandro Barcelos, ela é, no mínimo, constrangedora.
1: Mas tu começou a ouvir entrevista do nosso presidente agora.
0: Eu tirei meia hora.
1: Não, começou a ouvir até a entrevista.
0: A coletiva do técnico.
1: Do teu time, tu se esconde embaixo da cama.
0: A coletiva do técnico começou com o Alessandro Barcelos, anunciando o novo técnico, dizendo que o Internacional tem convicção no novo técnico. Vocês deviam assistir a coletiva.
1: Não assisto.
0: Eu assisti.
1: Mas tu não assiste.
0: Como
1: assisto
0: é que ele vai dizer pro cara? Eu assisto o que eu quero ou não.
6: Como é que ele vai dizer na frente do cara que ele não quer o cara?
0: O cara do lado. Inclusive, depois nós vamos falar quando vocês tiverem um pouco de lucidez e não quiserem levar pro lado da rivalidade.
1: A lucidez é só tua.
0: Quando não quiserem levar pro lado da rivalidade, nós vamos discutir o que vocês acharam.
1: Tá levando pro lado da rivalidade. Imagina.
0: Mas você não dá pra falar que é ruim, a opção de vocês não é boa.
1: Mas quem é que disse que é boa?
0: Eu quero esperar vocês falarem.
1: Mas eu vou falar.
0: Analisa, tudo.
1: Largou a mão. Ó.
2: Fala. Eu tô esperando tu analisar, tu tá vendo?
3: Deixa eu falar então. A minha análise do treinador, que de tanta merda que nós fez nesses 6 anos, daqui um pouquinho.
0: Presidente
3: Não, o treinador, o presidente. O presidente fez tanta merda esses 6 anos. Que daqui um pouquinho ele pegou outra igual ele e pode dar certo. Ninguém acredita no cara.
1: Viu?
3: Mas ele não treinou só o Juventude e o Criciúma. Ele treinou o Fluminense, o Palmeiras, o Atlético Paranaense. Então ele não é qualquer treinadorzinho.
1: Tá, eu vou fazer a minha análise.
2: 10 anos atrás, né, Elio?
3: Mas não interessa.
1: Eu vou fazer a minha análise agora aqui. diferentemente, vocês queiram ou não, a gente tem que granalizar. A gente tem que granalizar.
0: Mas eu juro por Deus que eu só quero analisar. É informação que eu quero dar.
1: Porque vocês, quando dispensaram o técnico, vocês tinham para quem recorrer. Vocês tinham. Um cara que vinha por de 4 meses, um cara que ganha 2 milhões por mês, um cara que não precisava pagar rescisão, um cara que tem um objetivo, se não cair, ganha 5 milhões, se for campeão da Copa do Brasil, mais 8, e que vai ganhar, se der tudo certo, 15 milhões em 4 meses.
7: É barato.
1: Oh, pois é, então, cada um paga o quê? Ou seja, dá quase 4 milhões por mês, se ele cumprir aquilo, que se ele ganhar tudo que é cumprido, 4 milhões por mês. Como vocês são um time rico, diferente de nós, e agora você tem a Bet junto.
7: Caro é cair para a segunda divisão.
1: Eu sei.
0: Caro é o Luiz Castro. 5,8 milhões por mês trabalhados.
1: O caro às vezes se torna barato e o barato se torna caro. Essa é que é a verdade. Porque tu não tem a garantia
0: de
1: ganhar do lado.
0: Nem de futebol, nem de finança de clube.
1: Olha aqui, ó, nem eu não estou preocupado. Eu só estou dizendo o seguinte: como é que o Internacional ia conseguir contratar um cara por 4 meses? Diferente de vocês, que vocês podiam contratar um cara por 2 anos. Por 2 anos vocês podiam contratar, 2 anos, 2 anos e meio. É que vocês não foram atrás, vocês queriam um fator Abel, que teve a vez passada. E vocês acham que vai dar certo, ok.
0: O fator Abel é o fator. Não, o fator Abel do ano passado é o fator Renato. O fator do Abel. Então, não é o Renato o fator Abel, só refaz. O Grêmio sempre fez com o Renato, socorreu o Renato, se socorreu com o Renato e o Renato
1: numa situação conta. Assim, não.
7: Sim.
1: Não, qual é?
0: Todas as vezes que ele veio, o Grêmio estava no rebaixamento em 3 oportunidades de Libertadores e outra vice-campeão.
1: De rebaixamento eu não me lembro.
0: Por favor.
1: Não me lembro. Não me lembro. Não me lembro. Eu sei que mandaram ele embora porque senão ele ia ser rebaixado. E ele disse que se não tivesse mandado ele embora, ele não ia ser rebaixado.
0: Ele não ia rebaixar. Última vez, sim. Mas é a quinta passagem. É a quinta dele.
1: Bom, mas eu não quero falar do Renato.
0: Ah, que tu só fala com o seletivo.
1: Não,
0: né?
1: Eu não quero falar do Renato. Seletivo. Não, eu quero falar do meu técnico.
0: Hoje eu vou te botar no teu lugar.
1: Eu quero falar do meu técnico. O meu técnico, a direção dessa incompetente, toda essa direção burra que tá aí, ele tem 4 meses para contratar. Ele tem que contratar um técnico por 4 meses. Quem é de sã consciência que vai largar? Só esse que assumiu, o Eduardo Batista. Por exemplo, o Maurício, o Jair. Vão largar uma coisa que estava certa, um contrato que eles tinham até não terminava no fim do ano, tinha mais um ano, para pegar uma coisa duvidosa que chega. O cara. O técnico que cai agora, o Eduardo Batista cai agora, vocês acham que vai acontecer o que com ele no que não vem? Perde o emprego. Ou acho que vão continuar com ele? Perde o emprego.
0: É difícil ele conseguir o objetivo.
1: Então,
3: a maior cartada dele foi essa agora.
1: Então, eu já vou te deixar falar. Então, assim, ó, não tinha quem contar. Eu jamais nem me lembrava desse cara, nem sabia quem era o cara. Eu me lembro depois que veio o negócio da onde ele trabalhou, que estava trabalhando e tal, aí me lembrei. Mas não estava na lista de ninguém. Eu, tanto é que eu queria, para mim, eu queria um fato novo. E eu sempre disse, e a torcida também, numa enquete que saiu, queria o Dunga, era o ficha número 1, que faz 10 anos que não treina ninguém. Era um fator Abel, um cara que ia trabalhar os 4 meses, tirar o time do buraco, e também não deve ter aceitado, porque deve ter sido convidado por baixo dos panos ali. Deve ter sido convidado, até pela reação do torcedor. Mas enfim, se eu tô satisfeito com o técnico, eu não vou criticar o técnico. Se tem alguém que não é culpado, é o técnico, esse Eduardo Batista. Ele não pediu para vir pro Internacional. Internacional que foi atrás dele.
3: Eu acho
1: que alguém culpado é o presidente, não o técnico.
3: A cartada dele foi a das melhores que ele fez na toda a carreira dele.
0: Do técnico?
3: Do técnico.
0: Ele já estava demitido.
7: Ele estava com a cabeça prêmio lá no Criciúma mesmo?
3: Quando ele terminou o primeiro turno em primeiro e estava quase subindo, daí ele era bom. Agora perde assim, umas.
7: Essa é a vida do técnico.
0: Chama o pessoal do Criciúma lá. Fala com o pessoal do Criciúma, que ele perdeu as últimas 6. Fala com a turma do Criciúma.
3: Não tem problema.
0: Não é nós que vamos avaliar problema. O trabalho dele lá.
3: O Luiz Castro perdeu as últimas 10.
0: O Luiz Castro tá fazendo hora extra e não viram.
3: É isso aí.
0: E aí, sabe o que vai acontecer? O Grêmio cai agora, a culpa sabe de quem que é? Eu quero saber onde é que tava o Felipão. Onde é que tava o Felipão que dizia que o trabalho era excelente. Aliás, eu tenho 3 recortes pra trazer aqui. Termina teu.
3: Deixa eu terminar. Daí o Barbieri veio. Tava sem projeção, tava só ultimamente treinando times da segunda divisão e agora chega e vai pro clube, se ele dá essa graça para nós de classificar.
7: Eduardo Batista. Né?
8: Ele falou Barbieri.
3: O Eduardo Batista. Se ele der uma graça de a gente ficar na primeira divisão, que é quase que impossível, ele vai ganhar projeção nacional. E quem é que vai mandar ele embora depois?
0: Não, para ele é ótimo.
3: É ótimo. E a projeção dele não vai ficar em Criciúma, em Chapecoense, em Timinho. Ele vai crescer na parada, no rol dos técnicos.
0: Muito bem.
3: Essa é a cartada dele.
0: Tá bom, tá feitas as observações iniciais. Nós vamos fazer a primeira pausa, o primeiro intervalo comercial. Na sequência a gente volta. Lembrando que estamos ao vivo aqui na comunidade de São Miguel. Hoje você pode vir almoçar com a gente aqui. Tá liberado, são mais de 500 almoços aí que vão ser servidos no dia de hoje. Lembrando que temos...
8: Tô tomando, tu me serviu agora?
0: Lembrando, inclusive... Ele sofre ansiedade. Lembrando, inclusive, que amanhã tem a festa aqui em honra. Aí tem toda a programação, a gente vai trazer no decorrer do programa. Vamos fazer a primeira pausa, intervalo, voltamos já. Bom dia.
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3: 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Trouxe o recado também aqui na programação. Segue aí o intervalo depois, também segue o ponto e contraponto aqui da Vang.
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19: Bem, estamos de volta, essa é a Vang ao vivo, estamos falando da comunidade de São Miguel, aqui no interior de Marau, estamos em imagens também, Pastre, vamos dar o serviço lá, o pessoal pode se inscrever no nosso canal.
20: Isso.
19: Do YouTube, né? Procura a Rádio Vang FM Marau no YouTube, se inscreve no canal, ativa as notificações.
20: Dá uma curtida?
19: Dá uma curtida também, dá uma moral aí.
20: E não, a turma tá animada aqui, falando do... com o pessoal do antigamente aí do Flor da Serra.
19: Temperatura em Marau, 23 graus.
20: Vai esquentar hoje bastante aí, ó. E amanhã acho que promete chuva, né? Escuta, Lancaster.
21: Não, deixa eu te cortar. Falar em chuva aqui, conhecido o santo das enchentes.
20: É, mas que as águas de São Miguel, né? Isso,
19: ó. Gente, nós vamos ter muita coisa para falar no programa, que depois a gente vai falar com todo o pessoal aqui de São Miguel. É só no último bloco?
20: Não, depois... vai chegar. Então,
22: já defini isso.
20: É ele que definiu. Pega o microfone. Já
19: defini. Fora está ligado o teu microfone.
20: Eu liguei.
19: Porque o ideal é que ficasse desligado até o final. Escuta, eu quero só fazer ajuste... quero fazer uma avaliação agora. E agora é sério, eu quero fazer a avaliação... Quem quer debater, debate. Quem quer ir pra galhofa. Esse programa não
20: Dependendo do assunto, eu vou lá ver o churrasco.
19: Eu quero só saber uma coisa. o nível de amadorismo, ele é tão grande que ele assusta. Tão grande que assusta. Eu vou falar do meu clube. Tinha uma folga de 5 dias programadas para o elenco do Grêmio. O Renato renegociou com todos os jogadores, jogador com passagem comprada, para 3 dias. Então o Grêmio se representou, não sei, o Inter também se representou, foram 3 dias, não sei quanto é que foi. O Grêmio se representou. O Inter
20: se representou antes.
19: Então teve 2 dias de folga. É? O tal Grêmio, 3 dias de folga. O que chama atenção é que jogadores do Grêmio procuraram o Renato para ajustar a questão física e apertar um pouco mais o treinamento. Olha o nível do absurdo que nós estamos falando. Pediram para que os atletas solicitaram mais tempo de treinamento e com mais carga, porque o trabalho do português era de 40

0: Outubro. Nós estamos em setembro.
1: Quase outubro.
0: Tá? Ah, vou te fazer a pergunta, Lancaster Forest. Nós temos o pentacampeão mundial, Luiz Felipe Scolari. Por que que o Luiz Felipe ia a público dizer que o trabalho era bom?
2: Ah, mas ele tem que ver, ele tem que vender, né?
0: Não, ele não tem que vender. Ah. Quem tem que vender é o presidente do clube. Ele deu uma entrevista pra Gaúcha 20 dias atrás. O trabalho é muito bom. Isso aqui é muito bom. Você tá no final de setembro com 3 atletas acima do peso.
2: A questão física... Você... A questão física estava sendo apontada pela crônica.
0: Por nós. Porque não precisa entender de futebol para ver.
2: Via
0: não
2: que, precisa dos, entender. Dos 15, 20 do segundo tempo para frente, o Grêmio já, né, babava na gravata. E aí isso era preocupante, porque já estamos no fim da temporada e o Grêmio ainda não tinha a condição física adequada. Aquilo que eu comentei em outros programas, a minha impressão é que esses técnicos que vêm do exterior, às vezes não têm a real noção da carga que é o calendário brasileiro.
0: Vocês chegaram a ver a coletiva do Renato depois do jogo do Palmeiras? O recorte de coletiva?
3: Não. Alguma
0: que
3: coisa.
0: Ele disse, me faça essa pergunta depois que terminar o campeonato, mas eu vou querer responder. Sabe o que que o Renato vai falar, né? Vocês sabem o que que o Renato vai falar.
3: O quê?
0: Ele não é só pro Grêmio.
3: Ele falou mal da imprensa também.
0: Não, mas eu vou te dizer por quê. Não vai ser só pro Grêmio o recado do Renato. O recado do Renato é pro Grêmio e pro Internacional, porque a pergunta é, Renato, por que que o futebol gaúcho tá nessa situação? Ele disse, eu não vou avaliar agora, mas eu vou lembrar da pergunta, me pergunta depois do campeonato. Sabe o que que ele vai dizer, né?
3: Os estrangeiros.
0: Continuem apostando em técnico estrangeiro. O Inter tá no sétimo. O Grêmio trouxe um técnico estrangeiro que não é da cultura nossa, do que a gente vem falando. Tá aqui. Uma carga dessa, os caras que não jogam os jogos que o futebol brasileiro joga. Eles jogam uma vez por semana e vem com preparador físico. O Grêmio desmanchou, teve que recontratar agora o preparador físico. Preparador de goleiro, de volta. Porque isso é uma vergonha. Isso aqui é uma vergonha. Não é um trabalho que nem do Abel Ferreira. O Inter tá no sexto, sétimo, oitavo treinador estrangeiro. Mas o que que é isso? É por isso que tá nessa situação.
1: E agora nem preparador físico tem. O Inter recorrendo pro cara da base.
0: E aí eu te faço uma pergunta, só pra encerrar a minha participação nesse quesito. Se fosse o Mano Menezes, ia ser pior que o Luiz Castro? Técnico estrangeiro. Aqui não funciona. Mas não, outra metodologia. Luiz, eles não jogam o que a gente joga.
3: Mas não é só isso.
0: Mas isso é.
3: Não é só isso.
0: Ah, então, por que os dois com dinheiro, com a grana que tem, com a folha que tem, contrataram errado? O Grêmio trouxe croata, o Grêmio trouxe o Amuso, o Grêmio trouxe 10 nacionalidades no vestiário.
3: Mas isso que eu ia dizer, é também o excesso de jogador estrangeiro. Nós estamos espantando a base. Vocês que foram mais sempre de base. Me diga aqueles jogadores que vocês tinham na base, que aqui falava principalmente, agora temos fulano de tal, agora temos ciclano de tal. Outro sai.
1: O volante jogou duas partidas, mas já nem morreu.
3: Acho que vai voltar agora.
0: O Luiz Castro.
3: Tiaguinho, né?
0: O Luiz Castro estava com apenas surfando na onda que vendeu o Vieira. Ao Renato de Mal, peguem todo o trabalho do Renato que ele fez na última passagem de 4 anos. O Grêmio nunca vendeu tanto da base como vendeu com o Renato. Essa é a Cebolinha, PP. Pega, eu te dou aqui, ó. Aí o cara tá surfando na onda porque vendeu o Vieri. E aí conseguiu queimar o outro menino do meio-campo ali, o Mac, vendendo por abaixo. Eu nunca vi um atacante, um meio-atacante ser vendido abaixo de um zagueiro. O Grêmio conseguiu a proeza. Então, aliado a isso, é gente que não entende de futebol, é os scouts, é aquele negócio do equipamento alemão, o software alemão e os treinadores estrangeiros.
1: E o Internacional, o que mais me espanta é que eu acho que vai ter que vender, antes de terminar o campeonato, vai ter que vender alguém para pagar, senão chegar nas últimas rodadas não vai ter dinheiro para pagar a folha e tu acha que não vai cair daí.
2: Não, a questão é...
1: Daí já estão falando em vender o Carboneiro, vender o... Porque não tem dinheiro, não pagou ainda, então vai ter que vender. Não, como é que faz?
2: Essa é a questão.
1: Como é que faz, Gogue? Você nem pagou o Carboneiro, como é que vende?
2: Não, e teve muitas...
1: O Rassi está cobrando o Grêmio, do Nardoni, e cobrando o Carboneiro do Inter. Como é que faz? Você não pagou o Vidagra? Como é que faz para vender se não pagou?
3: Mas o Vasco fez uma renegociação de dívida.
1: E por que o Inter não faz isso?
3: É o que vai restar. é o que vai

0: prestar.
1: Por isso que eu digo, vai ter sabe que vender antes para encerrar o ano.
0: Sabe quanto o Corinthians está devendo? Nós devemos 1 bilhão, né? Sabe quanto o Corinthians está devendo?
1: 1.800.
0: 3 bilhões ele está devendo.
1: Mas é o time do
0: presidente. E ele tá contratando. Continua contratando. Não tem, agora não paga mais salário, tá atrasado, prometendo isso, prometendo aquilo, tá uma confusão lá, mas enfim.
1: E eu botei ele nos que vai cair. Se nós não cair os dois, um que vai cair vai ser o Corinthians.
2: Ah, eu acho que o Corinthians vai brigar.
1: É, senão eles vão roubar, né? Eles conseguem dar um tombo lá.
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2: 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Então, é uma série de coisas.
3: Mandar um abraço pro Ronaldo. Ronaldo hoje tá no estúdio, né?
2: Ronaldo Antônio Poleto hoje nos brinda com a presença no estúdio.
3: Férias do Guilherme, que é isso?
2: Férias do Guilherme.
3: O Guilherme tem 90 dias de férias por ano.
0: Para tirar tantas férias que nem o Guilherme. Merecidas, é verdade. Mas, meu Deus do céu.
2: Assim, o cara tira tantas. Deve ser
1: mesmo. O Gog tá falando bobagem. Pro grande Guilherme abraço. Ali na Copa e nas coisas, ele tava 24 horas.
0: Por isso que eu falei merecida.
2: É, isso aí. Ronaldo Boleto, abraço, grande abraço. Obrigado pela gentileza hoje de nos colocar no ar.
3: Eu tento, viu, Ronaldo? Eu tento, eu não consigo.
2: O quê?
3: Falar aqui. Bem, o Ronaldo, tu tá falando pouco, você não dá, o Luigi não deixa, né? Só ele que tá falando, né?
2: É, e tu tem que lembrar que a bomba de chimarrão é bomba de chimarrão.
3: Ele se atrapalha.
2: E o microfone é o microfone.
0: Viu? Ele podia ter vindo sozinho, mas é que nós íamos descarregar as coisas, nós íamos dirigindo.
2: Dirigindo. Canalha.
3: Não, é ele que dirige. Olha, Rafael, ele que dirige porque ele conhece todo o interior. Ele conhece todo o interior. Assistiu o Grêmio Palmeiras?
0: Assisti.
3: O que achou?
0: 6-2 pro Palmeiras, você.
2: Assistiu? O que achou? Constrangedor.
0: Só que vocês estão numa euforia que não dá pra falar.
3: Não, aquilo que eu falei.
0: Mas vamos dizer que é o goleiro de vocês, que vocês falam o goleiro, tudo
2: isso. Ah, é fraco o nosso goleiro.
0: É ótimo.
2: Então tá bom.
0: Ele tava na Copa? E gente, sabe falando em goleiro, o Hugo na seleção brasileira. Vergonha. Vocês viram a hora que o escanteio, que ele entrou pra dentro do gol?
2: Não, eu vi. Eu vou falar do gol de falta.
0: Não.
2: Não, né?
0: Mas não, não, né? O escanteio, Luiz, ele entrou pra dentro do gol, a bola tava indo ainda.
1: A melhor definição eu vi de um repórter aí, de um comentarista, ele disse assim: todo mundo ataca mais que o nosso goleiro Alisson. Até ele entrar em campo. Todo mundo ataca mais que ele até ele entrar em campo.
0: Tu queria saber o que do jogo?
3: Que tu achou? Nós tínhamos um compromisso alusivo ao 20 de setembro, daí não conseguimos acompanhar.
0: Exatamente aquele que todo mundo viu. Cara, passei 4-5 a 1.
3: Mas
0: 2.
3: Aquele receio que eu tinha falado no sábado se confirmou, né?
0: Qual é?
3: Nós entramos para não perder.
0: Sim.
2: Então isso. Podia ser diferente. Não, se tivesse entrado diferente, tinha perdido o jogo.
3: Sim. Não, escapamos duas, três vezes ainda.
2: Ah, mais
0: duas, três vezes? Não,
1: então,
0: quatro, cinco.
1: Olha como que é o futebol, né? Aí o Grêmio tomou aquele sarandeio de bola lá, para 6-7 era para ser, né? O goleiro. Ah, excelente. O Grêmio só não tá na segunda divisão ainda por causa do goleiro.
2: Com certeza.
1: Aí o Internacional no sábado.
2: Só não tá atrás do Inter por causa do Inter também.
1: É, isso é, com certeza. Ó, aí o Internacional no sábado. Chuta 15 bola, vai lá, e o outro chuta 5 e ganha o jogo. Então não adianta um sarandeio de bola, um chute atrás do outro, o goleiro fazendo um milagre. Não perdeu, e o Internacional perdeu. Não adianta com chuta 15, 17, 18.
0: Vou deixar o Rafael falar um pouco. Se até o Ronaldo lá se indignou que ele não fala, eu vou encostar o microfone aqui na mesa.
3: Não, pode falar. Isso era esperado do Renato, né? De fechar o time contra o Palmeiras, e já aconteceu outras vezes, lembra? Agora saiu agora essa semana as maiores defesas em um jogo só. Tá o time do. O jogo do Everton, o jogo do Marquezinho, o jogo do Gabriel Grando, todos contra o Palmeiras. Então, né, era previsto acontecer e nós se escapamos porque temos um goleiro bom. Claro que ele devia estar jogando também, né? Devia estar jogando mordido, o Everton, jogar contra o Palmeiras.
1: Não, ele não saiu obrigado.
3: Não, não saiu brigado, isso sim.
1: Não, a lei do ex, quer dizer.
3: Ele queria mostrar, né?
0: Não, claro. Não, ele jogaria igual
1: liberaram,
0: com
1: o Boca time. Olha, ele é um, o Grêmio deu a maior sorte do mundo, que o Palmeiras liberou por ele, de tanto título que ele ganhou, pode ir, tu merece. O,
3: isso, mas assim, ele já tava, ele de certa forma, a torcida já tava contestando ele, e o Abel
2: tava chegando o guri também, tava chegando o guri, tinha que abrir pra ele.
3: É, o Abel Ferreira falou que os dois iam jogar, que ele ia revezar, e o Everton não gostou muito dessa história de revezar. Então, até que na época falaram com ele, com o Abel Ferreira. E o Abel Ferreira teria dito que ele estava em ótima forma, só estava descontente por causa desse revezamento que ia ter com o Carlos Miguel. Mas claro que.
1: Mas nenhum, mas não bota nem na.
2: Gremista.
3: Carlos Miguel?
0: O
3: Moyon. Quem?
0: Gremista. Viu?
2: Passa o Moyon, eu quero pedir pra ele aí.
0: Eu preciso falar dos números que tá escrito aqui na.
2: Moyon, vem cá. Não.
0: Sim?
2: Não. Moyon, tu é gremista?
0: Sou gremista.
2: Achei que tu era colorado?
0: Não. Eu não gosto de sofrer muito.
2: O que tu tá achando desse momento da dupla Grenal?
0: Ah, eu acho o seguinte. Eu acho que é um momento muito delicado. Eu acho que o Grêmio acertou na contratação da motivação como treinador. O Inter, eu acho que não. O meu treinador tá aqui na minha frente. O treinador do Inter é muito melhor o GOG do que ele. Vamos falar a verdade.
3: Esse é o Norberto.
0: Um time que 6 partidas perde e os caras vão lá e me pegam um treinador e traz aqui num momento delicado.
2: Ah, o Mito gostou.
0: Né?
2: Gostou.
0: Com 10 jogos tem que ganhar no mínimo 5, né? Senão vai cair. Mas eu acho que
1: nós
0: gaúchos, nós temos que torcer que nenhum caia. Mas eu tenho uma convicção que um dos dois vai pra baixo.
2: Ah, um dos dois vai com certeza. E se bobear, vai os dois.
0: Eu quero dar uns números.
2: Olha, pega a tabela, vocês vão ver.
0: Eu quero dar uns números aqui pra vocês e depois eu vou lá na churrasqueira escolher minha carne que eu vou levar pra amanhã.
1: E na hora do programa tem.
0: Por quê? Vou botar porque... carne no fogo, eu não
1: se
0: quero botar carne
1: Roberto
0: no fogo.
1: Roberto, vela.
0: Não, senhor, quem tem que escolher a carne sou eu.
1: Não sabe de
0: futebol. Sei escolher. Olha aqui, ó.
3: Se vem nas festas do interior e bagunçam até na churrasqueira.
0: Eu vou lá. Olha aqui, ó. Eu vou dar uns números pra vocês. Eu gostaria, na verdade, de dar este número aqui, mas esse aqui eu não vou dar por enquanto. Este aqui, que tá aqui, ó.
3: Tá.
0: Este, ó. Tá. Bom, vou dar uns números pra vocês. Grêmio e Internacional precisam de 5 vitórias.
2: Vai chegar a 44, 43.
0: Vamos arredondar, tá? Ah, um pouquinho mais, papapá. 5 vitórias. As últimas 5 partidas, o Grêmio ganhou uma e o Internacional ganhou uma. Não vou nem analisar com quem. De 5?
1: Chapecoense só.
0: Uma. O Grêmio ganhou uma, nós ganhamos
1: Chapecoense.
0: Uma.
1: Os dois do Chapecoense.
0: Deixa eu dar os números, depois eu vou dar e vou zarpar, vou deixar vocês se matarem a pau aqui. 96% de possibilidade que um caia.
2: Com certeza absoluta, um cai.
0: Um cai. 96%.
2: E a tabela do Grêmio é pior que a do Inter.
0: 96% de possibilidade que um caia. 4%, que nenhum caia.
2: Vou lá. Ninguém solta a mão de ninguém.
0: Vou lá, aqui, ó. 65%, a minha dúvida aqui, vou botar 53 porque eu tô em dúvida aqui. 65% de possibilidade que o Inter caia. E 53%, 50 por aí, que o Grêmio caia. Mas o que assusta é isto aqui, ó. Que vocês estão com a esperança de não cair e nós estamos com a esperança de não cair. O Mito está com a esperança. Eu já disse que os dois vão cair.
2: É que a tabela do Grêmio, ela é tenebrosa.
0: O Grêmio se decide nos próximos 2 jogos. Ele tem 6 pontos para disputar. Sim. 3 com o Remo lá. Que joga a morte e ganha o clássico.
2: E o Inter, se for esperto, se fecha o clássico.
0: O Inter, se arrancar o empate no clássico,
2: bota
0: tá maravilhoso
2: um
0: desde que ganha do Corinthians.
2: Sim. Mas o Inter se empata o clássico. Não, o Inter também, se perder no Corinthians, sabe, aí pega na mão e vai.
0: Você foi, né?
1: Sabe por que o pessoal ainda não se antenou? Porque os dois estão na mesma situação. Senão já estava apavorante. Então a esperança.
0: Não, apavorante tá.
1: Não.
3: Apavorante já tá. Não,
0: apavorante não, tá,
1: nós
0: Mito.
1: Nós temos.
0: Mito.
3: Isso.
1: Os dois têm chance.
0: Mito, não, eu sei.
1: Aconteceu,
3: Mito. Não, o que acontece é o seguinte: se como o Grêmio os dois estão na mesma. Como os dois estão na mesma, aí.
1: O cara diz tanto faz.
3: O que conforta o gremista sabe que o Colorado.
0: Exatamente isso. É que nós estamos no mesmo barco. Só que tu não pode brigar com os números.
1: Agora,
0: tu
1: que
0: não
1: quero,
0: pode brigar com os números.
1: O que eu quero dizer...
0: Tu não pode ter essa esperança que você tem aí. Porque você tem que olhar os números. Claro. 5 partidas, nós ganhamos 1. Agora, de 10, nós temos que ganhar 5. 5. Nós ganhamos de 5 em 1, que dá 20%. Agora nós temos que fazer 50%. Joga a toalha, meu filho. Joga a toalha.
1: O que eu quis dizer...
0: O milagre já deu ano passado.
1: O que eu quis dizer é o seguinte... Que o que conforta é que os dois estão.
0: Sim.
1: Então o pessoal está dizendo assim: bom, se nós cair, não tem problema, se o outro cai também. É esse que não, tu não entendeu?
0: Eu entendi.
1: Claro que apavora 96%.
0: Imagina se eles estivessem brigando por Libertadores, por alguma coisa assim. O desespero nosso era maior ainda.
1: É isso que eu estou falando.
0: Então, eu já nem estou torcendo. Olha aqui o que eu vou dizer aqui, ó.
3: Ai, ai, ai.
0: Olha o que eu vou dizer. Vou lá na churrasqueira. Olha o que eu vou dizer. Eu já nem estou torcendo mais para o Internacional se salvar, porque eu acho que não tem salvação.
2: Não, tem sim.
0: Não tem salvação. O que eu tô torcendo agora, meu querido, e tô indo pra churrasqueira, é que vocês caiam também. Essa é a minha torcida.
2: Mas tem que torcer. Então,
0: tô indo na churrasqueira.
2: Senão eu vou te tirar. Se tu não torcer pra isso, eu vou te tirar do programa. Não tem mais sentido.
0: Mas é a realidade.
2: Não tem mais sentido.
0: Esse aqui, o Mito, por exemplo, já acha que nós vamos escapar.
2: Até que enfim veio uma luz, um facho de lucidez nesse homem.
3: É, aí, eu tava olhando o Infobola.
1: Pode ir lá pra churrasqueira.
3: Pros números, ó, os números.
2: Depois eu vou fazer intervalo.
3: É, 99% pra Chapecoense, 95% pro Remo, 66% do Inter e 51% do Grêmio. Depois 22, 23, 14, então, quer dizer, as maiores porcentagens estão conosco.
1: Daí chega o Grêmio ganhando o Remo e o Inter do Corinthians, daí já
3: cada rodada muda.
2: Bom, vamos fechar mais um bloco daqui, estamos ao vivo em São Miguel. Ou vamos falar com todo o pessoal da comunidade. Hoje tem almoço servido nas mesas. Vem pra cá. Você está acompanhando em vídeo aí. Nós estamos com transmissão no YouTube. Tem o link na rede social. Você pode assistir no smartphone, na sua Smart TV. E acompanhe que tem muito espaço, né? Tem muito espaço aqui. Aparece um recorte apenas. O pessoal está chegando, é cedo ainda. Mas mais de 500 pessoas, com certeza. Tem carne para todo mundo, é só chegar. 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
2: 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Um abraço especial ao vereador Delcio Sandri, convidando a todos para essa grandiosa festa aqui na comunidade de São Miguel, onde estamos no dia de hoje. Intervalo, nós voltamos já, esse é o Ponto e Contraponto em todas as nossas plataformas. Bom dia!
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0: Ponto e Contraponto ao vivo. Estamos em imagens também lá no nosso canal do YouTube, para você também se inscrever no canal, ativar as notificações e receber sempre o alerta aí quando a gente está ao vivo. Estamos aqui em São Miguel, o pessoal vai chegando, tem almoço hoje.
1: Já começou o movimento aí, ó.
0: É, começou o movimento. Pode chegar aqui que certamente vai ser um almoço maravilhoso, servido nas mesas. Amanhã tem missa às 10h30, depois tem almoço padrão, né?
2: À tarde, inauguração da praça.
0: Inauguração da praça. Isso. E à tarde, tarde dançante com o nosso querido amigo Matheus Taborda Dirley. Vamos fazer essa festa aí. Tamo de volta.
1: E o jogo do Colorado aí, não vamos falar nada? Tem que ligar o teu microfone aí.
3: O jogo do Colorado.
1: Qual é o jogo? Nem jogo, nem esqueceu já. Do São Paulo?
3: Do São Paulo?
1: Ah, a cara dele.
3: Quando o Pezzolano é o seguinte, o Gog de Sumito é, agora ele falou, diz, ah, vamos ter que apoiar, né, o Barbieri.
1: Tu tá com o Barbieri, né? Não é o Barbieri.
3: O Batista. Eduardo Batista. Não tem que apoiar o treinador agora?
4: Eu vou apoiar.
3: Não, agora, então.
4: Mas não é o... Se fosse o Fumeta de treinador, eu ia apoiar ele.
3: Escuta, um o Fumeta tá escutando.
4: Eu sei, por isso que eu falei o nome dele, eu sei que ele escuta sempre.
3: Qualquer um que tu...
4: É evidente,
3: agora,
4: né?
3: Agora apoiar, né, cara?
4: Mas entre apoiar e você dizer aquilo que você pensa é diferente, né? Olha aqui, ó. Se fosse o técnico do Internacional, vou te ser muito claro o que eu faria.
3: Eu já te dou o time depois, que ele vai escalar.
4: Mas eu faria isso.
3: Ele pegou o Alejandro, que tá gordo, pelo pescoço e disse... Não pro pescoço, pelo braço, disse, vai começar o meu time por você.
4: Tá certo?
3: E 800 mil por mês lá, que o outro contratou.
4: Um dos dois, eu tô dizendo, um dos dois, o que ele tem que tirar, o que tem que parar de inventar é que achar que o Alan Patrick resolve o problema do centroavante. Não resolve o problema do centroavante e deixa pior o meio de campo.
3: Tu viu o time que eles botaram?
4: Porque centroavante tem que receber bola. O Carlos Vinícius do Grêmio caiu de produção porque não recebe mais bola. Porque se ele recebe bola, 3, 4, 5 bola, 1, 2 ele guarda. Ele tem perdido uns gols, é verdade. Mas é bom jogador. É melhor você botar um centroavante ruim na posição dele do que você inventar de colocar o Alan Patrick de centroavante. Tu perde a referência no meio. Ah, o Alan Patrick não marca ninguém. Arrumem um esquema para marcar. Meu Deus do céu, começamos. Olha aqui, outra coisa, Bernabé. Vocês se apaixonaram pelo Bernabé quando ele foi pro meio.
3: Não, vai jogar na lateral.
4: Mas né, tem que jogar na lateral. Ele não marca ninguém, mas que o técnico faça alguém marcar.
3: Do lado dele. Viu o time que ele esboçou?
4: É o time que eu faria, só que ele vai botar 3 zagueiros, eu sou contra 3 zagueiros.
3: Então que time tu faria? Né? Então não é o mesmo que tu...
4: Não, eu deixaria o mesmo time, só colocaria o Bernabé na lateral esquerdo, colocaria no meio de campo.
3: Mas ele vai fazer isso, o Bernabé.
4: Mas ele vai botar 3 zagueiros, ele vai botar 3 zagueiros.
3: Vai botar o Bernabé de ala.
4: Mas vai botar 3 zagueiros.
3: Sim, o Bruno Gomes vai jogar como um Bernabé, falso zagueiro.
1: É, o Bernabé de lateral... Oh. Já faz tempo que ele não é. Então a saída é botar ele de ala.
3: Vai jogar de ala.
4: Isso, de ala,
3: eles mostrou assim o time, ó. O Bruno Gomes vai jogar no meio dos dois zagueiros pra saída de bola e o Maripan e o Mercado do outro lado. O Vitinho de ala direita e o Bernabé de outra ala. Ah, o Vijagra e o
0: não, mas o Alan Patrick só não de centroavante.
3: E o Bruno Henrique
0: começa por ele também.
4: Vai jogar o time que eu coloquei.
3: Vijagra,
4: não é esse,
3: Bruno Henrique,
4: não é esse, o meu
3: Alan
4: time,
3: Patrick.
4: O meu time é comum. É comum. É, vai jogar o Rochet, certo, né?
3: Acho que vai jogar o Antony.
4: O menos ruim de todos, acho que joga o Rochet. Mesmo machucado, é melhor que os outros. Olha aqui, ó. Não tá mais machucado. Rochet, Bruno Gomes, Mercado, Maripan e Bernabé. Vijagra, o Bruno Henrique e Alan Patrick. Vitinho, um dos dois ruim. Centroavante, um dos dois, não sei qual. E Carboneiro.
3: Porque ele falou do Alejandro.
4: Só que ele não vai fazer isso.
3: Viu? Porque o Alejandro, ele disse que...
1: Escalou o Vitinho em dois lugares, não? Não,
4: não, Vitinho lá, lado direito, Carboneiro esquerda e o centroavante. Não sei se...
1: E de ala?
4: Bruno Gomes? Sem 3 zagueiros.
1: Ah, sem 3 zagueiros, tá.
4: Não gosto de 3 zagueiros. Eu particularmente não gosto de 3
3: zagueiros. O Alejandro, ele disse, o cara que faz 15 ou 17 gols num ano, será que desaprendeu no outro? Tem que chegar a bola pra ele, que nem tu falou agora. do Vinícius.
0: Tem uns Grêmio que fazem uma temporada de aniversário.
1: Diz que o Renato tá arquivando o TT, arquivando o Giovanni Cabral, arquivando o... Como é que é o nome do outro lá, meu Deus? Escapou agora.
3: Nardoni.
4: O croata, que ele não é um jogador ruim.
3: Noriega.
4: Não é jogador ruim.
3: Noriega.
4: É um jogador diferente no meio de campo de vocês. Não sei o que, que ele vai fazer.
1: É que é o Krovinovic aí, acho que ele é mais pra, quase mais pra 8 do que pra 10, né? Essa é a questão. Mas eu não sei se ele tem força de marcação. Por isso que tem que ser, tipo assim, o Ramiro, nós falamos para o programa passado.
4: Eu acho que ele é mais técnico.
1: Não lembrava o nome. A questão é que um pouco.
0: Eu também acho ele mais técnico.
4: Eu acho que ele é mais técnico.
1: Eventualmente fazer o que o Ramiro fazia, sabe?
4: Eu acho que ele é mais técnico.
1: Claro, mais técnico que o Ramiro. E por isso que ele é mais perto.
4: Por isso que eu acho que ele é um. Eu acho que ele é um 10. Ele é o tipo, o Alan Patrick, assim, tipo, um cara que pensa, um cara que pode organizar. Eu não sei o que o Renato. Aí vão dizer, o Alan Patrick não marca ninguém. Eu vou te responder. O Messi marca quem? Não vai comparar o Messi com o Alan Patrick, não é isso. Pega outro, que é do Flamengo lá, o...
3: Arrascaeta,
4: marca quem? Tem que arrumar um esquema. O Alan Patrick não é tudo isso, mas também tu não pode desperdiçar.
1: O que esses caras têm que fazer é participar do jogo, encurtar espaço para apertar o zagueiro, apertar o volante. Não marcar, né? Enfim, mas eles têm que participar do jogo, essa, né? Essa que é a questão.
3: Que o time que o Gog colocou é o mais do mesmo. Tu vai botar os mesmos jogadores nas mesmas posições.
4: Quando é que deu certo o Internacional esse ano, quem?
3: Quando botou 5 lá na defesa.
4: Não.
3: Como não?
4: Não.
3: Quando fazia uma linha de 5 com o Vitinho, fechando com o Bruno Gomes e com o Bernabé.
4: Pode lá no começo. Eu quero que tu pegue a escalação do Internacional contra o Flamengo e Palmeiras no início do ano do campeonato.
3: E daí tu faz o quê? Tu escalou os mesmos jogadores nas mesmas posições. Ele tá achando o fato novo, ele não é o fato novo. Ele tá botar 3 zagueiros, daqui um pouquinho dá certo.
4: Tu acha que não é fato novo botar o Bernabé aonde ele tem que ir?
3: Não,
4: tu acha que não é fato?
3: Ali não jogava nada, eles tomava gol.
4: Tu acha que não é fato novo botar o Alan Patrick na dele? Tu acha que não era fato? Deixa eu te fazer as perguntas, depois tu responde numa vez só.
3: Tá.
4: Tu acha que não é fato novo você escalar um centroavante? Que até tem 3 fato novo.
3: Mas ele jogou.
4: Tu não precisa mexer as pedras, as peças.
3: O Sanabria jogou, o Alejandro
4: jogou
3: saiu
4: quanto?
3: Gordo.
4: Jogou quanto?
3: O Alejandro só saiu porque tava gordo.
4: O Alejandro saiu porque fez um gol contra o Remo no final.
0: Exatamente.
3: Mas porque se todo mundo que fura,
4: fez a falta?
3: Não temos time daí.
4: Mas não, mas não sou eu
3: o treinador. Aí tira o Maripan que fez o pênalti domingo.
4: Mas não sou eu o treinador. Tu quer fato novo? Te dei 3 fato novo.
3: O Alan Patrick
4: com o mesmo jogador.
3: Jogou todos os jogos de.
0: Olha, eu comecei o programa brigando contigo, mas eu me rendi a você hoje. Às vezes tu tem um lapso de lucidez que
1: foi pênalti, né? Não precisamos discutir, né?
3: Não, mas é, o cara faz o gol contra.
4: Pra mim foi.
3: O goleiro toma um gol lá do meio da rua, não forma a barreira. Não. Aí o Alejandro.
0: A falta foi ele que fez. Olha onde que o atacante fez
3: não
0: a falta.
3: Não tem problema, todo mundo faz falta.
0: É, mas o Alejandro.
3: Tira o Maripan que fez o pênalti lá sábado.
4: Não, assim. Não tem nada a ver com o gol.
3: Não.
4: A falta, fazer onde ele fez a bota falta, 10, faltando um dele, minuto. Um minuto faltava.
3: Não interessa a falta. E quando o cara ainda foi um lá, dá uma força pra ir na barreira. Foi um lá que ele nem pediu. Aí bota 3 na barreira, 4, daí o cara é o culpado. Mão furada. É esse o problema.
0: Não. Alejandro, esse não é bom jogador, né? Tu tá transformando ele no quê?
3: E o cara pegou ele pela mão e disse, o meu time vai começar
0: por você. Ele saiu por
3: o cara faz 15, 17,
0: ele saiu
4: por nada. Fato novo. Fato novo.
3: Esse é
4: o fato novo que tu quer fazer 5 zagueiros.
3: Não, tu me pediu quando que o Inter deu certo? Quando botou 5 lá atrás.
4: Eu vou ver, eu vou olhar, vou procurar aqui. Eu vou procurar a escalação no início do campeonato contra o Flamengo e contra o Palmeiras, você jogou 5 zagueiro.
3: Não, ali não sabia o que ia fazer. Quando começou a perder, ele começou a botar 5 lá atrás daí, né? Ali não.
4: E
3: né?
4: Ele continuou perdendo.
3: Então, e agora?
4: Me continuou, fato novo.
3: Tu quer botar os mesmos?
4: Mas os mesmos, não é trocar os nomes, filho. É fazer um fato novo, é mudar o esquema de jogo. Você quer 5 zagueiros? Por que que eu não...
3: Não, 3 zagueiros, ele vai botar e 2 ala.
4: Sim. Bora. No começo não tinha isso? Contra não. O Flamengo, contra o Palmeiras, que nós jogamos lá que empatamos, que ganhamos, sei lá o quê?
3: E tem mais isso, ainda empatamos com os dois e ainda temos naquela nada, mas ainda. Perdemos pros outros daí.
4: Mas daí, pelo daí perdeu, empatamos, corremos em casa, daí.
3: Mas perdeu, não ganhamos de ninguém em casa.
4: Aqui, olha os números que tá aqui, ó. Esses números assustam. Esses números assustam, ó. Assustam.
3: Eu acho, a minha esperança é se o Inter chega e faz uma boa atuação e ganhar do Corinthians, eu acho que vai dar certo. Que vai dar certo. É só que o retrospecto não diz isso. Que nós
4: tu tá
3: em baseando, casa, em casa, Rodimilson. Em casa, não tem mais força.
4: Rodimilson, tu tá te baseando, o que tá falando aqui contigo agora é o coração. Eu também quero que dê certo. Eu quero que a gente amasse o Corinthians. Também quero. A razão não deixa nós falar isso. Das últimas cinco ganhamos uma, filho.
3: Vamos começar agora a dizer assim.
4: Mas esse é o coração que fala. Agora vai.
3: Não, mas agora
4: nós, olha aqui, mais. Ó. Nós pegamos o Abel para dois jogos ano passado. O que que o nosso coração dizia? Agora vai. Não, ele vai.
3: E ganhar. O Abel ganhou os
4: ele
3: dois.
4: Ele conseguiu.
3: Não. Empatou um, ganhou outro.
4: É, ele conseguiu. Pode acontecer o que tu tá dizendo? Pode. Mas a razão não
3: a
4: deixa.
3: A tendência não é essa.
4: Isso que eu tô dizendo.
3: Nós estamos pesado que o Corinthians também tá precisando. Na verdade, ali embaixo tá todo mundo precisando.
4: Eu acho que o Corinthians não cai.
3: O que tu fala do Odair Elmas daí?
5: Se o Corinthians não cai, cai os dois aí.
3: O Odair Elmas, a campanha.
5: Se o Corinthians não cai, cai os dois.
3: Me diga qual é o craque.
5: E o Mirassol.
3: Que faz gol e um que pega.
5: Que o Grêmio pega o Mirassol
4: também
5: e o Inter
4: não
5: pega
4: cai.
5: O Mirassol.
4: Eu acho que a dupla Grenal, um dos dois, ou o Grêmio, mais o Grêmio depois o Inter, pode tirar o lugar do Vitória. Só.
3: Eu também acho que o Vitória.
6: Os cronistas estão falando em Mirassol e Vitória ou Corinthians.
4: Claro, eles estão falando porque eu estou olhando a tabela. Mas tu tem
3: não,
4: que olhar
3: o Vitória está mais para frente.
4: Sim. Mas o Vitória lá é pepino. Aquele dia que o Luiz.
7: Quem foi o Ceará?
4: Não sei se foi tu que
7: o
4: falou.
7: O Ceará, ano passado.
4: Perder para o Vitória lá? Não, perder para o Vitória lá é normal. Mas olha aqui.
5: É que o Vitória estava brigando, mas estava brigando, né?
7: O Ceará que ficou os últimos 10 jogos do Campeonato Brasileiro, o Ceará não ganhou nenhum, daí foi rebaixado. Pode acontecer. Dá uma encrespada aí no Mirassol, no. No,
3: o Mirassol tem um
7: no Vitória.
3: Time certinho, assim. Eu tô achando pela briga interna que o pessoal vai querer rebaixar o Corinthians. Porque toda aquela confusão com o Memphis, aí pagaram 4 milhões por mês pra ele. E ele enterrou o time agora.
4: Olha aqui, ó. Quantos jogadores do Corinthians tu queria no teu time?
3: 2, 3.
4: É, eu 7, 8.
3: 7, 8?
4: 7, 8.
5: Cabe, sim, senhor. Até o
3: quer
5: goleiro.
3: Que tu troca o Memphis pelo Alan Patrick? Tu troca o Memphis pelo Alan Patrick?
4: Não precisa trocar.
3: Então não, eu queria
4: não
3: o Garro,
4: trocar.
3: Não o meu
4: O
3: Memphis.
4: Garro, o Yuri Alberto, o Gustavo, não sei o que lá.
3: O Yuri Alberto nem tá jogando mais.
4: Mas vai voltar a jogar, filho, agora. Tu seca tanto que tu acha que os caras vão ficar machucados a vida inteira.
5: Machucado, eu tô. Porque nós não jogou.
3: Eles estão treinando 20 dias também, né?
4: Claro, não somos só nós.
3: Ganhar deles aqui. Tá bom. Certeza disso que nós vamos ganhar.
5: Mas baseado no entusiasmo.
4: No
5: fato novo.
3: No fato novo.
5: É. No Beira Rio. Toda novo. A mística. Nós somos baseados. Que nem o Grêmio.
3: Pessoa.
4: É. Olha aqui, ó. Se quando anunciarem o técnico do Internacional.
5: Não vai ter vaia.
4: No alto vão tiver
5: não,
4: vaia.
5: Não tem vaia.
4: Hã?
5: O Abel falou.
3: Não isso. Vai ter vaia.
4: É que agora começou o Abel, tipo, começar a botar pra fora. Não fez nada também, tipo o Felipão lá. Nem o Abel e nem o soldado lá.
5: E outra coisa, o Abel Braga, na coletiva até achei que ele meio que deu uma indireta pro Barcelos. Que a partir de agora esse clube nunca mais vai estar nessa situação. Eu achei, o Abel participou do processo inteiro esse ano. Não só, ele que bancou o Fabinho Soldado. Mas muito mais que o Felipão. Felipão, sim.
3: Não, e quando o jogo do Botafogo, o Grêmio,
5: eu tô tirando
3: ele lá do
5: Felipão,
3: lado,
5: pelo contrário, eu critico o Felipão.
7: É que o Felipão acho até ficou meio escanteado, sabe?
5: Isso que eu tô dizendo. O Abel participou de todo o processo. Ele que trouxe o Fabinho Soldado.
3: O Soldado.
5: Trouxe
3: no o jogo do Botafogo.
7: Porque o Fabinho Soldado também participa, acho que participa mais das questões administrativas e contratos e coisa e tal do Inter do que o Felipão. O Felipão tá vindo lá na base, o Felipão tava, sabe? Ele foi meio escanteado. Acho que é por aí.
5: Gente, vamos fazer o seguinte, eu vou antecipar aqui o nosso intervalo, para depois nós ter um tempo maior falar com a turma do Flor da Serra que tá aqui, já chegou fotos aqui pro pessoal avaliar,
0: o pessoal relembrar os momentos do futebol. Então eu vou antecipar esse bloco, a gente fica com um tempo um pouco maior para poder fazer os serviços aqui. 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Vamos fazer intervalo, intervalo comercial, voltamos já em seu Ponto e Contraponto ao vivo, aqui da comunidade de São Miguel.
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19: Olá a todos que nos acompanham na Rádio Vang. Sábado que tem marcas entre 16 e 28, talvez 30 graus em alguns pontos da região, com vento calmo. Então fica aquele tempo realmente muito abafado. Essa é a previsão. O domingo, em grande parte, ainda abafado, com 17 a 28 graus, tempo aberto, céu claro. E na segunda e terça-feira, então, um alerta para chuva e possivelmente alguns temporais que não repetem a severidade do começo desta semana, mas pontualmente poderemos ter pulsos de chuva forte, acumulados altos e até alguns alagamentos nos municípios da região. Chove preferencialmente da tarde para a noite, a temperatura já muda um pouco, entre 19 e 23 graus na segunda, e na terça variando de 20 a 25 graus, e com atenção para um dia ventoso, rajadas perto de 60 km por hora, vento norte, associado à formação de um ciclone extratropical. Da Metsul Meteorologia, Estel Cias.
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0: Muito bem, estamos de volta. Ponto e Contraponto ao vivo, comunidade de São Miguel. Vou liberar para vocês agora. Bater não, vocês estão com
1: o microfone sem fio lá.
0: Tá? Vamos lá. Para vocês fazerem. Antes disso, só deixa eu fazer os nossos comerciais. 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Lancaster, vamos lá.
1: Vamos chamar isso. Mito, Sandri.
0: Chama Sandri. A turma pra cá, pra nós bater um papo da turma de vocês, eu não sei o que que se trata. Aqui então, não... chama aí, ó, tá passando, vamos lá.
1: Hã?
0: A turma do Flor da Serra, o que que era o Flor da Serra para o ouvinte que nos acompanha e não conhece, Lancaster? O que que era um time aqui de São Miguel?
2: Flor da Serra, ele era celeiro de craques. O Grêmio Esportivo Amaral vinha buscar jogadores aqui para jogar no seu time. Tem aqui,
1: Sim, mas vamos... Hã? Sim, eu sei, mas vamos começar pelo Sandri.
2: Não. Primeiro eu vou contar um pouco da história do Flor da Serra.
1: Quando é que começou, Sandri?
2: Você lembra de anos?
3: Ia jogar os anos, não.
0: Coloca o microfone nele.
2: Ah, não. Quando o Grêmio Amaral, aqui no São Miguel, era o Flor da Serra, que era um celeiro de craques que mandava pro Grêmio Amaral. E aí, o João me ajuda ali. Valdir, Senna, ele.
4: O Guido da Piva, o Joário.
2: Pelo ar.
4: E outros.
2: Norberto.
4: Norberto, jogou no Grêmio Amaral.
2: Sim.
4: O Piva jogando no Grêmio Amaral.
2: Já estava detonando. Quatro gols no clássico. Eu tô puto na cara. O que vai acontecer?
1: Não sei se dá.
2: Tô puto na cara com ele. Fez quatro. Tem mais.
4: Olha,
2: tem mais.
4: Não me lembro.
2: O Vianney.
4: Não jogou no Grêmio.
2: Não?
4: Viu? O Vianney é um baita craque de bola hoje ainda. O Vianney, só que não jogou no Grêmio Amaral.
1: Quem mais? Quem mais, Norberto? O primo jogou.
4: É nosso técnico da Flor da Serra.
1: O Pedrinho, né?
4: O Pedrinho não jogou no Grêmio.
1: Porcaria, foi meu jogador.
4: Não, ele não jogou no Grêmio.
1: O Pedrinho foi meu jogador, gente. Quarto zagueiro, lateral esquerdo.
4: Do Grêmio Amaral?
1: Claro que
4: não.
1: Mas
4: que bom então. Que bom não foi.
1: Sim.
4: Bom também, viu? Nós tinha muitos craques aqui, viu?
1: Muitos craques.
4: E nós jogava contra muitos craques do Grêmio, né? Que aqui tá um, não sei mais outro.
1: Isso,
4: né?
1: Imagina que nós vinhamos de Amaral e o campo aqui era maravilhoso. É ainda, eu fui olhar antes. Sim. Ali, é maravilhoso, né? E a gente vinha de Amaral, de vez em quando, fazer treino, porque nós queríamos treino competitivo. E aonde a gente ia? Pegar o adversário. Vim aqui.
4: No Flor da Serra.
1: E aqui surramos, mas apanhamos também. No, na bola.
4: Sim, na bola. Tudo na bola. Viu? Era tão gostoso jogar com o Rio Manau.
5: Bom dia a todos.
0: Bom dia,
5: aí.
0: Primo Ângelo Comarela. A gente cita você muitos programas. Muitos programas. Tem uma frase célebre, pode ser, mas ai.
5: Exatamente. O Gog estava falando que eles vinham treinar. Eles vieram fazer um jogo, fazer a colocação de faixa. Aqui na equipe do Flor da Serra, o Grêmio Amaral completinho e tal, e saímos perdendo de 1-0, que o falecido Zoluário jogou um tempo para nós e um tempo para ele.
1: Estou.
5: E no segundo tempo nós ganhamos de 2-1, eu fiz 2 gols. Aí que depois o Gog queria que eu jogasse, convidou para jogar lá no Grêmio Amaral. Tinha estourado, mas estava com o joelho estourado, jogava algumas vezes, né? Mas daqui era o Evaldo Franco,
1: o Nelson Paese,
5: o Carlitos.
1: Carlito.
5: Foram para casa mais cedo, disse, mas que vergonha que fizemos.
1: Você veja o detalhe que o primo contou ali, que o Jaluar jogava, olha como é que era o nível dos times aqui. O Jaluar jogava um tempo por Grêmio Amaral e um tempo por Flor da Serra.
5: Uhum.
1: Pela qualidade que era o Geluar. O Geluar, se não foi o melhor, foi um dos melhores centroavantes que o Amaral teve lá, o Grêmio Esportivo Amaral. Este aqui jogava muito. É, o Tite. Elite?
5: É, aquele dia ele foi infeliz.
6: Ele ia na ponta lá e cruzava. Dizia, ó, vai lá que eu cruzo a bola. E então vinha e era certeza.
5: É. Jogava junto. E eu jogava na ponta, o Tite diz, bota na área, cruza. Era Tan. Bola na área, ou era o Iti, ou era o Zeluar, ou sim. Se eu tava lá que alguém cruzava, a bola não. Ela ia sempre no gol.
6: É isso aí.
1: Eu tava conversando com o Vinagre antes ali. Vinagre, eu tava conversando com o Vinagre antes ali. E aqui era assim, ó. Eram o que se fazia naquela época. Porque não era hoje. Hoje você não encontra mais gurizada para jogar. Naquela época, eles trabalhavam o dia inteiro na roça, puxando, como é que tu me disse lá? Puxando.
7: Lavrando de arado com uma junta de boi.
1: Com uma junta de boi.
7: Eu lavrava até 4 horas da tarde, largava os boi, pegava o meu fuquinho e vinha treinar aqui em São Miguel.
1: Pegava o Fusca e vinha treinar aqui.
7: Com muita honra, claro.
1: Exatamente. E olha, e o preparo físico deles, o preparo físico, estavam trabalhando 4 horas de sol, né? De sol a sol, dá pra dizer. E vinham aqui, jogavam e corriam, que era uma coisa. Se destacavam. Todos que saíam daqui e iam jogar no Grêmio Amaral se destacavam também, além da qualidade da bola, se destacavam pelo preparo físico.
5: E nós tínhamos sempre 2 times e sobrava gente, até quase pro terceiro. É, tinha gente aqui na quarta ou na quinta, a gente vinha sempre treinar e mandava correr. A gente era que nem o Gog quando estava no Grêmio, ele conversava, dialogava, orientava, mas também exigia. Ele exigia bastante, né?
0: Era teimosinho ou daqueles. Não.
5: Bom de vida. Ele não dava chance. Ou jogava bem, ou senão, na próxima sai.
1: Primo, vocês primo, todos que estão aqui, são vários. Fala, Vinagre.
7: O Primo foi um grande treinador para nós, irmão. Um grande treinador. É,
1: foi.
7: Porque, quer ver, Floresta, nós tinha que jogar futebol, senão o banco pegava, cara. Ele fazia o cara jogar. É o Renato do treinador, é o mesmo sintoma do Renato.
1: Deixa eu pedir para vocês, antes do Primo, que o Primo marcou história como jogador e como técnico aqui do São Miguel, mas antes, treinava você, Primo, quem era o técnico aqui, dos primeiros, quando vocês eram jogadores ainda?
4: Viu, nós tivemos vários técnicos, né? O Ari Dalpiva. Marino Piva, que é irmão dele, o nosso coronel aqui, ele fez o hino, né? Ele fez o hino do Fluminense, era ele que...
1: E nós vamos cantar daqui a pouco.
4: Daqui a pouco cantemos. Viu? E depois nós tivemos outros também, né? Antes do Primo teve o Volmar Sandri também, né?
8: O Davi Tosati, que foi um excelente, foi o que incentivou esses treinadores mais novos aí. Ele era assim, ó, ele só dizia assim, ó, tu vai lá e tu cora. Se tu não correr, eu vou te sacar do time. E todo mundo tinha medo, e o que acontecia? Corria mais que uma lebre, parecia. E era um incentivo, né? Aí, quando o Primo assumiu, o Primo, com aquela elegância para conversar, chamava de lado. Sabe o que que eu tenho a lembrança do Primo? Eu vou dizer para vocês. Não é porque nós jogava bem, né? Eu me destacava e ele, o único que ele chamava atenção depois do intervalo era de mim. Ele que, por quê? Porque eu tinha que dar exemplo pros outros. Porque eu era um guri novo, tinha um preparo bom. E eu vou dizer para vocês o seguinte, nós

0: que lançar e ele, o Senaí,
1: ele, ele tinha velocidade. Ele tinha velocidade.
0: Então, assim, ó, pra nós é um orgulho hoje estar aqui, Gog.
1: Isso.
0: Junto com vocês, professor da Ponte.
2: Deixa eu contar. Deixa eu contar uma história. Na véspera de um jogo, e vou citar o nome, o nosso lateral direito, Valdir Sandre, um baita lateral, meu amigo, um abraço, Valdir, para vocês que tá ouvindo. Era no sábado, lá no Bar do Brina, na frente do Salão Paroquial. No sábado, ele estava tomando uma cerveja, né? E daí ele me disse: primo, quer tomar um gole de cerveja? Eu disse: não, o treinador não bebe. Ele disse, mas não precisava dizer direto assim. Então,
1: primo, eu tô recebendo aqui agora, olha os cabelos do Pedrinho da Piva.
0: Meu Deus, eu tenho
1: cabelo ali, ó. Não, eu queria ter esse cabelo do que tá saco careca que nem eu tô. Pedrinho, estavam dizendo que tu não tinha jogado no Grêmio Amaral aqui. O Norberto, acho que diz. Alguém disse, tu jogou de quarto zagueiro e jogou de lateral esquerdo.
3: Ponteiro esquerdo eu joguei também. Lá em Passo Fundo, no Independente. É que foi antes do Norberto. O Norberto foi depois.
1: Tu jogou Independente?
3: Claro, imagina.
2: Tá, me conta. Aquela foto que tu postou no Face lá, eu vi.
3: Sabe que eu me encontrei com um amigo meu, ele tá careca, né? Aí ele disse, Pedrinho, mas tu branqueou, né? Aí eu falei, mas que cor é o teu?
4: Lancaster, ele trocou o couro da cabeça. Ele...
0: A cuca.
4: trocou o couro.
3: O couro. O cara não lembrar, o cara jogou no Grêmio.
1: Não.
3: Não é normal, né?
4: Não.
3: Não é normal.
4: Eu puxo,
1: tá
4: aí, entendeu?
1: Pode ser. Ei. Pedrinho, podia ter jogado, joga mais nada que... agora. Parou o futebol. Ou pratica, eu por exemplo, eu vou fazer 73 anos, jogo pádel. Tu tá jogando?
3: Joelho.
1: É.
3: 14 anos. Dois joelhos.
4: Na época do.
3: Eu faço
2: músculo. Bota o microfone quando
5: ele. Tu tá acostumado só tu falar que quando ele fala.
3: Ó, ele falou se jogava no Grêmio. Em 76, nós ficamos campeões de Marau no campeonato. E eu fui a revelação do campeonato. O Carlitos, não sei se foi você. Carlitos e Evaldo, se não me falha.
4: Também.
3: Vieram falar com o meu pai se eu podia jogar no Grêmio. Entendeu? Em 76. 76?
1: 50 anos atrás.
3: Pronto. Lembro como fosse a hora. Chegou o Carlitos e o Evaldo.
2: Tá velho, Pedrinho.
3: Ele podia jogar no. Deixava ele jogar no Grêmio. Ainda?
1: Que idade tu tá, Pedro?
3: 68.
1: Você tinha na época, me ajudem.
3: 17. 18 para 18, por ali. É. Aí eu recebi a premiação do Santo Sabe. Tá comigo lá, um pôster aí, o Santo Sabe, uma camisa.
1: O Santo Sabe era uma loja que tinha no centro lá.
3: Em frente à lancheria tropical.
1: Isso.
5: É, Lancaster, e o hino? Vamos fazer a história do hino aqui, vamos lá. Só pra... Isso, ele tá chegando aí também.
3: Pai, amigo de pescaria, de lá de dormir dentro da variante.
1: Opa, daqui a pouco ele tá aí. Daqui a pouco ele tá aí.
5: Ele vai agora? Vamos fazer a história do hino que tu contou.
1: Ah, o hino.
2: Luigi, então pede, eu vou pedir pra minha neta de que time ela, pra que time ela torce.
4: Pra quem?
5: Que time tu torce?
6: Grêmio.
2: E o Maninho?
6: Inter.
5: Ah, o Maninho é do Inter.
1: Tá dividido lá.
5: Maninho é do time do pai, né? Era do time da mãe.
2: Maninho daqui a pouco tá aí, um abraço pro Maninho e a filha.
1: Nós vamos ouvir agora, primo, tu vai ajudar. O hino do Flor da Serra.
2: Eu não tenho lembrança, mas eu acompanho.
1: Mas o Sandro ajuda, o Inter ajuda.
5: Passa o microfone lá, passa o microfone.
1: Pedrinho ajuda.
5: Aí, isso, vamos lá. Aí, ó, vamos lá.
1: Pode começar.
7: Valeu. O hino, na verdade, é criado pelo nosso coronel, o irmão do Pedrinho, irmão, né?
3: Que amanhã ele vai fazer presente na festa.
5: Vamos fazer o hino ali, do Flor da Serra, o time aqui de São Miguel.
1: Que foi um dos primeiros técnicos do time do Flor da Serra.
7: Depois veio o primo, né? Viu? Mas ele fez a letra e tudo, então mais ou menos é assim, ó. Ajuda a encantar ali, ó. Flor da

0: sera, faça amor, não faça guerra. Flor da Sera, Flor da Sera, o campeonato já era.
1: Olha. Brasil!
2: Olha aí
1: que eu gosto que nós temos aqui um dos melhores quartos zagueiros que pisou aqui em São Miguel. Igual, meu compadre Dirceu Antunes.
2: Campeão de futsal também.
1: Também. O Dirceu Antunes, eu dizia pra ele: não precisa dominar a bola de primeira. Aquilo era de primeira. Porque se ele ia dar o passe de 5, ele errava 4. Então ele despachava, ele metia lá pra frente. Não tinha. É verdade.
2: Põe aí pra ele.
1: Junto com o Hildo também. Às vezes o Hildo jogava zagueiro, quarto zagueiro, mas com o Pedrinho aí.
2: E ele fez parte do time de futsal do Nossa Senhora do Carmo, que foi campeão municipal.
1: Uhum.
2: A festa, 50 anos.
3: 50 anos. Isso. Inclusive vai ser convidado os quatro finalistas, que era o TDO, Rádio Alvorada, Casa do Colono.
2: Se era o TDO, estava jogando então.
3: Exatamente, fazia parte.
1: Mais tempo, né, Lancaster?
2: 50 anos.
1: 50 anos.
4: E naquela época, quando jogou esse time, deu, como é que era o nome?
2: TDO.
4: O Fulacera jogava também nesse campeonato, tomou 9-0. Ele fez 5 gols, Gog.
5: Mas Sandri, não? Sandri, aí quem é que aguenta depois? Tu vem contar umas bobagens dessas. Agora não aguento mais.
2: O TDO, aqui o Norberto tá pedindo o que era o TDO.
6: É o time de Tura,
2: sim.
6: Tetone e Ultramar.
2: Era o escritório da advocacia que tinha. Mas deixa eu dizer uma coisa aqui pra vocês. Pedro, tá na hora de trazer uma cerveja.
5: O Comarela levou o microfone aqui, aberto.
1: Teve uma época aqui que tinha um zagueiro também, que nós requisitamos lá de São Caetano, o Telmo Gasparim.
5: Tu falou a data. Sabe onde nós estava? Eu e o Vianney.
1: No quartel?
5: Não, nós estava no seminário dos irmãos em Vila Maria, em 1976.
2: Vila Maria, daqui, Barbaral.
5: Com 14 anos.
2: Eu jogava.
5: Nós nem conhecia.
2: Nós
5: nem conhecia o interior de Maralvo.
2: Primo, deixa eu só dizer uma coisa antes que escape. Vocês não imaginem, vocês cantando o hino, o que passou na minha cabeça. Se vocês se emocionaram e cantaram, eu que participei e que convivi com o Flor da Sera e que vim aqui junto com o Carlito buscar os craques aqui, e joguei com o Sérgio Valdir. É de emocionar de ver vocês, né? Nós numa idade já avançada, que agora vem os filhos e que vem os netos e que vocês orgulhosamente estão mostrando a Helena, né?
5: Helena.
2: Daqui a pouco vai chegar o Rafael, meu neto aí.
1: E o Francisco também, irmão dela.
4: Tu imagina a emoção que nós estamos sentindo nesse momento de poder estar conversando com a Vang, né, com o nosso querido filho do nosso Carlito.
2: Luigi.
4: Viu? Então,
2: bosta
4: a emoção
5: também é verdade.
4: Viu? É uma emoção muito grande. Tu falou, a gente se emociona porque além da Flor da Sera estar reunido aqui, quase nem todos, mas com vocês, com a presença de vocês aqui, que faz nós nos entusiasmar e recuperar e sentir a alegria que a gente sentia
2: quando
4: campeão dos campeões.
2: Isso.
4: Brasil!
2: Vai lá, primo.
1: Tá.
5: Vamos lá.
1: Telmo.
5: Mais uma palavra aí. O Comarela tá de repórter.
7: Bom dia, Mito. Bom dia, Lancaster. Amigos da Vang. Um abraço participar com vocês aí.
5: Legal.
1: O Telmo foi o quarto zagueiro. Nós estávamos perdendo de 2-0 pro aspirante. E ele de zagueiro. Eu dizia, Telmo, sobe. Não tinha jeito. Entrei em campo, disse, tu vai subir ou eu te tiro já. Subimos, empatamos o jogo, em 10 minutos empatamos o jogo. Eu nunca esqueço, depois perdemos nos pênaltis, até foi, eu acho, um dos únicos campeonatos, que em 12 anos nós ficamos 9 vezes campeão.
5: Bom, gente, foi um prazer imenso, vamos lá, quer falar uma história? Vamos. Tu ia falar uma história, não? Ah, não, achei que tu ia falar alguma coisa. Ah, não, tá. Escuta, era muito difícil. O que tu tá falando agora é interessante, Comarela. Por exemplo, sobe, vai subir ou não vai? Tinha essa cultura tática de dizer, faz isso, faz
1: tinha,
5: aquilo?
1: Tinha. Eu treinei em time profissional na ESA de Santo Ângelo, lá que eu machuquei.
5: Sim.
1: Era ESA e Elite. Numa noite lá, eu machuquei o joelho. E tinha. Tinha também. O Gog gostava muito da triangulação. O Gog sempre pedia, triângulo era O Gog era forte nesse sentido. Viu? Mas tinha.
5: É que vocês não querem contar. Uma vez nós viemos aqui com outro time daí. Viemos com o Estrelão.
1: Sim, isso.
5: E tu tinha que tirar os cocô de vaca, né?
1: Ah, é.
5: E o padre parou o nosso jogo e mandou nós ir pra igreja e tivemos que parar.
8: Pra missa. Eu tava aí. Eu acho que não sei se eu não era o técnico do Estrelão.
5: E a outra vez, vocês vão se lembrar. Não sei se roubaram ou perderam uma rede. Nós íamos jogar, vocês atacaram para baixo, botaram a rede. Virou, botaram a rede para cima. E nós ganhamos 2-0. Não fizeram gol na rede nova.
1: Num torneio, tinha um goleiro de Passo Fundo, deixa eu contar essa história aqui. E ele se atirava pro lado direito, e pro lado direito, e pro lado. As quatro bolas. Aí o cara disse, o companheiro dele disse, mas se atira pro outro lado. Ele disse, tá cheio de cocô de vaca.
5: Olha aqui, eu tô recebendo aqui. Era pede. Aqui, ó. Buenas. Pede do ponteiro esquerdo do Flor da Serra, Valcires Garbi.
1: Isso, esse. Tá ali ele, ó. Tá chegando ali, tá ali o Valcir.
5: Então tá aí.
1: Ah, corria tá aí muito.
8: O Vianney chegando também.
1: Ah, sim, o Vianney tá chegando. O Valcir era meu trunfo na coisa. Diz Valcir, tu adianta a bola.
8: Você tá no caixa.
1: O Vassir era muito bom.
8: Me lembro do Vassir.
1: Então, pessoal,
5: eu e o Pedrinho, quando o Gog, que era um treinador burro, botava nós dois no. Deixava nós no banco.
1: Luigi,
5: a resenha tava boa agora.
1: Foi. Luigi, foi uma alegria vocês estar aqui nessa comunidade, fazendo esse programa, relembrando da equipe do Flor da Serra. A gente tem muito prazer de receber vocês aqui. Tá, pessoal? Muito obrigado, um abraço.
5: Varela, obrigado. Prazer imenso estar aqui. Tá terminando. Estamos fechando, eu só quero chamar o Paulo lá para nós fazer o serviço. Vamos lá.
9: Mais uma vez, o nosso agradecimento a vocês, viu? Essa turma maravilhosa, esse quadruplo. Quatro pessoas estão aqui, viu? E o meu amigo, como é que é o teu nome? O Luigi, viu? Um abraço pro teu pai, que é gente maravilhosa, e pra vocês, parabéns pro trabalho.
8: Tu vai dar um abraço.
9: Continue assim. Tá, continue assim, que o Brasil tá aí e nós estamos aqui com o Flor da Serra.
5: Grande abraço, obrigado. Só pra nós encerrar aqui. Eu e o Pedrinho, quando nós ficávamos no banco, o Gog dizia assim: presta atenção no jogo, Zé, nós vamos desaprender, tá louco?
8: Claro!
5: E daí nós chegava lá, ei, Fred, tô chegando sem cabeça.
8: Tô chegando aqui a vivo. Aí vê outro, né? De Badu. Não, mas lá não.
5: Espetacular. Gente, obrigado. Obrigado aí, sucesso. É um prazer imenso ter vocês aqui com a gente também no Ponto Contraponto de hoje. Quero ver com o Paulo só, porque tem ingresso à venda. Lembrando que amanhã, né, Moyon, temos aqui missa às 10h30, meio-dia e meia, almoço padrão, inauguração da praça às 10 horas. A inauguração é às 10. Depois tem missa, churrasco e à tarde dançante com o Matheus Taborda de Rodeio. Maravilha. Bom, nós vamos ficando por aqui, desejando a todos um excelente sábado. Eu antecipei esse bloco. E mais do que isso, né, tem ingresso sobrando, o pessoal pode chegar aqui para hoje e para amanhã também. Mas é importante também você fazer a sua reserva. Quem nos
1: acompanha. Quero fazer meu agradecimento.
5: Vai também lá. Aí, né? O pessoal do São Miguel, um abraço para todos da comunidade. Dizer o quanto feliz que a gente tá aqui com os amigos, né? Que aqui é uma família. Cansei de vir aqui para eu e o primo contar piada. Não jogava muito, mas contar piada eu sei. E daí, então, um abração a toda a comunidade, parabéns aí para todos vocês. E o Flor da Serra sempre morou no coração do Grêmio Amaral, que era um celeiro de craques aqui, né, Lancaster?
10: Antes de fechar, quero bater um papo com o Délcio, também tá aí, eu vi ele aí, não sei onde é que ele tá. Se puder chamar o Délcio lá, a gente vai bater um papo, fechar com ele, para também aqui fechar o programa. Enquanto isso, agradecer quem nos traz para cá, né? 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Fazer um convite final para quem tá em casa, quem nos ouve, tava falando que tem ingresso, tem almoço para todo mundo hoje, Paulo.
11: Beleza, Luigi, então, primeiramente agradecer a Vang e o pessoal aí pela oportunidade de estar aqui na capela. E também temos ingresso, tem, viu, é só chegar que tem comida. Estamos preparando para 600 pessoas, já aumentei uma carne agora.
10: Opa!
11: Então, podem vir que tem comida aí.
10: E... vamos frisar a programação de amanhã também, porque amanhã tem almoço padrão aqui. Um almoço padrão, mas também tem uma programação.
11: Isso aí, amanhã é uma programação um pouco diferente por causa da inauguração da nova praça. Então, às 10 horas de inauguração, 10h30 missa festiva e meio-dia churrasco padrão com serviço do copo e cozinha. Valor de R$160. E as reservas de carne, pode ser com o meu telefone, 991-12-6121. E de tarde, sorteio da rifa e um matiné aí dançante com o Matheus Tabori de Dile.
10: Paulo, sucesso, cara. É um prazer estar aqui com vocês, de verdade. Obrigado pelo convite.
11: Nós mesmos, nós que agradecemos.
10: No próximo ano, que é um prazer estar aqui.
11: Nós, em nome da comunidade e em nome da diretoria, agradeço a Rádio Vang e eu vou. Todo mundo aí que esteve envolvido. Aí, mais um detalhe, a entrada é franca amanhã de tarde.
10: Amanhã à tarde, a entrada é franca. Délcio Sandri, nosso vereador aqui. Deixa eu fazer uma pergunta, Sandri. Tu era bom de bola. Délcio joga alguma coisa? Não é que nem eu. Ou tu jogou pra duas gerações? O meu pai jogou pra duas gerações, eu não tinha obrigação.
12: Ei, Sandri, a história é que sempre pula uma, né? Seu pai é bom, o filho é ruim. Sempre Delcio, pula uma geração.
13: Bom dia, pessoal da Vang aí. Bom dia, esse povo maravilhoso. Que bom reencontrar todo mundo. Ah, infelizmente eu não substituir o meu pai no futebol. Não.
10: Eu também não.
13: Eu acho que eu consegui fazer isso na política. Um pouquinho.
12: Aí, e na música? Pouquinho. E na música?
13: Ah, na música eu acho que também.
12: Ah, então, na música.
13: Vou colaborando.
10: Legal.
13: Pessoal, que bom ter vocês aqui. Esse programa que continue em todas as edições das festas e a gente escuta todo sábado aí. Maravilha. É muito bom.
10: Nelson, vamos fazer um convite para quem tá em casa para vir não só hoje prestigiar, tem aqui aumentar a carga de carne para 600 pessoas.
12: Opa!
10: Mas também a programação de amanhã, né?
13: Sim, Luigi. Assim, a comunidade está muito entusiasmada e muito organizada para fazer essa festa maravilhosa. Hoje tem carne à vontade, o pessoal que está ouvindo. A gente está mandando no WhatsApp aí já mensagens e recebendo. Então venham que vai ter carne e carne boa para todo mundo. E amanhã a programação daí da festa, aí, a parte religiosa, parte da inauguração da praça, a parte dos festejos durante a tarde. Venham todos.
10: Delcio, um abraço, cara. Obrigado aí, sucesso pra vocês. Contem conosco, a gente possa vir pra cá. Fazia tanto tempo que eu não vinha pra cá e como é legal, agora o pessoal tá reunido se mostrando as fotos da época. É uma confraternização muito importante, né?
13: Verdade. Um abraço, a gente que agradece a disponibilidade de vocês e sejam bem-vindos sempre. Abraço.
10: Obrigado. Esse é o Delcio Sandro também com a gente. Gente, um abraço. Sandro, obrigado. Obrigado pela receptividade, sucesso aí. Obrigado a todo o pessoal do Flor da Serra. A gente fecha o programa de hoje e retornamos no próximo sábado.
13: Isso, em Paraí.
10: Paraí.
13: Isso.
10: Vamos estar sábado que vem em Paraí. Sábado, dia 2.
13: Não, e...
10: não vá viajar porque é eleição, domingo, né?
13: Viu, você que é do interior, tá vendo a resenha que deu um programa bacana desse? Se você quer nos contratar, não tem
10: nos
13: problema.
10: Leve, nos leve.
13: Internet.
10: Isso mesmo.
13: Internet aí bombando, a gente pode ir na sua comunidade e fazer o mesmo que a gente tá fazendo hoje aqui e fizemos em Santo Agostinho no outro sábado.
10: É verdade. Próximo sábado estaremos no Rancho Luquezzi, né? Em Paraí, convite do Rancho Luquezzi em Paraí. Fala rapidinho aqui, Moião, pra fechar.
14: Aqui, ó. O pessoal aqui de São Miguel pediu se tem um espaçozinho pra cantar uma música aqui, ao vivo, agora.
10: Vamos lá, rapidinho, vai lá. Vamos lá, rapidinho aqui pra fechar o programa.
15: Musiquinha?
10: Vamos.
15: Quem será? Uma música italiana assim, ó.
10: Oi, microfone.

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3: Olá a todos que nos acompanham na Rádio Vang. Sábado que tem marcas entre 16 e 28, talvez 30 graus em alguns pontos da região, com vento calmo. Então fica aquele tempo realmente muito abafado. Essa é a previsão. O domingo, em grande parte, ainda abafado, com 17 a 28 graus, tempo aberto, céu claro. E na segunda e terça-feira, então, um alerta para chuva e possivelmente alguns temporais que não repetem a severidade do começo desta semana, mas pontualmente poderemos ter pulsos de chuva forte, acumulados altos e até alguns alagamentos nos municípios da região. Chove preferencialmente da tarde para a noite, a temperatura já muda um pouco, entre 19 e 23 graus na segunda, e na terça variando de 20 a 25 graus, e com atenção para um dia ventoso, rajadas perto de 60 km por hora, vento norte, associado à formação de um ciclone extratropical. Da Metsul Meteorologia, está Elcias.
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1: Muito buenas tardes, prendas e peões de Marau e região. Estamos chegando na Vangue neste sábado, hoje é 26 de setembro, com mais uma edição do Poesia, Prosa e Canto, o melhor da música do nosso pago, do nosso Rio Grande do Sul. Passa por aqui até às 14h30, devido ao horário eleitoral. Estamos chegando, o signo é Libra, a estação é Primavera, passaram-se 269 dias do ano, restam 96 dias, fase da lua crescente e também hoje então dia internacional das relações públicas, São Cosme e São Damião é o santo do dia, portanto deste 26 de setembro. Estamos chegando com Poesia, Prosa e Canto. Você vai já mandando teu recado aqui para nossa programação, né? O melhor da música do Rio Grande aqui no Poesia, Prosa e Canto. Pessoal que já está sintonizado conosco, ainda pela nossa live. Alô, amigos de Nossa Senhora do Carmo, alô, Sônia e também Maurício Perim. Um abraço do tamanho do Rio Grande para vocês, né? 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Também na agenda de Matheus Taborda e Dilei, estaremos animando amanhã, domingo, a grandiosa festa na comunidade de São Miguel em Marau. Grande festa na comunidade de São Miguel em Marau, né? Hoje acontecendo o almoço, amanhã, domingo, churrasco padrão. E o grande matiné a partir das 14 horas com Matheus Taborda e Dirley. Reservas com o Paulo Henrique Ferneda pelo 99112-6121. 99112-6121. Festa em honra a São Miguel Arcanjo. Amanhã na comunidade de São Miguel, né? Com programação também aí de inauguração da nova praça e muito mais. Você é nosso convidado amanhã, grande festa em São Miguel, com animação de Matheus Taborda e Edirley, participe-te. Também convidar os amigos para sexta-feira que vem, dia 2 de outubro, o jantar beneficente em prol do Natan, né? Ali no CTG Sentinelas do Pago. Você que não fez a reserva do ingresso ainda, pode garantir o ingresso, né? Com o nosso amigo Eliton, né? Que é o pai aí, portanto, do Natan, né? Pelo seguinte telefone, vamos ajudar, vamos contribuir aí, né? 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Para você fazer a reserva do ingresso para o jantar beneficente em prol do Natan, né? Sábado que vem, valor apenas R$50, massa, galeto e saladas diversas. Vamos ajudar, vamos contribuir aí, é melhor ajudar sempre, né? 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Tá dado o recado então, né? 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Né? Um grande abraço e obrigado pela parceria e também a companhia para com este programa, tá certo? 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É, este é o nome, vivente. Alô, minha amiga Rosinha, um grande abraço. Alô, família Tedesco. Ontem estivemos no aniversário da Luciane, completando 51 aninhos. E do seu Fidelis, aí completando 91 aninhos. Alô, seu Fidelis Tedesco, índio velho que dorme de espora e não rasga as cobertas. Receba homenagem aí deste amigo que vos fala, do tio Paulo, de toda a família Taborda, né? E também da família Tedesco, dos filhos, netos, bisnetos e muito mais, né? Um abraço aí então a toda a família. Alô, meu amigo Laírton Tedesco, né? Obrigado pelo convite, juntamente com o Laude, com o Rude, né? O Joãozinho e a moçada lá, né? E a família da La Corte também, a família Risson e demais amigos, um abraço do tamanho do Rio Grande, né? Parabéns, felicidades então aí a Luciane, que é a esposa do meu amigo Lairto, né? O homem das mãos mágicas lá em Vila Maria, e também o seu Fidelis Tedesco completando 91 anos de idade. Parabéns, felicidades, e um abraço também à patroa, dona Ivani, né? Estivemos ontem numa grande confraternização de aniversário aí, né? Lá em Vila Maria, lá no rancho do nosso amigo Tomasi. Alô, Tomasi, um abraço para vocês. Vai chegar bugre do mato aí nesta, que é pedido também aí do meu amigo Vlad, pro Heitor e também pro meu amigo e parente Joel Polacchini. Um abraço para vocês. É deste jeito que a gente abre a parte musical do programa. Para minha amiga Erli Leitardi, lá em Vila Maria, esteve conosco ontem também, né, Erli? Alô também, Nilson Pissolato, pessoal aí do São João do Lamaizão. Em maio estaremos animando a grande festa lá no Lamaizão, né? Alô também, Terezinha Vivian Stefenon, Leno Pereira, oferecendo música pro irmão Artemio, pro pai Wilson Pereira, pediu o Bugre do Mato também, né? Alô, Elisiane Stumpf, um abraço, Laude Tedesco, né? Boa tarde, estamos na escuta, o seu Fidelis agradece a todos que vieram festejar com a família Tedesco, né? Mais que churrascada de fundamento, gurizada, um abraço, hein? Sandra Lorenzato, Luísa Lima, lá em Passo Fundo, alô, tia Luísa, um abraço, hein? Alô, tio Telmo também, lá na Planaltina. Alô, Maria Kwiatkowski, Maurício Gianlupi, lá em São José dos Rice, Josiane Gonçalves, Sandra Lorenzato, um abraço, Saleto Olivo Matiello, lá em Paraí, um abraço também, e demais amigos nos acompanhando. Canta agora sim, Bugre do Mato, Grupo Cordiona.

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5: Meio-dia e 52. Seguimos aí com a programação musical aqui do nosso programa e também a parceria dos nossos patrocinadores. E antes de eu mandar música, quero mandar um abraço aí, meu amigo Osmar Ruas, lá na linha Simão Ruas, Nova Alvorada. Parece que tem uma churrascada por lá e a casa cheia de visita importante, né, meu amigo Osmar Ruas? Daqui a pouquinho vai chegar música pra vocês, né? E é de lambuzar o bigode aí, parece que de engraxar o bigode velho aí, né, meu amigo Osmar Ruas, lá na linha Simão Ruas, Nova Alvorada. E as parcerias que estão junto por lá, né? Um grande abraço, então, daqui a pouquinho a música pra vocês. 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Sexta-feira que vem, então, é sexta-feira, dia 2. Acontece, portanto, a partir das 20 horas, o jantar beneficente em prol do Natan, aí no CTG Sentinelas do Pago em Marau. Cardápio massa, galeto, saladas diversas, valor do ingresso R$50, né? É, vamos se divertir e ao mesmo tempo fazer o bem também, né? É verdade. 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Vamos contribuir aí. É sexta-feira que vem este jantar beneficente com a animação de Matheus Taborda e Dirley. Estaremos lá fazendo a nossa parte também, né? E que Deus abençoe ao nosso gurizito aí, né? O Natan. 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Na próxima sexta-feira, dia 2, aí no CTG Sentinelas do Pago. Vamos à agenda completa da Jimmy Foz, a distribuidora de bebidas, 26 de setembro, portanto, hoje, jantar dançante com venda de churrasco padrão na comunidade São Pelegrino Marau, após baile. 27 de setembro, grande festa do padroeiro na comunidade do bairro Conforto e baile com Fábio Martelo, portanto, amanhã. 2 de outubro, sexta-feira, grandioso jantar beneficente no CTG Sentinelas do Pago, baile com Matheus Taborda e Dirley. Venha fazer sua parte e ajudar também, né? 2 de outubro, mais uma grande pastelada na comunidade Nossa Senhora do Carmo a partir das 20 horas. 3 de outubro, almoço festivo servido nas mesas na comunidade de São José dos Rice e música ao vivo. 10 de outubro, jantar dançante servido nas mesas no bairro Progresso e baile com os Dalmagos. 10, 11 e 12 de outubro, grande festa de Nossa Senhora Aparecida, Marau. Dia 11, almoço servido nas mesas. Dia 12, grande festa com tarde dançante com Bruno e Guilherme. 17 de outubro, jantar dançante da EMEI Sementinha no salão da comunidade Santa Helena, baile com Sedução Fatal. 23 de outubro, mais um café colonial no restaurante Cita e música ao vivo com Matheus Taborda e Dirley. 24 de outubro, grande jantar da creche Criança Feliz da comunidade São Roque. E dia 8 de novembro, festa do padroeiro Cristo Rei em Tunas Camargo, meio-dia almoço tradicional com venda de churrasco padrão e a partir das 14 horas tarde dançante com o grupo Vaneirão. 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Open Agro, alô Beto, alô Pila, um abraço, né, gurizada, sempre na companhia deste programa. 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Agora meio-dia 59. Alô, meu amigo Osmar Ruas. É, meu amigo Osmar Ruas, lá na linha Simão Ruas Nova Alvorada. Parece que tá com a casa cheia de visita hoje. Tem churrasco, né? Parece que tá saindo um churrasco velho de fundamento aí. Parece que já estão quase espalitando os dentes, né? Um abraço pra vocês aí. Obrigado pela companhia, Osmar Ruas, lá na linha Simão Ruas Nova Alvorada. Quem me avisou e mandou o recado foi o tio Paulo, né? Não deixa de mandar um abraço aí pro nosso amigo Osmar Ruas e a visita dele lá, né? Lá no rancho do meu amigo Osmar. Vai chegar pra cantar o Gaúcho da Fronteira, o churrasco lá em casa? E antes disso, um abraço a Irene e o Nelson Comim lá na Querência de Serafina Correia, minha amiga Derli Leitardi em Vila Maria, meu amigo Ari Bidim lá em Nova Alvorada, pessoal que esteve conosco aí, portanto, lá em Desvio Bonito Camargo no domingo passado, né? Em mais uma edição do Costelão. E para ano que vem tem mais Costelão de novo e mais Matheus Taborda e Dilei no palco aí da comunidade de Desvio Bonito Camargo, né? Então, obrigado a todos que se fizeram presentes. E da mesma forma, um abraço aí à comunidade Portal do Sol, meu amigo Sebastião Chicati, né? Agradecendo também em nome aí do seu Flávio, né? Abraço também ao Neymar e a Boto, pessoal aí, todos que fizeram acontecer a grande festa do bairro Portal do Sol, que aconteceu aí no sábado à noite, né? No Salão Frei Gentil de Marau. Parabéns, felicidade. Parabéns aí pela organização, né? Aniversário, quem tava é o meu amigo Fidelis Tedesco ontem à noite, né? Um abraço, né? E também a Luciane, né? E hoje de aniversário, meu amigo Marquinhos Tessaro. Alô, Marquinhos Tessaro, um abraço, parabéns, felicidades também, parceria, né? completando mais um aninho de vida. Um abraço e Deus ajude, né? Como diz um amigo meu aí. Alô, Josilena Ortiz, um abraço, né? Tá muito bom o programa, eu e o Celso Carnete lá em Arvorezinha, minha amiga Josilena, e também o Celso Carnete, amigo do tio Paulo Taborda, um abraço aí pra vocês, né? A Luzélia Malacarne Rodrigues, boa tarde, manda uma música pra neta Ana Maria, que teve de aniversário domingo, dia 20, parabéns, felicidades. Alô, Rosa Carniel Macioski, lá em Casca, um abraço também. Alô, Jaqueline Santoro Ruani, Neuci Pessim Locatelli, também Rosane da Silva, né? Ainda o Zalo Seba lá na lavagem, oferecendo música pro sobrinho Ramela, que estamos aí na lida, na lavagem, acompanhando o programa. Um grande abraço para vocês. Alô, Carlos Alberto Kunz, lá em Passo Fundo, também Décio França, hoje está em Matinhos, ou melhor, manda um abraço para o pessoal de Matinhos, Paraná, o Décio França de Marau, né? Alô, meu amigo Vitor Ângelo Mesomo, sempre que pode estar ligadinho no programa também. Então, chegando música aí, e segura esta, meu amigo Osmar Ruas, lá na linha Simão Ruas, é o churrasco lá em casa, tchê!

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1: Bueno, moçada, agora 1h14, 1h14, o tempo é bom, hein, Marau, né? O solzito velho de rachar no meio, né? Parece até verão, né? Porém, estamos na primavera, é, muito bem. Obrigado pela companhia, agora 1h14, vamos mandando mais abraços aqui, também falando dos nossos patrocinadores, alô Onofre Gazola, lá na Vila Maria, né? Tá grudado no rádio, alô Hamilton Tedesco, boa tarde, só na escuta, alô família Tedesco, né? Toca uma dos Monarcas só para os aniversariantes, o seu Fidelis, também a Luciane, né? Muito bem, alô família Tedesco, né? 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Alô, família Tedesco. E quem mandou a mensagem é o Hamilton, mano velho, né? Alô, Aribidim, mandando uma música pro Paulo Taborda, receba de volta aí a música, né? Vamos trazer uma pra você depois aí também. Alô, Edenir Giacomini, boa tarde, quero homenagear a filha Eliane, que está de aniversário dia 28, estará, né? De Serafina Correia, bom final de semana. Alô, Edneia Xavier, boa tarde, estamos na escuta, bom final de semana, até amanhã na festa em São Miguel, muito bem. Alô, meu amigo Jairo Xavier. Alô, Edneia, amanhã domingo acontece a grande festa em São Miguel Marau, é isso aí. E você é convidado a participar com a gente, né? Na parte da manhã às 10h30 missa, aí também meio-dia aquele churrasco padrão e à tarde o grande matinezão aí com Matheus Taborda e Dirley, participe, né? Para falar com o nosso amigo Paulo Henrique Ferneda, basta você entrar em contato pelo seguinte fone WhatsApp 991126121, 991126121, para você fazer a reserva, portanto, de mesa e também churrasco. Amanhã, domingo, a grande festa na comunidade São Miguel, em honra a São Miguel Arcanjo. Né? Animação, Matheus Taborda e Dirley, não fique de fora e participe, tchê. Alô, meu amigo Guará, tá assando uma carne, acompanhando o programa também. Alô, Guará, velho, obrigado pela companhia, né, tchê? Alô, Adilor Coldebella, também grudadito no rádio, né? Antes de mandar música, vou falando ainda aqui dos patrocinadores, Mercado Monteiro e Rigo, fica nos altos do bairro Jardim do Sol, oferece para você o melhor em carnes, aquela costelinha de porco aí, né? 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Falei, disse. Um abraço aí, Dani. 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Agora 1:20, vamos de música na conversa. Vamos trazer mais uma, essa pro seu Fidelis Tedesco lá em Vila Maria, né? Procurando Viúva Rica, quem vai cantar mais uma vez é o tio Novo Araújo. E um abraço também aqui a Lorenizuki, Silvana Basso Ebert, Nilceia de Borba, Lotcheia, um abração e ótimo final de semana. Também a Guiomar, alô Guiomar, alô família Nascimento, boa tarde, estamos na escuta do programa e gostaríamos de ouvir a música Lembranças com o Porca Véia, muito bem. Alô também a Juscelia, alô Juscelia, a filha Juscelia, e também a esposa oferecendo música pro João Guerra, que está de aniversário, pro filho Breno Bageston, que estará de aniversário amanhã, né? E homenagem dos seus dindos, desculpa a demora aí minha amiga Juscelia, põe o sat, amigos lá da querência de Pinhal Soledade, tchê, muito bem, canta o tio Novo Araújo, né? Procurando Viúva Rica deste jeito, depois a Lembranças com o grande Porca Véia.

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2: 1:33, 1:33, essa é a Vang FM. Pois é, hoje é 26 de setembro, tchê. Não perde o dia, não perde a hora. Dia ensolarado, né? Mandar um abraço aí meu amigo Ed Carlos Iscariote, lá em Vila Maria. Alô, Ed Carlos, tá ligadaço no programa, né? Aqui em Marau, carona 54, meu amigo Paulo César Vaz. Boa tarde, meu amigo, na escuta do programa. Um abraço aí, vivente. Alô, Maria Tavares, boa tarde, Matheus Taborda. Aqui depois do susto do temporal, tudo bem, vida que segue, né? Barbaridade, levaram um susto por aí, Maria Tavares. Um abraço lá em São Leopoldo, né? Um abração aí, né? Enfim, esse programa vai além fronteira. Se você tá lá do outro lado do mundo, manda o teu recado aqui pro nosso programa. 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E não esquecendo, dia 2 de outubro, próxima sexta-feira, acontece o jantar. Beneficente aí em prol do Natan no CTG Sentinelas do Pago, né? Reservas de ingressos no valor de apenas R$50, né? Pelo 99991793, 99991793. Quem quiser também fazer doação via Pix, né? Para ajudar esta família, ajudar o Natan, só falar com o pai aí, o Wellington, né? 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Chame o Valdo. Alô, tio Valdo, um abraço do tamanho do Rio Grande para você, né? É, bueno, nós vamos com mais música no programa. Alô, Solange Venzon, também o Sérgio Venzon, amigos lá na comunidade do Portão, ligadinhos no programa. Vamos trazer o Gildinho, né? Para cantar Trocas e Carreiras, participação do Chiquito também.

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1: Agora 1:52, 1:52, vamos até às 14:30 com o melhor da música do Rio Grande, com oferecimento FE Autoelétrica e Mecânica. 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Bueno, moçada, nós vamos com mais música no programa. Um abraço aí a Jaci Terezinha dos Santos Vieira, né? Estamos ouvindo teu programa, o Ivo e a Jaci, né? Muito bem. Meu amigo Ivo Senem, lá em Passo Fundo, manda uma valsa das boas, uma boa tarde para vocês também. Jaci também, meu amigo Ivo. Alô, Dília Ferreira, um abraço, boa tarde, Amaral, escutando o programa também, né? Gilmar Tobias pedindo Gildinho dos Monarcas, também a Iris Nerves, boa tarde, também aí a família Nerves, né? Muito bem, lá na Santa Rita. Também aí o Lairto Barbosa Nascimento, sucesso sempre, boa tarde. Pierina Falkenbach, um abraço, mandando uma música aí para o Antônio, né? Quem manda é a Pierina. Alô, Lorena Secone, também, boa tarde. Luiz Borges, o Luiz lá em Serafina Correia, oferecendo música pro filho, né? Filho Jefferson Moraes, muito bem. Um abraço aí, Luiz Borges. Severino Voit, Severino de Ernestina, há 70 anos ligado na Rádio Vang, é isso, né? Severino, um abraço. Amigos de Ernestina, Alucinara e Eliton de Oliveira, os pais aí do nosso amiguinho Natan. Sexta-feira que vem acontece então o jantar, né? É beneficente no CTG Sentinelas do Pago, né? Sexta-feira próximo, valor do ingresso R$50 apenas, né? Pra gente ajudar aí, né? Vamos fazer a nossa parte, né? E o bailinho com o Matheus Taborda e Dirley, né? Fale com o pai aí, o Wellington, e também quem quiser fazer Pix, né? Doações, já que estão gastando bastante aí, né? Com os procedimentos também, as idas e vindas até Passo Fundo, né? Então fale com o Wellington pelo 99991-7933. Contribua você também, né? Um abraço a Sinara e também o Wellington de Oliveira e meu amiguinho Natan também, né? Que deve estar ouvindo o programa, né? Alô, Maria Helena Scaglione, boa tarde. Também Sinara e Wellington, já falei. Ed Carlos Iscariote, meu amigo Paulo César Vaz. E o Dilo Casarim Borges, também o pai Valmir Borges, no bairro Borges. Um abração a todos, né? Vamos trazendo música. É um abraço ao Sebastião Chicato do Portal do Sol, agradecendo a todos que se fizeram presentes aí no sábado passado, no evento aí do Portal do Sol, no Salão Frei Gentil de Marau. Foi casa cheia aí, né? E animação Matheus Taborda e Dirley. Vamos trazer o Walter Moraes para cantar. E vou escolher uma aqui para o nosso amigo, deixa eu ver aqui, que está ligado, né? O Cauã Machado. Alô, Cauã Machado, ligado no programa, um abraço. Vamos trazer uma aqui, vou escolher agora, né? Para orgulho do Rio Grande, Walter Moraes e Newton Ferreira, é deste jeito, assim, para a gauchada de bombacha, tchê.

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1: Bueno, gurizada, agora 2:10. Você ouviu aí com o Lincoln Ramos só no Botox, né? E é deste jeito, né, vivente? É. Boa, eu gostei, hein? Você gostou também ou não? 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É, também vou trazendo agora a agenda completa de Matheus Taborda e Dirley para 2026, também 2027. Muitas novidades aí também para o ano que vem. É, vamos lá. Estaremos animando então amanhã domingo a festa de São Miguel, lá em São Miguel, né? 2 de outubro, jantar beneficente no CTG Sentinelas do Pago. É, lembrando que é o jantar beneficente em prol do Natan. 10 de outubro, baile do chopp na linha Nona Itapuca, com o Portal da Serra e Matheus Taborda e Dirley. 12 de outubro, a festa na comunidade Nossa Senhora Aparecida em Casca. 17 de outubro, casamento. 23 de outubro, café colonial no restaurante Cita. 24 de outubro, baile do chopp no Clube Sec Bem Nova Bassano. 30 de outubro, aniversário. 31 de outubro, jantar baile dos associados no CTG Felipe Portinho. 7 de novembro, jantar dançante Capela Scalabrine de Serafina Correia. 8 de novembro, festa comunidade Santa Catarina, bairro Fuga, em Marau. 14 de novembro, jantar dançante bairro Planalto, em Marau. 15 de novembro, festa comunidade Ponta Grossa, Vila Maria. 22 de novembro, festa de Cristo Rei, em Marau. 27 de novembro, mais um evento agora de encerramento do ano lá no restaurante Cita, 27 de novembro. 29 de novembro, festa comunidade Cachoeirão, em Marau. 5 de dezembro, festa com noite dançante em Santa Bárbara, interior de Marau. 6 de dezembro, festa da padroeira Santa Bárbara, comunidade bairro Borges, em Marau. Alô, Marcos Deobaldi, um abraço, né? 12 de dezembro, jantar dançante, comunidade Raia da Pedra Soledade. 18 de dezembro, evento da Coase em Água Santa. 20 de dezembro, festa da padroeira no bairro Santa Lúcia, em Marau. 17 de janeiro, festa Capela São Paulo, linha 20, Paris e Casca. 24 de janeiro de 2027, festa comunidade São Sebastião da Vista Alegre, Marau. 31 de janeiro, festa comunidade São Luís da Mortandade, em Marau. É 31 de janeiro. 13 de fevereiro de 2027, formatura. 20 de fevereiro de 2027, festa com noite dançante em Viado Pardo, Marau. 21 de fevereiro de 2027, festa na Gruta de São Pedro do Gramado Camargo. 10 de abril de 2027, jantar dançante em São Vitor Camargo. 16 de maio de 2027, baile da terceira idade, Associação Conviver e Renovar de Casca. 30 de maio, festa na comunidade de São João do Lamaizão Marau, alô Nilson Pissolato. 20 de setembro, Costelão em Desvio Bonito Camargo, aí olha só, 20 de setembro de 2027. 10 de outubro de 2027, festa no bairro Portal do Sol em Marau. E 21 de novembro de 2027, festa de Cristo Rei em Marau. Eventos de Matheus Taborda e Dirley para 2026 e também 2027. Muito obrigado a todos pela preferência aí, né? E que Deus abençoe a todos também. Alô, Adriana Fávero, boa tarde. Alô, Rosane Trindade, acompanhando o programa, boa tarde. Alô, Ana Alves, um abraço. Alô, Aribidim, abraço também. Alô, Leandra Rodrigues, da escuta aqui em São Vicente do Sul. Alô, São Vicente do Sul, um grande abraço aí para vocês, né? Alô, Odília Ferreira. E demais amigos nos acompanhando. Faltando ainda 14 minutinhos para encerrarmos o programa. Vamos de Chicão. Eu sou de Soledade.

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1: 2:20, 2:20, na sequência tem o Bailão da Vang. 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Faltando 9 minutos para encerrarmos o programa, um abraço também aí a Leandra Rodrigues, boa tarde, manda a próxima música pro filho Leandro, o Nene Fragoso aí em Marau, né? Também para a esposa dele, olha só que interessante, né? Obrigado a Leandra Rodrigues aí, não sabia que era mãe do meu amigo Leandro, gente finíssima aí, nosso patrocinador do programa, dona Leandra, tá certo? Então, um abraço aí da dona Leandra para o papai, o Leandro, o Nene, né? O Fragoso aí, aqui em Marau, e também a esposa dele, um abraço. Alô, Marli Ávila Teles, Matheus, bom final de semana, estamos escutando o programa aqui no Jardim do Sol. A todos, o nosso desejo de um ótimo final de semana, a gente se encontra por aí para encerrar o programa Gildinho e também a música do Fábio Lanzarin, Imponência de Taita, e depois mais duas para os amigos e tem o Bailão da Vang na sequência. Fiquem com Deus e até sábado que vem.

A maior das gauchadas que há na Sagrada Escritura. Falo como criatura, mas penso que não me engano. É aquela em que o soberano, na sua pressa divina, resolveu fazer a China da costela do paisano. Bendita China gaúcha, que és a rainha do pampa, e tens na divina estampa um quê de nobre e altivo. És perfume, és lenitivo, que nos encanta e suaviza, e num instante escraviza o índio mais primitivo. Fruto selvagem do pago, potranquita redomona, teus feitiços de Madonna já manearam muito cuera, e o teu andar de pantera, retovado de malícia, nesta querência patrícia, fez muito rancho tapera. Reflete em teus olhos negros velhas orgias pagãs, e a beleza das manhãs quando no campo clareia, até o sol que te bronzeia, beijando-te a estampa esguia, faz de ti prenda bravia, uma pampiana sereia. Jamais alguém contestou o teu cetro de realeza, e o trono da natureza é teu, chinoca lindaça, pois tu refletes com graça as fidalgas açorianas, charruas e castelhanas, vertentes vivas da raça. A mimosa curvatura desse teu corpo moreno é o pago em ponto pequeno feito com arte divina, e o teu colo que se empina quando suspiras com ânsia são dois cerros na distância cobertos pela neblina. Quem não te adora o cabelo mais negro que o picumã, e essa boca de romã nascida para o afago, como que a pedir um trago desse licor proibido que o índio bebe escondido desde a formação do pai? Para mim, tu pialaste os anjos na armada do teu sorriso, fugindo do paraíso para esta campanha agreste, e em algum ritual campestre, por força do teu encanto, transformaste o Pago Santo num paraíso terrestre.

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9: Olá a todos que nos acompanham na Rádio Vang. Sábado que tem marcas entre 16 e 28, talvez 30 graus em alguns pontos da região, com vento calmo. Então fica aquele tempo realmente muito abafado. Essa é a previsão. O domingo, em grande parte, ainda abafado, com 17 a 28 graus, tempo aberto, céu claro. E na segunda e terça-feira, então, um alerta para chuva e possivelmente alguns temporais que não repetem a severidade do começo desta semana, mas pontualmente poderemos ter pulsos de chuva forte, acumulados altos, até alguns alagamentos nos municípios da região. Chove preferencialmente da tarde para a noite, a temperatura já muda um pouco, entre 19 e 23 graus na segunda, e na terça variando de 20 a 25 graus, e com atenção para um dia ventoso, rajadas perto de 60 km por hora, vento norte, associado à formação de um ciclone extratropical. Da Metsul Meteorologia, Estael Cias.
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nosso Bailão da Van que tá começando. Muito boa tarde pra você, seja bem-vinda, seja bem-vindo, obrigado pela companhia, sintonia e a tua audiência. Aqui na nossa programação, 93.7, te fazendo companhia durante toda essa tarde linda, maravilhosa, sabadão 26 de setembro, dia bonito com céu azul, algumas nuvens no céu aí pra trazendo também, volta e meia, um pouquinho de aquele intervalinho, né? No calorão que tá danado aí nessa tarde de sábado. Já chegou aos 31 graus hoje, temperatura agora marcando os 29 graus. E você, como está? Tudo bem? Bailão da Van chegando agora, né? Em virtude aí do horário eleitoral, o bailão começa um pouquinho mais tarde, tá bom? Mas você sabe que a gente vem. A gente vem pra te fazer companhia, pra trazer alegria pro teu sábado à tarde. Obrigada pela tua companhia. E você vai participando com a gente aqui através do nosso WhatsApp. 3342-1522. Vai participando, pedindo teu som, mandando teu recado na nossa programação. E a gente vai agradecendo também os nossos patrocinadores, os nossos parceiros fiéis de sempre que estão com a gente, desejando um feliz sábado pra você. 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

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Show de bola? 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E mandar um abraço para toda essa equipe maravilhosa aí da comunidade Sede Independência Taquari. Vem aí, tá chegando o dia. É dia 10 de outubro. Jantar baile na comunidade Sede Independência Taquari. No cardápio, churrasco com carne de gado, linguiça, frango, arroz, maionese e saladas. Após o jantar, baile com Alberi Ferro e Banda. Aí sim que a moçada dança, se diverte, né? Também venda de ingressos. Venda de ingressos somente para o baile. Também vai ter. Fala aí com o pessoal, nosso presidente Rossandro, no 999672588, com o Cláudio no 999209673, o Tiago no 999301402, ou com o Diego Pilate no 999281813. Atenção, atenção, vem aí, dia 10/10. Jantar baile na comunidade de Sede Independência Taquari. E assim a gente está começando o nosso Bailão da Vang. E eu trago também informações apuradas aqui pela nossa audiência. Vamos informando, comunicando. Atenção, você que está passando aí pela IRS 324, no sentido Marau Vila Maria, pois em frente à GSI, houve aí, aconteceu há poucos instantes, inclusive ainda carro na pista. É o registro que a gente recebe aqui através do nosso WhatsApp. O carro ainda é sobre a pista, né? Então, muito cuidado, tome muito cuidado você que está se deslocando Marau Vila Maria, pois foi registrado há poucos instantes um acidente, ainda o carro segue na via, tá bom? Obrigada a nossa audiência que registra e comunica. Maravilha, vamos lá trazendo música. Quero mandar um abraço pro seu Nelson Antônio Leite. Alô, baixinho! Alô, Nelsinho, obrigado pela audiência. Está vendendo picolé lá no Parque de Rodeios e com a nossa programação Bailão da Vang, Vang FM a todo volume. Nesse carrinho de picolé aí. Que maravilha, o verão chegou, né, baixinho? E essa aqui, ó, é a música do baixinho. Essa aqui é assim, ó. Expressão Sul, seus olhos. E o bailão já volta.

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Voltando ao 13h12, nosso bailão nessa tarde de sábado. A gente ouviu o grupo Carisma com essa aqui que é antiga, hein? A gente resgatou aqui grande sucesso do grupo Carisma, Amor Primeiro. Para atender a audiência, que é Clecide Souza, lá no bairro Santa Lúcia, participando com a gente. Muito obrigado pela companhia, um grande abraço aí à turma do bairro Santa Lúcia e arredores, né? Que ligados aqui com o Bailão da Vang, também participando da nossa programação. Alôzão também pra Sandra. Alô, Sandra, querida, pediu Céu e Cantos, a gente já trouxe aqui pra você também. Céu e Cantos com Saudade da Ex, né? Isso, aquela que você gosta de ouvir, aquela que marcou aí a tua vida, né? Você pode mandar seu WhatsApp pra cá e participar, tá bom? No 3342-1522. Já já trazendo mais música. Daqui a pouquinho tem banda Passarela por aqui. E a gente já na nossa segunda hora do Bailão da Vang, 3h13. 3h13. Mandar um abraço lá pra turma no Mercado ME. 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O rádio tá sempre ligado, sintonizado e a todo volume, curtindo a programação aqui do Bailão da Vang. Um abraço pra vocês, moçada. Obrigado pela sintonia, tá bom? 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
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Muito bem, muito bom. Vamos seguindo com o nosso bailão. Banda Passarela tá chegando para cantar e vai ter muito mais aqui. Deixa eu mandar um abraço para Juliane Risson, lá em Vila Maria. Alô, Juliane querida. Vamos trazer Banda Passarela para você. Preciso de você aqui. É o som que o pessoal lá em Vila Maria pediu para ouvir, né? Banda Passarela. Em seguidinha, Musical Calmon para cantar 3.000 vezes Te Amo. É muito amor, hein? Quem tá apaixonado assim? A Terezinha, a Roseli Terezinha. Roseli Terezinha Mazzucato, lá no bairro Nova Alternativa. Obrigada pela companhia, tá bom? Bora abrir esse bloco assim, ó. Com Banda Passarela chegando pra cantar pra gente. Já já tem Musical Calmon e tem muito mais aqui, só aqui. Nosso Bailão da Vang, obrigada pela tua audiência. Bailão já volta, simbora!

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0: 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Música linda demais. Obrigada aí pela sintonia, audiência. Aqui no nosso bailão, o pessoal que tá colaborando com a gente, pedindo som aí, participando. É bom demais. 3:28, 3:28. Agradecendo aqui os nossos parceiros, vou mandar alusão pra eles. É, a turma que tá sempre com a gente. Quero mandar um abraço também pro meu amigo Adriano, né? Lá da Suede Supremo. Alô, meu amigo Adriano. Ontem estivemos juntos aí em um evento muito legal, né? Lá no Clube dos Motoristas. É, com uma turma show de bola. A galera que é especial mesmo, né? Estivemos lá, meu amigo Adriano, a Fran, turma toda aí. É, e a Suede Supremo, né? Que por muito tempo foi nossa parceira aqui. Quero poder falar ainda e recomendar para nossa audiência Suede Supremo, materiais para construção e também toda a linha pet, agropet aí, né? Legal demais, tá, meu amigo Adriano? Olha, a melhor coisa é a gente ter amigos através do trabalho, por onde a gente passa, vai deixando sempre um registro bom, né? Um registro de credibilidade, isso é importante demais, né? A gente que atende tantos e tantos empresários aqui da nossa cidade, então, sempre poder ter parceiros e mesmo quando não são parceiros, não deixam de ser amigos da gente, né? Amigos do coração que a gente leva pra vida inteira, com certeza. Quem sabe vamos estar falando da Suede Supremo aí também nos próximos sábados, né? Valeu, um abraço Adriano, Herculano, toda a moçada. Aproveitar agora que eu falei do Clube dos Motoristas e estender todo o abraço aí, um abraço pra toda a diretoria do nosso Clube dos Motoristas. São 12 casais, 24 integrantes que estão aí, ó, desde ontem, realizaram ontem o pré-lançamento da 45ª edição da Festa dos Motoristas e Comunidade de Marau. Acontecerá nos dias 11, 12 e 13 de dezembro. Tá chegando aí, vem aí a hora. E a gente vai com certeza estar falando muitas e muitas vezes aqui da 45ª edição da Festa dos Motoristas. Mas desde já, mandar um abraço aí, é, pra toda a turma, nosso presidente, Jacaré, o Gicleto, né? O Jacaré. Um abraço pra você, Jacaré, obrigada pela confiança, estendo esse abraço ao casal, vice-presidente aí, o Irineu, a dona Renata, né? Obrigado pela confiança em nosso trabalho, vamos estar juntos aí trabalhando também na edição da festa. Vai ser uma edição marcante e inesquecível, eu não tenho dúvida alguma. E a todos os casais aí da diretoria, né? Muita gente que trabalhou ontem, que trabalha basicamente todos os finais de semana, deixam sua casa para fazer do Clube dos Motoristas as suas casas, né? Quase que estão fixando morada por lá, né, Renata? Abraço a todos vocês, amigos queridos, e a gente tem a oportunidade também de prestar o nosso serviço, né? Mas acima de tudo, amigos. Show de bola. 3:31. Daqui a pouquinho vamos trazer uma música também pra turma da Cotramar. Ah, turma da Chavada. Cadê meu amigo Juliano? Ainda não participou? Toda moçada. Cotramar também tá em festa essa última semana aí, inaugurando a sua loja de conveniência. Um passo importante num projeto que está sendo construído e que está ficando lindo. Parabéns, presidente Aloysio Sagin, vice-presidente Odolir Dalpaz Júnior, o Dolly, secretário Vandecir Matana e a todo o conselho administrativo deliberativo aí, né? Toda a turma, tem muita gente que nos ouve aqui e a gente fica feliz demais, né? Essa classe, os nossos amigos motoristas, transportadores, caminhoneiros, a gente é muito feliz porque vocês estão aqui ligados com a gente também, tá bom? E vamos todos juntos estarmos hermanados aí na Festa dos Motoristas, dias 11, 12 e 13 de dezembro, com certeza. E o convite para que você visite também a Cotramar, vem conhecer, né? 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

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Bailão da Vang, obrigada pela tua sintonia, você que também tá aí com a gente, a melhor companhia nesse sábado à tarde, curtindo a programação da 93.7, né? Mandar um abraço pra dona Eva Nardi Oliveira, lá do bairro São José Operário, obrigada pela sintonia. Está faltando você com musical Magia, vamos tá cantando aqui na nossa programação, né? E mandar um abraço aqui também pro Paulo César, grande Paulo César, obrigada pela audiência. Olha, pedindo aqui, a gente ainda fica, né? A gente fica triste mesmo, né? Com a grande perda que tivemos na nossa música brasileira, na nossa música sertaneja, que foi o fatal acidente ocorrido com o cantor Rick, da dupla Rick e Renner, né? A gente que vive nesse meio da música, da cultura, é sempre uma perda, né? Por mais que a pessoa lá tenha uma ascensão nacional e aí que se torna ainda maior a perda, né? Porque são muitos fãs espalhados por todos os cantos do Brasil. E aqui em Marau também o Rick, que participou algumas vezes de algumas apresentações, né? Grande parceira do Grupo Carisma também. Muitas vezes esteve em Marau e com certeza conquistou muitos fãs e amigos aqui nessa nossa
Querência e também na nossa região. Então vamos trazer sim, com certeza. Paulo, obrigada pela sintonia, tá bom? Vamos trazer uma do Rick. Vamos procurar uma bem sertaneja, bem gostosa de ouvir, pra gente matar a saudade desse artista que nos deixou num infeliz, fatal acidente nessa semana. Vamos lá, que o nosso bailão tem que continuar, né? Com banda Musical Magia. Agora não falta mais nada, que você tá aqui com a gente. A nossa programação, nosso muito obrigado, nosso carinho. É a música aqui, ó. Está faltando você. Aqui no nosso bailão, obrigado pela audiência.

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Henrique Renner, mil vezes cantarei. Continue, né? Continue levando essa voz linda, maravilhosa. Outros planos, assim, é que a gente acredita onde a vida continua, né? Depois desse plano material. E aqui estamos, porque essa música é linda demais. Mil vezes cantarei. Henrique Renner, aqui do nosso Bailão da Van. 9 minutinhos faltando para as 4. O bailão já tá quase aqui encerrando a nossa segunda hora. Já fechando a primeira metade do Bailão da Van. E logo mais a gente segue o bailão que se estende até às 18 horas, né? Às 18 horas. Daqui a pouquinho tem mais uma do Rick Renner. O pessoal tá pedindo aí, já vou trazer pra gente fechar essa segunda hora, tá bom? Só agradecer aqui então os nossos parceiros que estão com a gente. 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Tudo de bom. 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E atenção, atenção, vem aí. Dia 10 de outubro, jantar baile na comunidade Sede Independência Taquari. E que baita baile, baile bem botado, né? E a moçada aí, a gurizada, tá preparando já tudo com muito carinho, muita atenção, muita dedicação. É, meu amigo Thiago, mandou o registro aqui pra nós. O pessoal tá fazendo uma massa aqui, um cimento, misturando aqui, umas coisaradas, fazendo umas misturas aí, né, moçada? É, pra fazer alguma obra aí, com certeza. Deve estar rolando por lá. O pessoal tá preparando tudo, tá tudo bem organizado, porque vem aí. 10/10, jantar baile na comunidade Sede Independência Taquari. Todo mundo convidado. Um abraço pro Diego, Thiago, Cláudio e o nosso presidente Rossandro. Feito, moçada! Obrigado pela companhia, sintonia aí, tá bom? Abraço pra dona Maria do Carmo, tá lá em Camargo, ouvindo a Vang. A gente escutar aqui, ó. Estão sempre na audiência nos sábados? Claro, muito obrigado. Henrique Renner, mais uma aqui, ó, pra gente fechar então a nossa segunda hora. E já o bailão da Vang volta sem demora. Henrique Renner, assim. Preciso te encontrar. A gente volta já. Obrigada pela sintonia. Simbora, moçada.

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Eri Ferro e Banda cantando aqui no nosso Bailão da Vang. Alô, família Vieira, obrigada pela sintonia, toda a família aí ligados com a gente, curtindo a programação do nosso Bailão da Vang, né? Valeu, moçada aí que tá confirmada a presença no Jantar Baile lá no dia 10 de outubro na sede Independência Taquari. Aê, moçada, bom evento aí pra vocês, vamos nos encontrar por lá com certeza. Abraço especial aí pra o Matheus e toda a família Vieira. Obrigada pela sintonia, tá certo? Vamos lá, abrindo agora a nossa terceira hora, programação aqui do Bailão da Vang. Vamos ter sorteios, vamos ter prêmios, com certeza. Você já vai participando com a gente, mandando o WhatsApp pra cá, 3342-1522, pra também poder participar, tá certo? A gente vai ter o sorteio de 2x bacon lá da Manos Lanches. É isso aí, minha amiga Cris. Abraço pra você, pro Nego aí, toda a equipe, né? Da Manos Lanches lá no bairro São Cristóvão. Tá sorteando aqui pra nossa audiência hoje 2x bacon. Show de bola. Tem chopp também. 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Abrindo a mão, sempre cortês, né? Sempre com a sua gentileza aí. Sorteando chopp. Agora tá quente, né? Tá bom pra tomar um chopinho. Um chopão também. E tem cinco ingressos pra nessa sexta-feira. Você curtir, dançar, ser feliz? Ao som de banda Rota Luminosa lá no Rei do Bailão. Sexta-feira, 2 de outubro, mais uma grande festa, mais um grande evento lá no Rei do Bailão. A gente tá sorteando aqui, ó, 5 ingressos pra quem tá ligado na nossa programação. Maravilha? Lembrando que as mulheres até as 23h30 não pagam ingresso. Vai ser mais uma grande festa. A exemplo de ontem, aí casa cheia, né, moçada? Abraço pro Alex, Raimundo, toda a gurizada aí do Rei do Bailão. Ontem teve Millennium Companhia Show e foi lindo demais. Grande festa, coisa boa. O pessoal se divertiu aí com o Rei do Bailão, né? A gente fica feliz demais, tá bom? Vamos falar dos nossos patrocinadores aqui então. 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Que beleza! 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
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Foi lindo demais. E sexta-feira que vem, 2 de outubro, vem aí no Rei do Bailão a banda Rota Luminosa. E coisa linda, coisa maravilhosa. É, estarão fazendo uma grande festa aí no Rei do Bailão na próxima sexta-feira, 2 de outubro. Até as 23h30, mulheres não pagam ingresso, tá bom? Rota Luminosa para você dançar, curtir e ser feliz. Coisa boa. E olha só, tá valendo aqui, né, na nossa programação, 5 ingressos para você participar junto com a gente, tá bom? É a banda do coração, né? É Rota Luminosa chegando para cantar pra gente assim, ó. E ao vivo lá no Rei do Bailão, na próxima sexta-feira. Participa, ganha teu ingresso aqui na nossa programação, aqui no nosso bailão. Esse é o Bailão da Vang, até às 6 com vocês.

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7: Olá a todos que nos acompanham na Rádio Vang. Sábado, que tem marcas entre 16 e 28, talvez 30 graus em alguns pontos da região, com vento calmo. Então, fica aquele tempo realmente muito abafado. Essa é a previsão. O domingo, em grande parte, ainda abafado, com 17 a 28 graus, tempo aberto, céu claro. E na segunda e terça-feira, então, um alerta para chuva e possivelmente alguns temporais que não repetem a severidade do começo desta semana, mas pontualmente poderemos ter pulsos de chuva forte, acumulados altos e até alguns alagamentos nos municípios da região. Chove preferencialmente da tarde para a noite, a temperatura já muda um pouco, entre 19 e 23 graus na segunda, e na terça variando de 20 a 25 graus, e com atenção para um dia ventoso, rajadas perto de 60 km por hora, vento norte, associado à formação de um ciclone extratropical. Da Metsul Meteorologia, está Elcias.
6: Previsão do tempo.
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milionário José Rico cantando Viva a Vida. E viva, viu, essa vida maravilhosa, vida boa demais. Alô, Josemar da Mota, lá no bairro Santa Rita, obrigada pela sintonia, curtindo aqui a nossa programação, né, Josemar? Pedindo som aí pra lembrar milionário José Rico. Essa aqui vai também aqui, ó, pra mulherada que tá lá meu Deus do céu, no bairro Rigo, saiu, aí no bairro Rigo. Minha mãe Maria Helena, Marli e a tia Ana também tá lá na casa dela, né? Tá bom, todas lá no bairro Rico, a vizinhança toda curtindo a nossa programação aqui, o nosso Bailão da Vang. Ê, coisa boa, Bailão da Vang com você, pra você até às 18 horas. 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Coisa boa demais, coisa boa. 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Vem aí sexta-feira da próxima semana, 2 de outubro, banda Rota Luminosa. 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São 5 ingressos pro nosso aqui no nosso bailão, pro baile da sexta-feira que vem. Lá no Rei do Bailão, né? É baile pra cá, é baile pra lá, graças a Deus, assim a vida fica muito melhor. E pra você que tá ligado nesse bailão, pode trazer música aqui agora, o som do Grupo Carisma. Grupo Carisma, música nova pro Fabiano Dornelles, que tá ligadinho com a gente. Obrigado, Fabiano. Grupo Carisma, Agora ou Nunca Mais. Alôzão aqui, ó, pra turma que tá no Capingui outra vez, rosto desmaquiado pros amigos da barragem, em especial pro Miguel que tá lavando o carro. Alô, Moraes! Tá aí chegando já já o rosto desmaquiado, tá bom? Tá bom demais, né? Tá bom demais, demais. 4h31, bora trazendo música, alegria na programação do Bailão da Vang. Música.

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estrelas. Um abraço aí pra Iva Mioto. Obrigado pela sintonia, Iva. Acho que é essa música que você queria, né? Tomara que eu tenha acertado, tá bom? Um abraço pra turma lá na Santa Rita. A Iva tá mandando um abraço pra todos vocês, pra nós aqui do rádio também, né? Valeu, valeu, obrigada. 15 minutinhos faltando pra 5. Bora fechar nossa terceira hora. Agradecendo você que tá com a gente, o senhor, a senhora. Vamos falando aqui dos nossos patrocinadores. 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E Rei do Bailão. Rei do Bailão tem um recado especial aqui, ó.

0: Vamos ouvir? 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
1: É isso aí, banda Rota Luminosa chegando pra cantar aqui, ó. E nessa sexta-feira, 2 de outubro, lá no Rei do Bailão, tá valendo ingressos aqui, ó. Tem 5 cortesias pra você dançar, bailar. Ao som de Rota Luminosa, seu amor, ainda é tudo. Bailão já vai.

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Cleiton Borges, uma sola J aqui no nosso Bailando a Van e pedido. Um abraço aí pra toda a família. Quem pediu foi a Gilce. A Gilce Veiga tá aí sintonizada com a gente. Toda a família também tá curtindo o nosso bailão. Ô, oh, coisa boa. Obrigada, Gilce, pela sintonia, tá bom? E a Lajota sempre anima, né? A Lajota sempre alegra aí as nossas tardes de sábado também. Um abraço pra você que tá dançando numa sola J aí. É, tá limpando a lajota também? Tá organizando a casa? Ô, sabadão bom pra cuidar da casa, né? Calorzinho tá gostoso, bom pra abrir a casa, deixar o sol entrar. Ê, maravilha, tempo lindo, abençoado por Deus, né? E você tá aí também. Meu esposo também tá lá, numa só lajota. Espero que esteja por todas as lajotas, né? Aproveita aí pra dançar o som do Bailão da Vang também, tá bom, meu bem? Bailão tá abrindo a nossa quarta e última hora agora. 5:08, você ainda pode participar com a gente. Tem mais aí alguns minutos pra você. Manda teu WhatsApp pra cá, 3342-1522. Manda pra participar, manda com o nome completinho aí, tá bom? Nomezinho no nosso WhatsApp. Pra concorrer um chopp da Comércio de Bebidas Mangoni. Tem cortesia de 2x bacon lá da Manos Lanches. E tá valendo 5 ingressos pra você curtir lá no Rei do Bailão, Banda Rota Luminosa, sexta-feira, 2 de outubro. Eu não dá bobeira, não. Não perde, hein? Manda o WhatsApp pra cá, tá certo? 3342-1522. Daqui a pouquinho chegando mais música, a gente abrindo a nossa quarta e última hora. 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

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E tem 5 cortesias aqui na nossa programação. Você que tá participando já tá concorrendo com a gente, tá bom? Tá maravilha? Coisa boa? Obrigado pela sintonia aqui, ó. A gente vai trazendo música na nossa programação. Atender o pedido aqui da nossa audiência. Oi, Maura. Roda pra mim Ao Lado de Deus. Rick Renner. Pra filha Malu e o filho Renan. Tá aí, pedido da Fabi, né?
Presta atenção nessa letra aqui, ó. Depois da perda irreparável aí do cantor Rick, da dupla Rick e Renner, essa música faz mais sentido ainda, né? Ao lado de Deus, Bailando a Vangue volta já, sai daí não.

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Rio Azul passando aqui o nosso bailão também, né? Música linda demais. Abraço aqui, ó, pra turma lá no Portal do Sol. Alô, pessoal do bairro Portal do Sol, um abraço pra Margarete aí que mandou o seu alô, tá bom? Tá muito bom, daqui a pouquinho tá chegando mais música aqui no nosso bailão e já já também a gente passando a régua nesse sábado, né? Sábado lindo, de sol, tempo bom, céu azul, algumas nuvens no céu, né? Colorindo, deixando mais bonita a nossa paisagem. Como é bom dia de sol, né? Como é uma maravilha. Como a gente gosta. Obrigada, meu Deus. Muito obrigada. 17:27. Eu sou feliz demais porque eu tenho uma audiência maravilhosa aqui na programação. Esse meu amiguinho querido, quando ele encontra a tia Maura, na maioria dos dias, esse cara tá sempre de bom humor, né? Um abraço, Telzinho. Um abraço, meu amiguinho Theo. Obrigada pela audiência aqui no bailão, tá bom? Vamos cantar junto aí dia 14 de novembro. Vai ter festa pra gente dançar, né? Curtir, tá bom? Coisa boa. Um abraço pra essa família querida, família Poleto. Meu amigo Felipe, minha amiga Rosângela. Obrigada pelo carinho aí também da audiência, pela nossa amizade, tá bom? E a grande família Coral Logística, né? Parabéns, Felipe, aí, pelos seus 20 anos no movimento cooperativista. É um orgulho para todos nós. É com certeza uma inspiração, né? De alguém que construiu uma linda história, trilhou uma bonita trajetória aí e cada vez mais vem demonstrando que o modelo cooperativista é um modelo aí que dá certo, né? E você faz parte dessa história aí dos 25 anos da Coral. Em 20 desses 25, o cara tá aí, tá junto, né? É um dos grandes personagens dessa bonita história. Um abraço, família Poleto. Obrigado pela sintonia. Quero aproveitar e mandar um abraço também pra família Demarque, né? Ontem nos encontramos lá na bonita festa do Clube dos Motoristas com nosso amigo Daga, com o Cleuberto, né? O Beto, que é nosso presidente aí da Coral Logística. Mas mandar agora um abraço especial pra Silvana, né? Que hoje está comemorando mais um ano de vida, iniciando um novo ciclo aí que venha cheio de alegrias, de muita saúde, muito amor, muita prosperidade e realizações, tá bom? Valeu, bom demais. Vamos seguindo aqui com o nosso bailão. 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Um abraço, meu amigo Ulisses. 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Só tem gente boa aqui com a gente. Graças a Deus, abençoada demais. E a nossa audiência que faz toda a diferença aqui com a gente, alegra as nossas tardes, né? Aí eu não sei se tá ainda na sintonia, mandei um abraço pra família Coral. Camila Bonissoni também estava aí registrando a audiência, né? Tava dando umas voltas aí pela cidade, naquele Fusca turbinado. Coisa linda! Valeu, Cami! Um abraço! Tá chegando música! A Olga Quadros, quem pediu? A Lana Tavares, o Coração Vagabundo. Vamos trazer aqui pra ela. Valeu, Olga! Obrigada pela sintonia. Um abraço pra Marisete Maurina, que também tá na audiência. O Lourenço Gabriel Gamba também tá curtindo o Bailão da Vang. O Pércio Gamba na escuta do bailão, trabalhando aí até a meia-noite. Bom trabalho, tamo juntos. Obrigada pela audiência. Também quem tá com a gente, o Evandro Maciel de Matos, no bairro Jardim do Sol. Jardim do Sol, valeu. Pra turma aí, ó, família Vieira no Taquari, a gente rodou, amigo, aí com Alberi e Banda, né? Estão pedindo mais uma, a gente vai rodar. Grupo Carisma e A Bela Senhorita, tá bom? Obrigada pela companhia. O bailão já volta e quando a gente voltar é pra fechar aqui a nossa edição desse sabadão 26 de setembro. Obrigada pela audiência.

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música o São Francisco, fechando aqui a nossa programação com a Morena do Carro Vermelho. Tá bom. Tá legal. Deixa eu só ver aqui quem pediu. Mandar um abraço pra ela, Silvana Zimmer, lá no bairro Solutos. Diz que a programação tá excelente, tá desejando um bom final de semana pra gente. Coisa boa, obrigada. Um abraço aqui pra Marinês também. Manda um abraço pra Ana Carolina Sequete, que tá de aniversário hoje. Ela que mora lá em Santo Antônio do Palma. Parabéns, Ana Carolina. Felicidades aí, tudo de bom, tá bom? Abração aqui pra turma, quem mais tá por aqui? O Ed Carlos Iscariote, lá de Vila Maria, tá homenageando a esposa Sandra, que tá de aniversário na segunda-feira, e a filha Amanda na terça-feira, dia 29. Tá aí uma semana de festas e comemorações, que maravilha. Pessoal aqui participando com a gente, obrigada pelo carinho. A dona Jacira, lá do bairro São Cristóvão também. Obrigada, dona Jacira, obrigada pela sintonia. E a cada um de vocês que está participando aqui da nossa programação, a gente vai agradecendo e assim vai se encaminhando também para o fechamento da nossa edição desse sábado 26 de setembro do nosso Bailão da Vang, trazendo as últimas músicas, fazendo aqui também o nosso sorteio, né? E agradecendo aos patrocinadores. Manos Lanches vai estar sorteando 2x bacon em seguidinha aqui pra gente. E lembrando, você pode pedir teu X, teu cachorro quente, né? 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Abraço para toda a moçada aí, né? E a Comércio de Bebidas Mangoni sorteando aqui, ó, tem um chope. Já vamos saber quem vai ser o felizardo ganhador aí de um chope geladinho. Nesse calorão, cai bem, né? Desce redondo, não sei se é dessa marca, né, Tchuli? Mas que desce redondo, desce. 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E não só convida, mas aqui, ó, 5 ingressos. A gente vai descobrir daqui a pouquinho quem faturou. 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E coisa boa. 10 minutinhos faltando para 6. Bora fechar nossa programação, já chegando.

da última música aqui pra turma que tá com a gente na sintonia. Mas vamos pro nosso sorteio antes disso, hein? Vamos começando aqui com 5 ingressos. Tava falando do Rei do Bailão. Muita gente participando. Vamos aos contemplados de hoje. Parabéns aos ganhadores. Ingressos para curtir Banda Rota Luminosa nessa sexta-feira, 2 de outubro, lá no Rei do Bailão. Parabéns para vocês. O Evandro Maciel de Matos. Parabéns, Evandro Maciel de Matos. Matheus Vieira. Dilonei Casarim. Marinês Bife e Silvana Zimmer foram os contemplados hoje. Só se identificar lá na portaria do Rei do Bailão, tá bom? Tá muito bom. Aqui é com o chopp, tradicional chopp da Comércio de Bebidas Mangoni. Quem faturou hoje foi o ganhador, Josemar da Mota. Parabéns pra você, Josemar da Mota. Só passar retirar na Comércio de Bebidas Mangoni, tá bom? E 2x Bacon. Lá da Manos Lanches. Parabéns aos contemplados, Gilce Veiga e Fabiano Dornelles. Gilce Veiga e Fabiano Dornelles. Parabéns para vocês. Dá um abraço pra Marinesa aqui, ó. Estamos no salão do São Gabriel. Amanhã tem festa, escutando o bailão da Vang. Hoje não dá mais tempo da Lajota, a gente já rodou. Mais um abraço pra turma que tá trabalhando e organizando a festa de São Gabriel. Churrasco padrão, tarde dançante com Fábio Martelo e banda. Esse foi na cortesia, tá bom? Grande abraço aí pra vocês. E pra turma lá de sede Independência Taquari, lembrando que vem aí 10 de outubro tem jantar baile em sede Independência Taquari com delicioso cardápio e Alberi Ferro e banda Dimensão. Um abraço aí pra Transportadora Vieira. A moçada lá de sede Independência Taquari, né? Obrigada pela parceria aqui com a gente. Pediram Grupo Carisma, a gente vai ouvir o Amor Primeiro, tá bom? Eu tô de volta no próximo sábado. Desejo pra você um maravilhoso restinho de sábado, abençoado domingo, bom final de semana. Aquele beijo, aquele abraço, valeu! Eu fui!

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0: Acha que a pressão alta na gestação é só um mal passageiro, uma coisa simples? Olha, isso é perigoso. O que eu vou te falar agora é respeito à pré-eclâmpsia. Vou te explicar em que consiste.
1: Vamos descomplicar.
0: Eu sou o Dr. Francisco Romero e te explico que após a semana 20, se já tem pressão alta e começa a ter perca de proteínas, de rins deixando passar e saindo pela urina, isso se chama proteinúria. E o quadro é pré-eclâmpsia. E aqui já está falando de alguma afecção a alguns órgãos importantes que colocam em risco tanto a mãe quanto o bebê e devem ser prontamente atendidos. E eu quero te dizer que há alguns sintomas da pressão alta que você deve considerar.
1: Vamos descomplicar!
0: Por exemplo, dor de cabeça, alteração na visão, dor na boca do estômago, inchaço nas pernas, já são manifestações de que você pode estar com pressão alta e até com pré-eclâmpsia. Não deixe passar esses sintomas. Se você está tendo algum destes sintomas, é importante que você consulte com seu médico e o atenda na emergência.
2: Para descomplicar, a pré-eclâmpsia exige diagnóstico precoce, controle rigoroso e pode ser prevenida ou tratada quando acompanhada de perto. Descobriu sintomas de alerta? Busque orientação médica urgente.
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2: Olá, meus queridos, tudo bem? Dia 1º de outubro, que o seu mês seja abençoado. Uma boa quinta-feira para você. Hoje é dia do vendedor e também dia do idoso. Parabéns, meus queridos. Vamos agora à dica de hoje do Sinal Verde. O fluido de freio fica guardado em um reservatório plástico transparente para facilitar a checagem rápida do nível. Essa transparência permite acompanhar o nível do líquido sem precisar remover a tampa do recipiente no dia a dia. Evite abrir o reservatório sem necessidade, pois a entrada de ar úmido prejudica a qualidade e a eficiência do fluido. Mantenha o sistema vedado e garanta frenagens precisas em qualquer situação.
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7: Olá a todos que nos acompanham na Rádio Vang. Sábado que tem marcas entre 16 e 28, talvez 30 graus em alguns pontos da região, com vento calmo. Então fica aquele tempo realmente muito abafado. Essa é a previsão. O domingo, em grande parte, ainda abafado, com 17 a 28 graus, tempo aberto, céu claro. E na segunda e terça-feira, então, um alerta para chuva e possivelmente alguns temporais que não repetem a severidade do começo desta semana, mas pontualmente poderemos ter pulsos de chuva forte, acumulados altos e até alguns alagamentos nos municípios da região. Chove preferencialmente da tarde para a noite, a temperatura já muda um pouco, entre 19 e 23 graus na segunda, e na terça variando de 20 a 25 graus, e com atenção para um dia ventoso, rajadas perto de 60 km por hora, vento norte, associado à formação de um ciclone extratropical. Da Metsul Meteorologia, Estael Cias.
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6: Oi, oi, oi. Chegando com meu amigo Pet. Atenção, hein? Investir em enriquecimento ambiental é a melhor escolha para gastar energia do gato. Arranhadores, prateleiras e brinquedos evitam que o tédio faça o pet comer o que não deve. Esses acessórios estimulam os instintos naturais do felino de forma super divertida. E lembre-se também de recolher objetos pequenos espalhados pelos cômodos da casa. Transforme a sua casa em um ambiente seguro e cheio de distrações para o seu felino.
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3: Oi, oi, oi! Boa quinta-feira! Cheguei também! Eu sou a Kelly Gomes e tô aqui para te ajudar nesse momento materno. Aos 7 meses, o bebê já criou um laço tão forte que chora ao ver a mãe se afastar. Nessa fase, ele ainda não compreende direito que você vai, mas logo vai estar de volta. E um aviso importante, viu? Jamais saia de fininho para tentar evitar o choro da criança. O ideal é se despedir cara a cara e deixar que ele veja você saindo do ambiente. Uma atitude transparente que ajuda a passar mais segurança e confiança para o seu bebê. E isso é muito importante no processo de segurança e confiança dele. Então não deixe de agir com essa clareza. Beijo no seu coração e a gente volta a se encontrar de novo amanhã, tá? Tchau, tchau.
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9: 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Eu até tô sofrendo, mas eu tô vivendo.

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2: Olá, meus queridos, tudo bem? Dia 1º de outubro, que o seu mês seja abençoado. Uma boa quinta-feira para você. Hoje é dia do vendedor e também dia do idoso. Parabéns, meus queridos. Vamos agora à dica de hoje do Sinal Verde. O fluido de freio fica guardado em um reservatório plástico transparente para facilitar a checagem rápida do nível. Essa transparência permite acompanhar o nível do líquido sem precisar remover a tampa do recipiente no dia a dia. Evite abrir o reservatório sem necessidade, pois a entrada de ar úmido prejudica a qualidade e a eficiência do fluido. Mantenha o sistema vedado e garanta frenagens precisas em qualquer situação.
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3: Oi, oi, oi. Boa quinta-feira. Cheguei também. Eu sou a Kelly Gomes e tô aqui pra te ajudar nesse momento materno. Aos 7 meses, o bebê já criou um laço tão forte que chora ao ver a mãe se afastar. Nessa fase, ele ainda não compreende direito que você vai, mas logo vai estar de volta. E um aviso importante, viu? Jamais saia de fininho para tentar evitar o choro da criança. O ideal é se despedir cara a cara e deixar que ele veja você saindo do ambiente. Uma atitude transparente que ajuda a passar mais segurança e confiança para o seu bebê. E isso é muito importante no processo de segurança e confiança dele. Então não deixe de agir com essa clareza. Beijo no seu coração e a gente volta a se encontrar de novo amanhã, tá? Tchau, tchau.
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8: Olá a todos que nos acompanham na Rádio Vang. Sábado que tem marcas entre 16 e 28, talvez 30 graus em alguns pontos da região, com vento calmo. Então fica aquele tempo realmente muito abafado. Essa é a previsão. O domingo, em grande parte, ainda abafado, com 17 a 28 graus, tempo aberto, céu claro. E na segunda e terça-feira, então, um alerta para chuva e possivelmente alguns temporais que não repetem a severidade do começo desta semana, mas pontualmente poderemos ter pulsos de chuva forte, acumulados altos e até alguns alagamentos nos municípios da região. Chove preferencialmente da tarde para a noite, a temperatura já muda um pouco, entre 19 e 23 graus na segunda, e na terça variando de 20 a 25 graus e com atenção para um dia ventoso, rajadas perto de 60 km por hora, vento norte, associado à formação de um ciclone extratropical. Da Metsul Meteorologia, Estel Cias.
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1: Uma ótima quinta. Hoje é dia 1º de outubro, Dia Internacional da Terceira Idade, Dia do Vendedor e Dia do Idoso. E tá no ar o nosso quadro Patrulha do Consumidor. Com o vazamento de dados, golpistas usam fotos de amigos para pedir dinheiro pelo WhatsApp. O criminoso cria uma emergência falsa para solicitar um empréstimo. Para não cair na fraude, peça imediatamente para a pessoa enviar uma mensagem de áudio. Como o estelionatário não consegue imitar a voz, a farsa é descoberta na hora. Sempre confirme a identidade do contato antes de realizar qualquer transferência. O nosso Patrulha do Consumidor fica por aqui. Até o próximo.
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